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1: Sabia que você ia gostar, cara. Você nem devia estar pra ver no seu rosto, né? É legal isso aqui pra caralho. 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
2: You trade your passion. Meio country, mas
1: é bem country aqui, é, né? Tá com blues.
2: Mas é um rock country, né? Aquela coisa bem Bon Jovi, assim, não?
1: Isso, bem na
2: né? Estilão Bon Jovi, assim.
1: É. Tem como não gostar de um troço desse? O cara fica alucinado.
2: Let's Gonna Roll,
1: isso, velho. É muito
2: Let's
1: legal. Não, é muito legal. E aí, só pra fechar essa parada aqui, tem outra que eu fiquei impressionado de ouvir. Aí eu sou obrigado a rolar pra vocês, porque o cara se impressiona fácil, né? Eu gosto muito de música, ainda mais que eu sou da área comercial. E aí eu fico ouvindo isso. Não acredito, cara. Pra começar as melódias melosas.
2: Ah, tá valendo? Tá
1: não,
2: valendo.
1: Mas é uma dica.
2: Tá valendo.
1: É uma dica. Mas só que a gente vai emendar daí com a sua primeira, tá?
2: Tá bom. Deixa eu achar, então já vou lá. Ah,

0: E aí, porra, ele traz uma melódia, como a gente brinca, que a gente conhece e tal. Pô, é fantástico.
1: É, esse é o pepino.
0: E uma música como essa que eu tô tocando agora já tem mais de 2 milhões de plays. E ela é

Não, e tem várias outras que, pô, se eu for rolar todas as que eu selecionei, assim, a gente ficaria aqui uma noite inteira só ouvindo isso. Agora a última, prometo. Que agora é melódia melosa mesmo.

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0: Anderson The Rocks com as melódias melosas. E agora Caio só ouvindo, manda a primeira dele.
1: Mesmo ritmo, né?
0: Espetacular.
1: Ó.
0: Arrepiou, né, velho? Vou até preparar mais um cubinho. Já volto.

0: mudar aqui um pouquinho o ritmo, mas eu vou manter uma mulher no vocal, tá? Pra fazer a minha primeira melódia melosa aqui. Eu sou simplesmente engatado nessa música. Como dizia no meu tempo, né? Engatado, entendeu?
1: Eu sou engatado nessa canção, cara.

0: Você ainda é quem eu procuro, a quem eu pertenço. Na verdade, essa música, cara, é muito legal, na minha opinião, pelo menos, porque o que ela quer dizer aqui? Imagina lá aquela sociedade dos anos 90, em qualquer lugar do mundo, mas nos Estados Unidos e tal, era muito comum isso. As pessoas externas influenciavam muito no romance das pessoas e tal.
1: Sparpite.
0: E aqui, especificamente, ela tá falando daquilo que poderia ter destruído o relacionamento, que era justamente a diferença de idade. E aí tinha uma influência muito grande da sociedade. E aí tem uma parte que ela diz: veja onde chegamos, nós conseguimos, superamos as críticas todas e tal, e estamos aí firme e forte. Ou seja, resiliência é aquela história da insistência, dizer assim, cara, não é em qualquer tropeço, as coisas vão dar certo. E é aquilo que o amor se propõe, é ou não é, Salvini?
1: É isso aí, Córdoba. Salvini Córdoba, dupla garantida. Campeões de audiência. E grande elenco.
0: Manda a próxima aí das melódias velozes, Caio Salvino. Depois da Chanel Twain. É, essas mulheres maravilhosas no vocal dessas músicas, né? Fantásticas.
1: Tem que ser, né?

0: até tem bastante mensagem, tem? Tá? É só porque, daí senão a gente atrapalha muito as músicas, é por isso. Daqui a pouco eu mando um abraço pra turma aqui.
1: Eu acho que é hora de pegar a gata.
0: É, não perde tempo mandando mensagem, não.
1: Vai lá. Paga a luz, dá aquela diminuída na luz.
0: Mas se quiser fazer um recadinho romântico e tal, pode mandar eu que
1: acho
0: eu leio
1: legal também.
0: Mas tem que ser um recado romântico. É, né? Quero ver se tem coragem aí. Quero ver.
1: Pode mandar aquela mensagem pra ela ou pra ele, né?
0: Até a subliminar,
1: né? Tá valendo.
0: Não, mas é dessas que eu tô falando. Vamos mandar.
1: Tá valendo.

você sabe que eu descobri uma coisa essa semana que eu não sabia, não tinha conhecido. Uhum. A gente tá aqui nas músicas internacionais e tal, sim, mas nas melódias melosas, eu vou dividir com vocês agora, pra quem não ouviu no Tarde da Pan essa semana, não, foi semana passada que eu toquei, eu acho, hoje é terça, é, foi semana passada. Cara, tem uma música nova do Biquíni Cavadão que o Bruno fez com a esposa dele, não sei se vocês já ouviram, mas esse é um hino ao amor, ao relacionamento. Ouve isso, cara. Ouve a letra.

0: Próxima música do nosso Melódias Melosas é um clássico de Tom Jones. A música diz que o cara se apaixonou tantas vezes, ele pensou que sabia o placar.
1: Ah, é?
0: Mas aí, de repente, alguém tratou ele mal, ele disse, não aguento mais, parece que eu nunca mais vou me apaixonar de novo. É espetacular.
1: Cara, foi legal soltar essas melódias brazucas.
0: Foi legal. Agora presta atenção nessa versão.
1: Vai lá.
0: Pra ver o que você acha.

0: parece que eu nunca vou me apaixonar de novo. É por isso que eu tô cantando isso. Ele disse, eu nunca vou me apaixonar de novo. Aí agora que ele diz, é por isso que eu tô cantando isso. Me apaixonar? Eu nunca vou me apaixonar. Por favor, não me faça. Agora.
1: Please don't make me
0: fall in love again. Me apaixonar de novo. Espetacular, espetacular. O nome dessa é I'll Never Fall in Love Again. Eu nunca vou me apaixonar de novo. As melódias melosas deste programa.

versão The Rocks com as melódias melosas na nossa terceira e última hora. Agora 25 minutos para as 10 da noite. Sim, aquela do meu story tá rolando.

0: comentários.
1: Sem comentários, cara, né, cara? Você é fantástico. Eu já falo aqui, turma, é que eu tô lendo as mensagens da turma. Sou obrigado a ler no ar daqui a pouco. Atenção, Caio, sua vida próxima é sua.

0: recado pra ti funcionou aqui, cara. Tem cada uma. Muito joia, muito joia.
1: Ah, que massa. Vamos lá, vamos lá. Vai liberar os áudios aí, não?
0: Não, não.
1: É leitura, leitura.
0: Não, é texto, é texto.
1: Ah, legal, vai lá. Nós ainda temos aqui praticamente 2 minutos e pouco de música, vai lá.
0: Vai lá. Então tá, atenção. Vambora. Por partes, por partes, por partes.
1: Como diria...
0: Não, é porque... É porque a maioria das pessoas tem só o nome, eu tenho que descobrir o número.
1: Como diria Elise Matsubaga.
0: É, por partes. Por partes. É que, por exemplo, agora descobri aqui, ó.
1: Vai lá.
0: No telefone 4930, o nome dela é Juliana, e ela diz o seguinte: amar é encontrar alguém, um lugar onde o coração descansa e mesmo com o passar do tempo, continuar escolhendo ficar.
1: Porra,
0: coisa linda, né, velho?
1: Isso, hein?
0: Ó, coisa linda.
1: Espetacular.
0: Ela só não disse pra quem era. Manda aí,
1: mas
0: velho.
1: Mas o pra quem era sacou.
0: Pois é.
1: Se ele tá ouvindo, né?
0: O Dudu mandou mensagem de novo dizendo, ó, é pra uma pessoa especial, como tá sendo esta terça especial. Ele disse, tem algo no seu jeito que prende a minha atenção, mas também não disse pra quem é. Pô, Dudu, daí tu não me ajuda, né, querida?
1: Nossa, mas aí arrepiou até a terceira geração da mina, hein?
0: É. Aqui tem mais. Ah, chegou uma com nome e sobrenome, mas não vou falar o sobrenome, vou falar o nome, né?
1: Vai lá.
0: A Roberta mandou pro Ronaldo, ela disse, o amor verdadeiro não precisa ser perfeito, precisa ser sincero, leve e forte o bastante pra escolher a mesma pessoa todos os dias.
1: Porra, perfeito. Porra, isso aí.
0: Ô, mas vocês estão juntos aí ou tu mandou ele ligar o rádio e ouvir agora?
1: Isso, manda essa resposta pra gente aí.
0: Coisa linda.
1: Agora a gente ficou curioso aqui no estúdio.
0: É. O 2727 disse, às vezes, tudo que a gente precisa é dar um abraço apertado, um olhar demorado, e alguém dizendo, eu tô aqui, tá?
1: É.
0: Liga pra mim, Juliano.
1: Ah, boa! Boa,
0: 2727, Juliano, você deve saber qual é o número dela. Achei
1: Juliano, vai lá, Juliano.
0: Foi boa. Ao som de Arraia, Stay on These Roads. Daqui a pouco eu leio mais algumas aqui. Tem mais uma, duas, três. Tem quatro mais aqui. Vamos
1: boa,
0: lá.
1: boa.
0: 18 minutos para as 10. A gente tá com 17 graus e esse é o Terço on the Rocks com as nossas melódias melosas.
2: Gotta write a classic.
1: Mata o velho, mata.
0: Você tá com
1: mata,
0: o velho. Meu mata, Deus, o que é isso?
1: Classic. Isso é Adrian Gervitz.
0: Adrian Gervitz.
1: É, né?
0: É isso aí.
1: Espetacular.

0: cada vez que eu ouço essa música, eu, pô,
1: isso é muito
0: anos 80.
1: Isso tocava nas madrugadas.
0: Sim, velho, tá louco.
1: Todas as rádios possíveis e imaginárias, a pedido, sem pedido.
0: Qualquer love songs do mundo tocava isso, é ou não é?
1: Madrugadas nas baladas, nas boates, nas discotecas, danceterias, nas mentes dos apaixonados.
0: Sim, isso era legal, isso era legal.

0: tá mandando uma pro Paulo aqui que é bem legal. O tempo passa, a vida muda, mas alguns sentimentos permanecem exatamente no mesmo lugar.
1: Olha,
0: bem no meio do coração.
1: Paulo, se liga,
0: mano. Muito legal, velho, muito legal.
1: O Paulo tem que se ligar, né? Vamos, quem sabe ele se liga hoje.
0: É, essa outra aqui é pro Jandir, mas não tem o nome de quem tá mandando, só tem o número do telefone, mas eu vou deixar assim, tá? Pô, muito legal. Essa turma é empolgada. É
1: igual pra
0: existem galera. Pessoas que são como música boa, entram na nossa vida e depois disso a gente nunca mais consegue esquecer.
1: Olha aí, ó. Pô, que galera massa aí, cara.
0: Velho, tá muito legal isso. Caio Sabino, manda a sua aí, querideza. Nossa, Caio mandou bem. Tem uma mensagem de áudio, posso tocar?
1: Manda.
0: Atenção, tema de áudio,
1: Vai lá.
0: Vamos lá, atenção.
2: Oi, Ricardo, tá aqui, ó. Eu e o Agenor escutando as músicas aí antigas. Sessão Nostalgia.
3: Terça on the Rocks.
0: Ô, querido.
2: Super legal a playlist aí de vocês.
0: Muito obrigado.
1: Que? São os nossos queridos.
3: É isso aí,
1: estamos
3: escutando pra ver se dá uma aquecida.
2: É nóis.
0: A Francine e o Agenor
1: casal com o Debela.
0: Né? O amor é fortalecer cada dia o nosso amor através de detalhes e carinho, disse a Francine.
1: Que lindo, legal, né, que lindo. Um casal legal.

0: 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Deve haver uma brisa cortante que te ferroa tão cruelmente. Eles dizem que a pessoa mais covarde pode ser a que mais machuca com mais brutalidade. 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Quando você abrir o seu coração, você pode começar de novo. Quando o seu mundo despedaçado desmoronar, milagres do amor. Vai tirar a sua dor. Quando o milagre do amor vier em sua direção novamente, Ricardo Córdoba, o milagre do amor vai tirar a sua dor.
1: Ah, hein?
0: Hã?
1: A Mônica tá dizendo, vocês estão judiando da gente. Mas eu queria dizer pro meu amor Marcos que no final a gente descobre que felicidade não é ter tudo. É ter alguém especial como ele pra dividir tudo aquilo que a vida nos dá.
0: Que máximo, hein? Espero que o Marcos dê um beijaço nela agora.
1: No mínimo, né?
0: De tirar o fôlego.
1: Ah, ele escreveu aqui, ele não tá em casa, mas ele tá ouvindo o que ele me disse. Tá no carro.
0: Boa. Mas ele vai chegar, tá vai, indo, vai, tá, vai. Indo vai. Tá indo, tá indo. Vamos e se lá. Não tiver indo, bota o GPS aí e volta.
1: Porra, muito joia isso, cara. O Paulo, que já tinha participado com a gente antes, tá dizendo que, pô, nesses 61 anos que ele tem hoje, ele lembra como se fosse hoje de tudo. Ele tá mandando pra esposa dele. Não mandou um nome, mas, pô.
0: Ah, que legal, velho.

0: 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Oh, essa também pega. Senhoras e senhores, a próxima melódia melosa é Chicago.
1: Ah, isso aí. Aí.
0: Já tem espaço pra mais uma, se prepare. Não.
1: Eu tava aguardando pra saideira, né?
0: Essa é minha última.
1: Essa aí?

0: Com Chicago, sem Chicago. É. O cara é demais, né?
1: Ele e o Bryan Adams com voz na música romântica, velho. Porra.
0: Galera, pode aguardar que no próximo Terça on the Rocks, todas as que não tocaram hoje.
1: Ah, tem muita música, é. Oh, meu Deus.
0: Vamos na mesma tocada, né? Primeira hora, tal, segunda hora, terceira hora.
1: Tá boa, tá boa.
0: Quem sabe uma quarta hora, quinta hora. Depende da quantidade de rum, gelo e Coca-Cola zero.
1: Mas tem. Nem foi o Capitão Morgan inteiro
0: não,
1: de hoje?
0: Não foi.
1: Amanhã tem 7 km de esteira, meu brother.
0: É, vamos.

0: bateria nervosa, tipo rock and roll, na essência, no meio de uma balada romântica.
1: Não, e a gente dançando coladinho, é. Né? Ninguém desgrudava, né?
0: Ninguém desgrudava, velho. Ia na... Como é que ela? Velocidade do coração. Tu, tu, tum, tu, tu, tum.

0: Jefferson disse o seguinte, ó: se a vida me perguntasse qual foi um dos melhores presentes, eu não precisaria pensar muito. Mariana.
1: Ah, que legal, cara. Pô, que massa, cara. Muitas declarações. E assim, Jovem Pan Lages dá um recado pra ti, né?
0: Pô, mas linda que ficou isso, né, cara? 4 minutos para as 10, a saideira do nosso Terça on the Rocks de hoje, prometendo voltar na próxima semana. Senhoras e senhores, Caio Salvino engatilhou, preparou e jogou para os corações mais apaixonados da noite em Lages.
1: Óbvio. Nada mais óbvio para quem conhece Caio Salvino.
0: É, este programa sempre rendeu boas horas, boas histórias, boas músicas, boas reflexões.
1: E nós na torcida pra rolar aquela turnê, né, Ricardo?
0: Pô, velho, já pensou se...
1: Tá, vamos pra onde for, irmão. Rapo tacho e vambora. Mochilinha nas costas e... Partiu, velho.
0: É isso.

0: 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Que coisa mais linda isso,
1: maravilhoso, isso.
0: Pelo amor de Deus.
1: O cara que consegue transformar um pensamento desse, ou uma cena qualquer que ele tenha vivido, em música.
0: É.
1: Pô, velho, é isso. E que música, né?
0: Porra.

isso. Eu respeito todos os grandes vocalistas do rock mundial, mas a minha voz do rock é Steven Tyler. É a minha voz do rock, não adianta. É o... tem gente que é o Fred Mercury, tem gente que é o Bon Jovi, tem gente, seja lá quem for, pra mim, a minha voz do rock é o Steven Tyler.

0: que é uma fera, né? Bem demais. É um ator, né, velho?
1: Porra. Ainda fez alívio, né?
0: Ah, e ainda teve aquela obra-prima. 22 horas em Brasólia, senhoras e senhores. Estamos encerrando uma edição do Terça The Rock.
1: É isso, Ricardo Corda.
0: Encerramos, aliás, com um louvor, viu? Muito obrigado pra todo mundo que participou. Não vou nem me arriscar, agradecer todo mundo que mandou mensagem aqui. Muita gente, a maioria, tem só um número, então, pô, fica difícil. Mas eu queria dizer que vocês são especiais. Se vocês tornam a vida de duas pessoas apaixonadas por música e pela história do rádio, mais especial ainda.
1: É verdade.
0: Sim, a gente pode ter um monte de coisa pra fazer. Mas a gente curte tanto essa história de dividir com vocês aquilo que a gente ouve no nosso carro, no nosso streaming, no nosso fone de ouvido quando a gente tá na academia.
1: É, não é? É verdade.
0: E aí, pô, é legal dividir isso. E eu já tava com uma saudade danada. Aí Caio Salvino chegou a semana passada e disse assim: ô, bro, pô, Terça The Rock, vamos fazer mais um e tal. Beleza, a gente tá aqui. É porque a gente vai emendando compromissos e transformando esses compromissos em rotina ao longo da semana. Uns pra preencher a cabeça, serve como terapia. Outros pura e simplesmente porque não consegue ficar em casa parado e etc. E aí, ou seja, só na televisão, só no streaming, só no filme, só na série. E aí é legal, cara. Pô, dividir com as pessoas isso é algo fantástico. E com certeza de tudo aquilo que eu já fiz no rádio. E olha que a gente tá falando de 15 anos de Copa e Cozinha nesse formato, que hoje é o Jurassic Pan, de papo de Copa, de tardes infindáveis lá no tempo da 101 FM, durante 10 anos e tal. Cara, foi espetacular tudo isso, dos meus 5, quase 6 anos de Atlântida. Mas esse programa é especial, porque a gente faz com alma, a gente faz com a essência do rádio, tocando aquilo que a gente gosta, que todo radialista sonha em fazer, é tocar só o que ele gosta. E além de tudo, dividir as emoções, aquilo que ele está sentindo naquele momento, aquilo transmitir para outros ouvintes, aquilo que alguns ouvintes transmitem para a gente e que hoje, por uma facilidade muito grande da comunicação, se torna fácil, né? Um WhatsApp da vida e coloca a gente em contato com centenas de ouvintes, quando antes...
1: Verdade.
0: Lá nos telefone. Meus tempos de Atlântida, a gente celebrava 5 ou 10 ligações.
1: Tinha que tocar o telefone da rádio.
0: Hoje eu não consegui ler todas as mensagens, mandar abraço pra todo mundo e tal. Então isso é fantástico, cara. É algo impressionante. Então, muito obrigado, Caio Salvino. Obrigado a todos,
1: Ricardo,
0: os nossos ouvintes.
1: Sempre maravilhoso estar aqui... Nesse estúdio, com esse visual que a gente tem aqui de cima, né? Com essas escolhas tão perfeitas das músicas, os duelos que as pessoas às vezes, pô, como é que pode os caras... Cara, a gente é tão conectado musicalmente que é fácil pra gente conduzir.
0: Puro feeling.
1: 3 horas de programa.
0: Falta tempo, né?
1: Já
0: fizemos 6 horas de programa.
1: Já fizemos.
0: E a ideia
1: é muito legal ver que cada vez mais a galera ouve, acompanha, participa.
0: E por mais que tenha um roteiro, é bom a galera saber que a gente improvisa o set, tá? A gente até tem algumas escolhas, algumas preferências, etc, mas de repente, pô, o Caio emendou ainda há pouco, sempre livre. Pô, precisava ter o vocal da Virginie, do metrô, logo depois, porque tinha a mesma levada e tal. E aquilo não tava programado, não tava nem na minha playlist.
1: Você botou uma outra ali, eu meti um Hanoi Hanoi.
0: Foi legal também, né? Mas assim...
1: Tava totalmente fora do planejamento aquilo
0: mas
1: ali.
0: Mas essa é a parte gostosa, porque a origem desse programa tem isso. Era um duelo, era pra ser um toca um e provoca o outro. Isso. Tá, quero ver qual é a tua melhor que essa. E assim vai indo. E a gente tá cumprindo isso com louvor, porque a gente se diverte fazendo isso, né?
1: Delícia,
0: cara?
1: Né?
0: Porra,
1: e que venham muitas terças pra nós, pra muitos terças on the rocks.
0: É isso aí.
1: Né?
0: Caio, obrigado, irmão.
1: Valeu, irmão. É a gente aí, é nós.
0: É nós.
1: Amanhã, às 18 horas, estaremos aqui novamente.
0: E eu acho que a gente no Close de Copa devia fazer só o encerramento, tá? Só com as melódias melosas lá, tá?
1: Eu sou favorável total.
0: Só música romântica.
1: Total.
0: Pra ficar só os gigantes mesmo na pista.
1: Isso.
0: Aí a gente faz uma seleção de músicas assim. O que tu acha?
1: Sou parceiríssimo.
0: Ao invés de a gente colocar a galera pra dançar, vamos deixar lá os contratados pra fazer isso, mas a gente podia encerrar
1: mas
0: o
1: ao final.
0: Copa, né? Aí a gente podia colocar melódias melosas.
1: Na hora das melódias melosas entra o Terça on the Rocks.
0: Quero saber quem vai aguentar a parada.
1: Saturday Night Fever.
0: Pô, tu já pensou que legal que ia ser isso?
1: Vai ser um Saturday Night Fever.
0: Ó. Tô pra te dizer.
1: Valeu, galera.
0: Isso é legal,
1: valeu,
0: hein?
1: Ricardo Córdoba, meu irmão.
0: Valeu, querido.
1: Um beijo no teu coração aí. Valeu, galera toda que tá com a gente até agora aqui.
0: É isso.
1: E até
0: aí.
1: A próxima terça, se Deus quiser.
0: É um momento muito especial, assim, a dividir isso com vocês, tá? Então é legal. Tô esperando engatar a rede agora, tá, galera? Por isso que eu tô tocando mais uma música aqui, fazendo uma.
1: Vai tocando, vai tocando. A gente vai falando
0: como
1: bobagem.
0: É que é uma. Vai esticando aqui, enchendo. Sim, linguiça.
1: Essas são aquelas músicas que você
0: deep,
1: falou
0: deep,
1: hora,
0: deep,
1: né?
0: Deep, é, exatamente. É isso. Boa. Aí.
1: Boas versões brasileiras e internacionais.
0: Pô, mas é legal, né?
1: Muito bom.
0: Legal, né?
1: Não, os caras tem um. O cara faz um reggaezinho.
0: Não, ele faz tudo com give, né? Os caras, bicho. Pô, o nome desse projeto aqui, por exemplo, que tem essa música reggae chamada The Sound of Silence, é Ganja. Então você imagina, agora imagina.
1: Ganja.
0: É, imagina essa outra aqui, Knocking on Heaven's Door.
1: Estava fazendo uns vídeos de uns sapos cantando, assim, muito engraçado.
0: Ai,
1: com essas, com esses vocais assim.
0: Vamos lá, vou chamar a chamada do Closed Cop e a gente se despede aqui. Beijo pra
1: valeu,
0: todo
1: Ricardo,
0: mundo.
1: Valeu, Ricardo, abraço, irmão. Até amanhã.
0: Valeu.
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0: Pitt na sua estante. Antes, Billie Eilish, Kate Tunstall e também Ariana Grande.
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1: E um dos principais grupos da cena, conhecido como Magister, preparou uma edição especial do clássico Pills and Thrills and Belly Aches, lançado originalmente em 1990, né? O pacote de 4 CDs que chega no próximo dia 21, o Happy Mondays brinda seus fãs com uma coleção de raridades, versões alternativas e remixes que fizeram uma geração aprender a dançar ao som de Acid House britânica. E o Conexão de hoje não podia deixar de celebrar o aniversário da Madonna, Louise Ciccone, né? Que completou 68 anos no último domingão. A estrela e rainha do pop chegou a essa marca com energia de sobra, impulsionada principalmente por Confessions 2, álbum que se tornou o 10º de sua carreira a atingir o topo da Billboard. 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

0: Jovem Pan, Ed Sheeran, Bad Habits, também o David Guetta e Sia e também Bob Sinclair.
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partir de agora aqui na número 1 do Brasil. Começando com Bandeiras, This Is Your Life, de 1992. E muito mais que você vai curtir a partir de agora e relembrar o que foi sucesso e ainda é. Aqui na Jovem Pan tocou muito dos anos 70 até os anos 2000. Rick Astley, tá bom pra você? Madonna, Queen, Mike and the Mechanics e muito mais a partir de agora aqui na Jovem Pan.

Eurythmics com There Must Be an Angel. E toda a sua característica, identidade de sonoridade eletrônica e elegante do Eurythmics que você acabou de curtir, relembrar aqui no Clássicos da Pan, dando vez para um estilo que é relativamente diferente, mas igualmente marcante. Em uma década que mudou para sempre a música pop, anos 80, se ouve agora a parceria do Queen com ninguém mais, ninguém menos do que David Bowie em Under Pressure.

Jovem Pan número 1 do Brasil, som de Live Operation Spirit. Eles que trouxeram aí nos anos 80 esse som de rock alternativo, com letras profundas e toda uma interpretação intensa. Você acabou de relembrar aqui na programação da Jovem Pan. Tem agora o som do Simple Minds e na sequência, uma atrás da outra. Te deixo ao som de Don't You Forget About Me. 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

0: 4h59. Olá, bom dia para você. Ótima manhã de quarta-feira. Hoje é dia 19 de agosto de 2026. Seja bem-vindo, bem-vinda aqui à programação da Jovem Pan. O Jornal da Manhã tá só começando. Vamos agora aos principais destaques, aos temas mais importantes da edição de hoje. O Conselho Nacional de Trânsito aprova novas regras para a lei seca. As mudanças prevêem teste de drogas, reaplicação do bafômetro para descartar álcool residual e exame obrigatório em caso de acidente com morte. Lula diz estar convencido de que Davi Alcolumbre e Hugo Mota vão votar o fim da taxa das blusinhas. Em vídeo, o presidente afirmou que a MP que zera o imposto sobre compras internacionais e até 50 dólares é questão de justiça. Flávio Bolsonaro faz caminhada de campanha em Belo Horizonte. O candidato do PL disse que, se eleito, vai reduzir impostos, criar mais empregos e estabelecer condições para a queda da taxa básica de juros. Renan Santos diz que o fim da escala 6x1 é uma maluquice e defende acabar com a CLT e a Justiça do Trabalho. O candidato do Missão afirmou que a legislação está ultrapassada e que julgamentos de conflitos trabalhistas deveriam passar para as varas cíveis. Em encontro com famílias endividadas em São Paulo, Romeu Zema critica o governo Lula e as altas taxas de juros. Ronaldo Caiado lança plano de governo para a área da saúde com foco na prevenção e prioridade também para doenças graves. Glória Menezes morre aos 91 anos no Rio de Janeiro. A atriz faleceu horas depois da morte de Laura Cardoso, outra grande estrela da dramaturgia brasileira. O presidente Lula lamentou as perdas e decretou 3 dias de luto no país. 5h01, a edição de hoje do Jornal da Manhã começa destacando para você que o Conselho Nacional de Trânsito aprovou uma resolução que atualiza as regras da Lei Seca. A principal novidade é a criação de uma etapa de triagem e a identificação da presença de outras substâncias psicoativas, além do álcool. Acompanhe.
1: A triagem será realizada pelo teste do bafômetro para verificar se há indícios da presença de álcool. O resultado desse primeiro teste, porém, ainda não gera multa. Em caso de resultado positivo, o motorista deverá passar pelas etapas previstas na regulamentação para confirmar a situação. Um reteste do bafômetro para eliminar falsos positivos e avaliação da capacidade psicomotora, onde o agente observa se há pelo menos 2 sinais claros que indiquem alteração da capacidade do motorista, como, por exemplo, dificuldade de manter o equilíbrio do corpo e hálito com odor de álcool. A nova regra também regulamenta o uso de aparelhos certificados pelo Inmetro para detectar o consumo de drogas, como cocaína, maconha e êxtase, por meio de fluido oral, sempre associados à constatação de sinais de alteração psicomotora. Em caso de acidente com morte, é obrigatório o exame pericial, realizado no Instituto Médico Legal ou em órgão oficial de perícia médico-legal da região onde ocorreu o fato. A nova resolução do CONTRAN ainda soluciona uma dúvida muito presente entre os motoristas. Se antes de dirigir, a pessoa tivesse feito uso de um enxaguante bucal ou comesse, por exemplo, um bombom de licor ou um pão de forma, se isso poderia acusar no teste e registrar ou não uma multa. Segundo a resolução, no caso de produtos que possam deixar resíduos de álcool na boca, uma indicação positiva na triagem não significa, por si só, que o motorista será autuado. É preciso seguir as etapas de confirmação previstas no regulamento. A nova resolução do CONTRAN manteve a possibilidade de recusa de realizar os testes. Nesse caso, tendo ingerido bebida alcoólica ou não, o motorista comete uma infração gravíssima, recebe uma multa de quase R$3.000 e tem a CNH suspensa por 12 meses. A resolução começa a valer a partir da publicação no Diário Oficial da União. Já as mudanças nos códigos de enquadramento e nas fichas de fiscalização terão um prazo de 60 dias para entrar em vigor. Enquanto isso, as leis e procedimentos atuais continuam em funcionamento.
0: Em um dos dias mais tristes da dramaturgia brasileira, em que perdemos Laura Cardoso e Glória Menezes, autoridades e artistas homenagearam as duas atrizes. Acompanhe na reportagem do Pedro Trito.
2: Glória Menezes nasceu em Pelotas, no Rio Grande do Sul, em 19 de outubro de 1934. batizada Nilcede Soares de Magalhães, uma mistura dos pais, Nilo e Mercedes. Foi casada com o também ator Tarcísio Meira, por 59 anos, com quem teve Tarcísio filho. Do primeiro casamento, deixa outros dois herdeiros, João Paulo e Maria Amélia. Tinha ainda 4 netos e 4 bisnetos. Glória Menezes coleciona trabalhos de sucesso, não apenas na televisão, mas no cinema e no teatro. Logo em seu primeiro espetáculo, em 1959, ganhou o prêmio de atriz revelação num festival de teatro amador, promovido pelo diretor Antunes Filho. Estreou na TV no mesmo ano, na novela Um Lugar ao Sol. Logo depois, encenou a peça Feiticeiras de Salém, quando conheceu o futuro marido, Tarcísio Meira. E foi ao lado dele que Glória deu vida a grande parte dos seus personagens. Juntos, foram para a TV Globo em 1967, para protagonizar Sangue e Areia, de Jeanette Claire. A parceria foi reeditada em outros trabalhos da autora, como Irmãos Coragem, de 1970. Glória participou ainda de outras novelas, como Guerra dos Sexos, Corpo a Corpo e Brag Chic, antes de reeditar a parceria com o marido em Tarcísio e Glória, seriado de 1988. Em Rainha da Sucata, de 1990, Glória deu vida a uma das personagens mais lembradas da carreira, a socialite falida Laurinha Figueroa, uma vilã cômica, a primeira personagem a cometer suicídio em uma novela. Depois vieram Deus Nos Acuda, A Próxima Vítima, Torre de Babel, O Beijo do Vampiro, Senhora do Destino, Páginas da Vida e A Favorita. Em 2015, interpretou a personagem Estelinha Alcântara em Totalmente Demais, sua última novela na carreira. A partida de Glória Menezes ocorre no mesmo dia em que o país se despede de Laura Cardoso, velada em São Paulo. As duas, pioneiras, participaram do início da televisão brasileira em Um Lugar ao Sol, em 1959. E também fizeram parte do elenco de Senhora do Destino, em 2004. O presidente Luiz Inácio Lula da Silva decretou luto oficial de 3 dias pelas mortes das atrizes. Em sua rede social, o presidente afirmou que as duas artistas estiveram presentes em palcos e telas, sempre cativando o público com seu talento e seu carisma, e que as trajetórias que percorreram ao longo da vida artística seguem servindo de exemplo para atrizes e atores que hoje fazem nossa produção cultural ser tão respeitada ao redor do mundo. Outras autoridades também se manifestaram. O vice-presidente Geraldo Alckmin escreveu que Glória Menezes ajudou a construir a história do teatro, do cinema e da televisão brasileira. Mais de 6 décadas de talento e emoção. Meus sentimentos à família, aos amigos e a todos os seus admiradores. O presidente da Câmara, Hugo Mota, se manifestou dizendo que o Brasil se despede de 2 referências da cultura brasileira. Segundo ele, foram décadas de carreira com personagens inesquecíveis e uma contribuição enorme para o nosso país. A ministra da Cultura, Margarete Menezes, disse que Glória Menezes permanece eterna através de tantas novelas. No mundo artístico, Tony Ramos, que trabalhou com as duas atrizes, disse que não é fácil perder 2 amigas em um intervalo de poucas horas.
3: Todo esse país reverencia essas 2 grandes atrizes. Eu posso dizer com segurança e tranquilidade, amigo que fui das duas. Pude conviver em momentos os mais agradáveis, as conversas mais agradáveis, aquele famoso papo jogado fora, projetos, sonhos, família, nossos netos, a vida, enfim. Vida. E eles, ou elas no caso, falando delas duas, sempre dividindo com sua família suas preocupações, preocupação normal de qualquer profissional, mas sendo mãe, sendo esposa, sendo avó, né? Eu quero lembrar das duas assim.
2: Antônio Fagundes postou em sua rede social dizendo que a dupla deixou uma memória incomensurável. Nossa eterna dívida de gratidão, escreveu. Cláudia Raia, que viveu a filha de Glória Menezes em Rainha da Sucata, postou um vídeo com as melhores cenas da atriz e disse que ela era bonita de um jeito que impressionava.
4: Minha cara, Zoroastra, será que nós duas podemos entrar no seu estabelecimento?
5: Vocês não precisam pedir. Vocês são sempre muito bem-vindas.
6: Muito, amigas. Muito a ponto de dos meus. Dela vir. Ela e o Tarcísio virarem avós dos meus filhos. O vó Góia, que eles chamam ela. A emoção dela ao conhecer o Luca.
2: Thaís Araújo postou que em tudo que viveu, Glória criou, ensinou e deixou para quem vem depois. Porque uma grande artista não vai embora por inteiro. Ela permanece nos personagens e nas histórias. A última aparição pública foi um registro em família, feliz com um sorriso no rosto. Em uma foto do Dia das Mães, a atriz aparece ao lado de Tarcísio Filho, com a simples mensagem: por hoje, só amor.
0: A gente muda de assunto aqui no Jornal da Manhã. Dados do Instituto de Segurança Pública mostram um aumento de mortes violentas no estado do Rio de Janeiro. E o Rodrigo Viga tem aqui os detalhes.
7: As mortes violentas aqui no estado do Rio de Janeiro cresceram 25% em julho desse ano em relação ao mesmo período do ano passado. Os dados são do INSPE, o Instituto de Segurança Pública, um órgão ligado às forças de segurança policiais fluminenses. Foram 301 mortes violentas em julho desse ano, contra 240 em julho do ano passado. É a rubrica conhecida como letalidade violenta, que reúne uma série de crimes: homicídio, latrocínio, que é roubo seguido de morte, feminicídio e ainda mortes e intervenções das forças de segurança. Homicídios e as mortes em operações da polícia foram aqueles dois itens e recortes que alavancaram as mortes violentas, a letalidade violenta, agora em julho de 2026. Os homicídios cresceram 27% em relação ao igual período do ano passado. E as mortes em operações policiais, 45%. Total de 301 mortes violentas agora em julho de 2026, 290 se referem a homicídios e mortes em operações policiais que acontecem frequentemente e rotineiramente aqui no Rio de Janeiro, mirando facções criminosas e grupos milicianos. Do Rio, Rodrigo Viga.
0: O ministro das Comunicações, Frederico de Siqueira Filho, destacou a soberania e profissionalismo da radiodifusão brasileira diante das empresas de tecnologia. Foi durante o Sete Expo 2026 e o Marcelo Matos tem os detalhes.
8: O ministro das Comunicações, Frederico de Siqueira Filho, defende as empresas de radiodifusão brasileiras em relação ao crescente mercado das Big Techs.
9: E quanto mais infraestrutura digital, mais televisões conectadas. E a gente está na hora de decidir. A gente vai deixar que as plataformas digitais, que os streaming, surfem essa onda da ampliação da infraestrutura digital, ou o setor de radiodifusão vai assumir a liderança desse papel para transformar a radiodifusão, a TV conectada, para que a gente possa ampliar cada vez mais a capilaridade e a participação da radiodifusão no Brasil.
8: O ministro anunciou investimentos de 2 bilhões e 700 milhões de reais para a implantação da TV 3.0, com recursos do BID, o Banco Interamericano de Desenvolvimento e o Banco Mundial.
9: A favor da soberania, a favor da democracia, do jornalismo correto, combate a fake news e reduzir desigualdade social. Esse é o principal propósito do nosso governo e a gente coloca a agenda digital no centro da discussão. A gente coloca a soberania digital no centro da discussão. Quem manda no Brasil são os brasileiros e por isso que a gente está defendendo duramente o fortalecimento da radiodifusão e ampliação da infraestrutura digital.
8: Os testes de sinal em relação à TV 3.0 já acontecem aqui em São Paulo, Rio de Janeiro e Brasília. A expectativa é que essa mudança tecnológica obrigue muitos brasileiros a terem codificadores para obterem o sinal também 3.0. E há uma expectativa de que serviços públicos poderão ser oferecidos dentro da transmissão 3.0.
10: do que a gente está fazendo é buscar alternativas para, além de definir a tecnologia em conjunto com a academia, com a Anatel, com todo o time técnico do Ministério de Comunicações, estamos também buscando aí linhas de financiamento. E além disso, a questão dos conversores, que é outro tema muito importante, que é garantir aí a escala da produção desses equipamentos para que o preço possa ser barateado e cada vez mais acessível. Então, nesse momento, é um momento de transição. A gente tem uma expectativa aí que a gente consegue acelerar a partir da implantação da tecnologia nas principais capitais do Brasil. Em paralelo a isso, o nosso governo está liderando o maior programa de inclusão digital da história do Brasil.
2: O ministro das Comunicações, Frederico de Siqueira Filho, participou da abertura da Sete Expo 2026 em São Paulo. O empresário João Monteiro de Barros Neto, da Rede Vida, avalia as mudanças tecnológicas previstas no país.
11: O que hoje é uma grande realidade, todos nós temos que lidar, é com a rapidez da mudança. A Jovem Pan é um grande exemplo disso. Como que a Jovem Pan se apresenta para a sociedade? Não só como radiodifusão, mas também como multiplataforma. A gente tem que respeitar qual é o hábito, qual é o consumo, qual é o desejo daqueles que consomem mídia. Agora, o que cabe à radiodifusão de tão importante, tão relevante? Primeiro, ser gratuita, chegar às pessoas de maneira gratuita. Mas tão importante quanto ser gratuito e universal é poder manter a credibilidade. Você não vê na radiodifusão o fake news. Você não vê as coisas montadas para disfarçar e para mentir. As pessoas podem divergir do posicionamento de um ou de outro veículo de comunicação, mas eles sabem qual é o posicionamento daquele veículo de comunicação. E isto é que é a grande contribuição que historicamente a radiodifusão deu para o país e eu diria até para a humanidade.
2: O presidente da ABERT, Associação Brasileira de Emissoras de Rádio e Televisão, Cristiano Lobato Flores, avalia o atual mercado.
12: O mercado de mídia tem se transformado de uma maneira geral e global. Não é um fenômeno típico brasileiro, né? Todas as indústrias do mundo foram impactadas pelas novas tecnologias e a nossa não foi diferente. O que eu acredito sempre é que nós temos que ter o DNA da inovação nos nossos serviços. Tá aí a TV 3.0 e tá aí o rádio 3.0, nessa forma do rádio multiplataforma, que tem alcance, que tem entrega de conteúdo qualificado para o ouvinte e para o anunciante. Nós temos que sempre avançar, mas sem perder aqueles atributos que nos trazem um diferencial, que é a universalidade e gratuidade dos nossos serviços. É um período de transformação, eu diria, né? Não tem como ser diferente, porque nós seguimos os hábitos de consumo da população, né? Então a televisão conectada hoje é um grande hub na casa das pessoas. Então a gente está vendo aí a Jovem Pan, né, indo para o ambiente do audiovisual, que é formidável, com características de rádio, mas também se moldando ao universo da televisão. Então as coisas vão se tornando híbridas, né, e fluidas. E o que a população busca, na verdade, não é só o meio, é a marca, é a credibilidade. Então tá próximo da população, através dos seus hábitos de consumo, por os diversos meios, é de fundamental importância para a permanência do nosso setor.
2: A TV 3.0 e o avanço da inteligência artificial estão no centro das discussões da Sete Expo 2026, considerado o maior evento de broadcast, mídia e entretenimento da América Latina. A Sete Expo acontece até o dia 20 de agosto no distrito Anhembi, em São Paulo, e a programação envolve tecnologias, negócios, feira de produtos e inovações do setor audiovisual.
0: Esse é o Marcelo Matos, portanto, com informações em São Paulo. Jornal da Manhã, agora 5:18. O Nacional de Justiça lançou nesta terça-feira a cartilha Remuneração de Magistrados e Magistradas. O material apresenta as medidas adotadas pelo CNJ para regulamentar, fiscalizar e também ampliar a transparência no pagamento da remuneração da magistratura no país. E a Janaína Camelo tem as informações.
13: A cartilha é lançada pelo Conselho Nacional de Justiça.
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0: Os detalhes você tem aqui na reportagem do Bruno Pinheiro.
20: O encontro com presidenciáveis reuniu nesta terça-feira em Brasília representantes dos setores de comércio e serviços. O presidente Lula, candidato à reeleição, era esperado na abertura da programação às 9:30 da manhã, mas não compareceu. O senador Flávio Bolsonaro, candidato à presidência pelo PL, também tinha uma participação marcada. Depois de cumprir a agenda em Belo Horizonte, Flávio informou que manteria compromissos em Brasília, mas não participaria do encontro. A Jovem Pan apurou que o candidato tinha gravações de campanha marcada para esta tarde.
21: Economia, relação do trabalho e segurança pública concentraram boa parte das discussões no encontro com os presidenciáveis. Renan Santos, candidato do Missão, defendeu mudanças nas relações de trabalho. Disse que a CLT não acompanha mais as transformações do mercado e propôs um regime mais flexível, com remuneração por hora.
22: A CLT já deu, já era. Que tal nós agora então criarmos um regime definitivo? Um regime definitivo pela hora de trabalho, que é o que o meu governo vai propor. Vamos remunerar pela hora de trabalho, vamos ser flexíveis.
21: Ronaldo Caiado, candidato do PSD, concentrou o discurso na economia e criticou o atual patamar dos juros e afirmou que o custo do crédito ameaça a sobrevivência das empresas.
23: Que o que se deseja do próximo presidente é que abaixe essa taxa de juros, traga patamares compatíveis de quem trabalha. Eu não conheço nenhum país do mundo que sobreviva com uma taxa de juros real de 9%.
21: Augusto Cury, candidato do Avante, defendeu o fim da escala 6x1 com 5 dias de trabalho e 2 de descanso. Cury também disse que há um desequilíbrio entre os poderes e defendeu o fim da vitaliciedade dos ministros do Supremo com mandato de 8 anos.
24: O STF deveria ter o fim da vitaliciedade, mas 8 anos de mandato,
1: e depois ir embora para não mais voltar. Tem de ser o fim da vitaliciedade no Supremo Tribunal Federal.
20: No lugar de Flávio Bolsonaro, o candidato a vice-deputado Alfredo Gaspar respondeu às perguntas dos representantes do comércio e serviços. Gaspar concentrou o discurso na segurança pública, disse que o combate ao crime organizado será a prioridade de um eventual governo do PL e se comprometeu em criar 500 mil vagas no sistema prisional e 5 novas unidades de presídios federais.
24: Nós vamos criar 500 mil vagas em presídios. Nós vamos criar 5 novos presídios federais. Ah, o Brasil prende muito. Prende não. O Brasil prende pouco e prende muito mal. O que o Brasil está sendo campeão é de impunidade.
20: Gaspar também afirmou que o combate ao crime organizado será a prioridade número um de um eventual governo de Flávio Bolsonaro e defendeu o reforço das forças de segurança e do controle das fronteiras. O encontro terminou sem a participação de Lula e Flávio Bolsonaro, dois dos candidatos que eram esperados nesta terça-feira.
0: Flávio Bolsonaro, candidato do PL à presidência, fez campanha em Belo Horizonte nesta terça-feira. Quem acompanhou foi a repórter Bruna Rezende.
3: O candidato à presidência pelo PL, o senador Flávio Bolsonaro, participou nesta terça-feira de uma caminhada em Belo Horizonte, ao lado de lideranças do PL em Minas. Como candidato do PL ao governo do estado, Flávio Roscoe, a candidata à vice-governadora Ellen Miziara, o candidato a vice-presidente da República, Alfredo Gaspar, e também o candidato ao Senado, Domingo Sávio, além do deputado federal Nicolas Ferreira. A mobilização teve início na rua Úrsula Paulino, na região oeste de BH, em frente a uma loja popular. De lá, o grupo percorreu a via até o comitê de campanha. Antes de discursar para apoiadores, Flávio disse que começou a campanha em Minas com o pé direito e ressaltou que a presença nas ruas será uma das principais marcas de sua estratégia eleitoral. Ele também disse estar usando colete à prova de balas por causa de ameaças que afirma receber.
4: Lado com Flávio Bolsonaro e outros políticos do PL aqui no bairro Betânia, em Belo Horizonte, encerra, a princípio, a agenda do candidato na capital mineira. Mas ele virá outras vezes a Belo Horizonte. Segundo seus assessores de campanha, ele deve voltar pelo menos mais 4 vezes à capital mineira. E em coletiva, Flávio Bolsonaro reforçou a importância de Minas Gerais para o cenário eleitoral.
3: Flávio Bolsonaro prometeu reduzir a burocracia nos processos de licenciamento ambiental para o setor de mineração, um dos mais importantes para a economia mineira. Ele afirmou que a medida poderia ampliar a exploração

0: falta. O Brasil está perdendo uma grande oportunidade de transformar as riquezas que Deus deu ao nosso país, riquezas minerais, transformar em riquezas para o povo brasileiro. É isso que a gente vai fazer.
1: Ele também criticou o presidente Lula, dizendo que ele já teve 20 anos para governar e que não merece um novo mandato.
0: Vamos devolver o poder de compra para o povo brasileiro, que hoje está endividado. E quem colocou o povo brasileiro nessa dívida foi o Lula com a sua irresponsabilidade. A consequência da gastança dele foi atrair as famílias brasileiras para a dívida também, pagando juros que não tem condição mais de pagar, não conseguindo mais comprar comida. O arroz está caro, o feijão está caro, o café está caro, então volta Bolsonaro.
1: Após a caminhada em Belo Horizonte, Flávio Bolsonaro seguiu para Brasília para participar de um encontro com presidenciáveis promovido pela União Nacional de Entidades do Comércio e Serviços, a UNECS. De Belo Horizonte para a Jovem Pan News, repórter Bruna Rezende.
2: Já o presidente Lula afirmou que está otimista em relação à votação do fim da taxa das blusinhas no Congresso Nacional. O presidente diz estar pronto para o giro pelo país na campanha à reeleição. Quem tem as informações para a gente é a repórter Beatriz Souza.
3: Sem compromissos públicos, o presidente Lula, candidato à reeleição pelo PT, divulgou um vídeo gravado pela campanha com um apelo ao Congresso Nacional para que aprove a medida provisória que acaba com o imposto de 20% sobre compras internacionais de até $50, a chamada taxa das blusinhas. A MP perde a validade caso não seja aprovada até o dia 8 de setembro. Após se reaproximar do presidente do Congresso, Davi Alcolumbre, o petista demonstrou otimismo com a votação dentro do prazo e disse que o fim da taxa é questão de justiça.
4: Eu não sei porque algumas pessoas estão incomodadas achando que isso prejudica o comércio. Se você entrar numa loja qualquer, você vai ver que as roupas vêm, sabe, de Bangladesh, vem do Vietnã, vem da China. Eu estou convencido que o presidente do Senado, Alcolumbre, e o presidente da Câmara, Hugo Mota, vão votar e a gente vai aprovar o fim da taxação das blusinhas. Por quê? Porque é uma questão de justiça. A classe média alta viaja para fora, ela pode gastar $2,000 e não paga imposto. Por que uma pessoa da periferia, uma mulher, uma jovem, um menino, compra um negócio de $50 e querem taxar ele? É apenas uma questão de justiça e eu tenho certeza que, se tratando de justiça, o Senado e a Câmara vão votar para que o povo brasileiro possa comprar as coisas que eles precisam sem ninguém perturbá-los.
3: Conciliando a agenda institucional em Brasília com a estratégia eleitoral, o presidente intensifica a partir desta semana a participação em atos de campanha nos estados. A agenda começa nesta quinta-feira em Natal, no Rio Grande do Norte. No estacionamento da Arena das Dunas, Lula participa de um evento em apoio ao candidato do PT ao governo do estado, Cadu Xavier, que adotou o nome político de Cadu de Lula. Na sexta-feira, Lula desembarca em Minas Gerais, segundo maior colégio eleitoral do país, para participar de um ato ao lado do candidato do PT ao governo, Patros Ananias. O ato acontece na Praça da Estação, no centro de Belo Horizonte, um tradicional ponto de manifestações políticas da capital mineira. Depois de Minas, o petista segue para o Rio de Janeiro no sábado, onde participa de um ato ao lado do candidato do PSD ao governo do estado, Eduardo Paes, no estádio Moça Bonita, em Bangu, a partir das 10 horas. A mobilização reforça a estratégia de Lula em construir alianças regionais que vão além da composição nacional para a disputa presidencial. No mesmo dia, o candidato do PL à presidência, Flávio Bolsonaro, também terá agenda no estado. Mesmo diante da decisão de partidos do Centrão de manter a neutralidade na disputa presidencial e se distanciarem de Flávio Bolsonaro, o PT tenta preservar o diálogo e buscar apoio de lideranças e diretórios regionais. O presidente nacional do partido, Edinho Silva, afirmou que não desistiu de conquistar o apoio eleitoral dessas siglas ainda no primeiro turno. Edinho disse que pretende continuar dialogando com os partidos em busca de apoio à reeleição de Lula. A estratégia é aproveitar as alianças construídas nos estados para ampliar os palanques eleitorais do presidente. A aposta do PT é ampliar essa rede de alianças até o primeiro turno e transformar os palanques estaduais em pontos de apoio para a campanha de Lula à reeleição. É o caso do PSD, que lançou o Ronaldo Caiado à presidência, mas tem candidatos e lideranças que apoiam Lula em diferentes estados.

0: O cenário também se repete em outras siglas do Centrão, que optaram pela neutralidade nacional, mas mantém acordos locais com diferentes campos políticos.
1: Durante encontro com famílias endividadas em São Paulo, o candidato do Novo, Romeu Zema, voltou a criticar o governo Lula e a alta taxa de juros aqui no Brasil. Acompanhe com o Pedro Trito.
2: Romeu Zema passou o dia em São Paulo. Pela manhã, o candidato do Novo conversou com famílias com problemas de endividamento na zona oeste da cidade. No encontro, afirmou que quer adotar medidas como a redução de gastos públicos e uma reforma administrativa para possibilitar uma redução na taxa básica de juros do país.
3: Eu vou criar esse bom ambiente para negócios no Brasil e vou fazer a taxa de juros, que é a fonte de muitos males no Brasil, cair como nunca caiu também. A taxa de juros básica hoje está em 14%. Comigo ela vai cair para no máximo 6%. E isso vai aliviar em muito as famílias. 80% dos brasileiros hoje, na hora que vão adquirir qualquer bem de maior valor, fazem isso de maneira financiada. Compram um carro, compram uma moto e pagam dois carros, pagam duas motos.
2: Zema também culpou os grandes gastos do governo pelos juros altos.
3: Esses juros altos é provocado devido à gastança do PT. Um governo que gasta muito, o mercado precifica os juros lá para cima. E eu vou fazer uma reforma administrativa, uma reforma previdenciária, vou rever programas sociais e vou privatizar. Vou mostrar que nós temos condição de economizar nos próximos 20 anos alguns trilhões de reais. E com isso os juros vai cair lá para baixo, como já aconteceu com o teto de gastos. E quando os juros caem, a vida de todo mundo melhora.
2: O encontro aconteceu na praça da Igreja Nossa Senhora do Perpétuo Socorro, no Jardim Paulistano. Pouco depois, o ex-governador de Minas Gerais reservou o tempo para compromissos pessoais, gravação de vídeos da campanha e treinamento para sabatinas e debates.
1: E o candidato à presidência pelo PSD, Ronaldo Caiado, ele apresentou o plano de governo para a área da saúde. Quem conta pra gente é o repórter Misael Mainetti.
4: Entre as principais propostas estão a redução das filas do SUS e o uso de tecnologia e inteligência artificial para unificar informações e prestar serviços melhores.
5: Digitalização do serviço, dos prontuários e ao mesmo tempo que isso esteja na mão do paciente. Você teria um aplicativo específico para isso? O avanço da inteligência artificial, nós temos que avançar para isso, produzir uma saúde mais barata. E com eficiência da tecnologia de dados que nós temos hoje. Então, esse aqui é o ponto importante, para nós avançarmos nessa rede aqui e a pessoa ter o seu prontuário, tá certo? Digital. Está ali na nuvem, está lá, muito bem, o cheiro, não precisa estar repetindo, dizendo coisa por alto. O prontuário perdi, e vocês sabem que é hoje, e ele hoje, aí, qualquer lugar que você chegar, você tem acesso.
4: O anúncio ocorreu na sede do PSD, no centro de São Paulo, e contou com a presença do candidato a vice-presidente nacional da sigla, Gilberto Kassab, e do ex-ministro da Saúde, Luiz Henrique Mandetta, responsável pelo programa de saúde. As metas do plano também incluem 100% dos brasileiros com prioridade clínica na fila do SUS, entre 30 e 60 dias para diagnóstico e tratamento de câncer, 100% de cobertura do SAMU no Brasil, redução de 50% no tempo de espera por UTI, 95% de cobertura vacinal nas vacinas prioritárias e 100% dos brasileiros com prontuário eletrônico digital. Apesar de Mandetta ter feito parte da gestão Bolsonaro, a apresentação fez oposição às medidas tomadas durante a pandemia de Covid-19.
5: Sempre foi em primeiro lugar salvar vidas. Eu fui o primeiro governador no período da pandemia a decretar o isolamento social. Qualquer médico sabe da necessidade, quando você não tem um tratamento para o vírus, isto é elementar para a necessidade de você afastar as pessoas
6: para que não haja uma contaminação extensiva sem que você tenha como dar a ela uma condição de tratamento. Então, a partir daí, da vacinação, outro extremamente importante.
7: Questionado sobre parlamentares que desacreditam em vacinação e também em políticas públicas pautadas em ciência, o candidato Ronaldo Caiado afirma que num processo democrático é necessário conviver com quem não acredita em ciência, mas enfatiza que o prejuízo é grande.
6: Bom, o que eu posso dizer é que num sistema democrático, você tem que conviver com quem não acredita na ciência. Certo? Esse é o sistema democrático. Tá certo? Agora, os prejuízos são enormes.
4: Caiado também criticou o avanço da cultura antivacina e relacionou o problema ao aumento dos casos de sarampo.
6: Doenças virais como essas, tu podem causar sequelas gravíssimas a uma criança e comprometer o seu futuro. Então veja, desconhecer aquilo que a ciência trouxe para cuidar de vida é realmente ter uma visão que a população não pode ter essa dúvida. Tem que acreditar em quem faz ciência, faz pesquisa, quem cuida de vidas, e não pessoas da tese do achismo. Não é possível que vai ter mais espaço para achismo como nós estamos tratando de vidas.
4: Em conversa com jornalistas, Mandetta afirmou que não pretende aceitar um possível convite para ministro da Saúde. Questionado sobre quem ocuparia este cargo em caso de vencer a disputa presidencial, Caiado não entregou nomes.
1: Pablo Marçal, do PRTB, concedeu entrevista na TV e em dois podcasts. Wilson Grassi, do Democrata, passou o dia em reunião com a equipe de campanha. Hertz Dias, do PSTU, gravou o conteúdo para as redes sociais. Edmilson Costa, do PCB. Samara Martins, do Unidade Popular. Rui Costa Pimenta, do PCO, e Clariana Barão, do Democracia Cristã, não tiveram compromissos nesta terça-feira. Agora temos 5:39. Seguimos aqui com o Jornal da Manhã, ainda abordando a situação política. O governador de São Paulo, Tarcísio de Freitas, demonstrou preocupação com o crescimento da dívida pública federal durante a gestão petista. O candidato à reeleição falou sobre o assunto durante um evento com empresários na capital paulista, e quem tem os detalhes é a Beatriz Manfredini.
8: O governador de São Paulo, Tarcísio de Freitas, disse que tem uma visão diferente da do presidente Lula para o Brasil. Segundo ele, a última vez que o país conseguiu estabelecer uma visão consensual foi com o Plano Real para combater a hiperinflação. Ele manifestou preocupação com a trajetória da dívida pública federal na gestão petista e defendeu que a luz no fim do túnel passa por liderança política.
9: Então, quando você soma liderança, responsabilidade fiscal, segurança jurídica, a gente talvez tenha aí um caminho para, ou uma saída, uma luz no fim do túnel. Mas isso envolve, obviamente, isso. Diálogo, capacidade de deixar determinadas visões de lado e ter uma visão pragmática das coisas. Olhar com pragmatismo. O pessoal fala assim: poxa, você foi lá no evento com o presidente da República para o Porto de Santos para liberar o túnel. Fui mesmo, iria de novo.
8: Tarcísio participou nesta terça-feira de um evento com empresários e representantes do setor financeiro em São Paulo. O governador disse considerar que as contas do estado estão arrumadas. E também falou sobre o Propag, que foi tema de troca de farpas e críticas entre ele e Fernando Haddad no último debate.
9: A gente está muito conectado. Eu acho que a gente tem que parar para pensar um pouco nisso. Agora, o que é revelador aí é que a gente não tem uma visão convergente de Brasil. E a gente está indo para uma eleição presidencial, e a pergunta que eu faço é: qual o plano de Brasil que está na mesa? O que está realmente na mesa? O que a gente vai atacar? Qual a nossa capacidade de estabelecer consenso acerca de um grande tema?
8: O Propag foi sancionado pelo presidente Lula em janeiro de 2025 e criou novas condições para o pagamento das dívidas dos estados com a União. Ao abordar o programa, Tarcísio afirmou que o débito paulista apresentava condições desarrazoadas e que a renegociação ajudou a abrir espaço no orçamento estadual. O COSUD é composto pelos governadores do Sul e do Sudeste. Segundo Tarcísio, foi o grupo quem apresentou a proposta ao Senado e convenceu o Ministério da Fazenda, então comandado por Haddad, da necessidade de renegociar as dívidas estaduais com a União.
1: O candidato do PT ao governo de São Paulo, Fernando Haddad, participou ontem da sabatina do Jornal da Manhã aqui na Jovem Pan. Durante a conversa, Haddad criticou as bets e a segurança pública no estado, além de prometer incentivos para o setor do agro. Acompanhe com João Vitor Revedilho.
10: A sabatina teve duração de uma hora no Jornal da Manhã com os apresentadores Evandro Cini, Beatriz Frenner e Roberto Nonato, além das comentaristas Ellen Brown e Jess Peixoto e também do comentarista Lucas Merreiro. Durante o debate, Haddad criticou a situação da segurança pública no estado, citando a defasagem das polícias civil e militar. Parafraseando o hino nacional, o petista avaliou que São Paulo está deitado em berço esplêndido.
11: Agora, o crime digital, como é que ele não é rastreável? Ele sai de uma conta, vai para outra, paga um boleto, compra cripto e vai para o exterior. Você pode fazer o caminho do dinheiro e chegar aos responsáveis. Isso não, esse trabalho de coordenação não é feito em São Paulo. Tem estados que fazem. O Piauí está fazendo, por exemplo.
12: Candidato.
11: É o estado que mais faz e está colhendo os resultados disso. São Paulo está deitado em berço esplêndido. Não faz, não age. Fica esperando a eleição. E aí, os resultados são esses que nós estamos conhecendo. Ninguém se sente inseguro.
10: Fernando Haddad também fez críticas ao endividamento do estado e afirmou que os contratos firmados durante a gestão de Tarcísio de Freitas serão revisados caso ele seja eleito para comandar o Palácio dos Bandeirantes. O petista reforçou a contrariedade à privatização da Sabesp e apontou uma necessidade de passar um pente fino no estado. Em meio ao debate sobre as concessões de empresas do governo, Haddad rechaçou a possibilidade de novas privatizações, dizendo que parcerias com o setor privado não precisam necessariamente estar atreladas à venda de bens.
11: Eu acredito que parceria privada você tem que fazer pensando no usuário do serviço público e não em fazer caixa. Porque se for assim, você vai ficar vendendo todo o patrimônio público do país para ficar bem aos olhos da opinião pública, que você vai fazer dinheiro, mas ao mesmo tempo o teu sucessor não vai ter patrimônio para vender. Então, qual é o princípio que deve reger a administração pública? Você tem que ter um orçamento equilibrado, cortar desperdício, e tem muito desperdício para cortar, e fazer sobrar a caixa para mais investimento. E não vender estatal para tapar o buraco da tua má gestão.
10: Haddad também comentou propostas para educação e principalmente para o setor agro. Ele prometeu a criação de um crédito numa espécie de plano safra para ajudar os agricultores, inclusive de agricultura familiar aqui no estado de São Paulo.
1: Após a sabatina, Fernando Haddad participou de uma caminhada com apoiadores em Heliópolis, na zona sul da capital paulista. À tarde, ele se dedicou a agendas fechadas e reuniões internas com a equipe de campanha. Agora o dia dos demais candidatos ao governo de São Paulo. Vivian Mendes, da Unidade Popular, participou de ato no bairro da Moca e logo depois se reuniu com a organização da campanha. Vera Lúcia, do PSTU, foi entrevistada por uma rádio em Campinas e um canal do YouTube. A candidata do Partido da Causa Operária, Isadora Dias, se reuniu com o comitê de campanha e falou a uma rádio em São Paulo. Carlos Machado, do PCB, e a candidata do Partido Agir, policial Edjane, não tiveram compromissos eleitorais nesta terça-feira. A coligação da candidata ao Senado por São Paulo, Marina Silva, cobra uma ação das autoridades eleitorais em relação ao autor de um ataque sofrido por ela no início da campanha. Quem tem mais detalhes pra gente é o Matheus Dias.
13: A defesa da candidata ao Senado pela Rede, Marina Silva, enviou uma representação ao Ministério Público Eleitoral, relatando a tentativa de agressão sofrida pela ex-ministra durante uma caminhada promovida pelo candidato do PT ao governo de São Paulo, Fernando Haddad, no centro da capital na última segunda-feira. Os advogados de Marina pedem que seja aberto um inquérito pela Polícia Federal para apurar o episódio. A defesa diz que o caso é gravíssimo e argumenta que a violência política de gênero nesses casos não atinge somente aquela contra quem o ato é imediatamente dirigido. Ela produz efeito intimidatório coletivo e atenta contra a própria democracia. Passeata de mulheres aconteceu na Praça da República em um trajeto de cerca de 400 metros. Marina Silva se afastou do grupo principal, ao que ela justificou ser para evitar o empurra-empurra. Neste momento, ela foi agarrada no ombro com bastante hostilidade por um homem que ainda proferiu ofensas verbais à ex-ministra, até que foi contido por assessores. A defesa de Marina Silva diz que o episódio ocorreu logo no início do percurso entre a Praça da República e o Teatro Municipal e que, ao agarrar o ombro da candidata, o homem perguntava: quer voltar para a cena do crime? Marina então se abrigou em um comércio da região, cercada de aliados, até que o homem deixasse o local. A defesa pede que, após a identificação do agressor, que fugiu do local, sejam instituídas medidas de proibição de aproximação, contato e comparecimento a eventos da candidata. Há também candidata ao Senado por São Paulo, Simone Tebet, que participou do ato onde a agressão teria ocorrido, repudiou o fato e disse que as agressões não podem ser relativizadas.
12: Porque é sempre para cima de uma mulher e uma mulher ainda mais frágil. Então, assim, a gente não pode relativizar. Eu te agradeço pela pergunta. Porque a gente não pode relativizar, a gente não pode achar normal isso. A gente não pode achar normal num período eleitoral, que é uma festa da democracia, onde cada um expõe o que quiser, haja ódio, haja interdição de debate e haja tentativa de agressão, porque foi uma tentativa de agressão física. E isso a gente tem que combater de todas as formas. Se estivesse acontecendo com uma candidata da direita ou da extrema direita, teria a minha solidariedade, teria também o mesmo repúdio que eu tô tendo agora nesse momento em função dessa agressividade com a Marina Silva.
13: Em nota, o governador de São Paulo e candidato à reeleição, Tarcísio de Freitas, prestou total solidariedade à ex-ministra do Meio Ambiente. Numa rede social, Tarcísio escreveu: nas ruas é fundamental respeitar a liberdade de manifestação de cada cidadão. Divergências, críticas e protestos fazem parte da democracia. O que não podemos admitir é que a divergência se transforme em violência, agressão ou intimidação, principalmente nesse momento em que precisamos nos unir para enfrentar essa chaga, que é a violência contra a mulher. Meu total repúdio a qualquer episódio dessa natureza. Todo ato criminoso deve ser investigado e os responsáveis severamente punidos na forma da lei. Já o candidato do PT, Fernando Haddad, classificou o episódio como um caso de intolerância atribuída por ele à extrema-direita. Pelas redes sociais, Marina Silva publicou um vídeo agradecendo o apoio que recebeu, inclusive dos adversários.
14: Em momento como este, é importante que a sociedade se una para desautorizar e deslegitimar qualquer tentativa de transformar a divergência política em intimidação ou agressão. O episódio de ontem diz respeito não apenas a mim. Ele nos alerta para uma realidade que atinge muitas mulheres todos os dias.
13: A candidata disse ainda que o episódio foi mais uma tentativa de afastar as mulheres dos espaços públicos e que São Paulo merece respeito.
1: O pastor Roberto Vieira Soares foi alvo de buscas nesta terça-feira em uma investigação sobre pirâmide financeira. Quem tem os detalhes pra gente é o repórter Rodrigo Viga.
15: Um pastor que montou um suposto banco, que na verdade era um esquema de pirâmide financeira, foi o principal alvo de uma grande operação realizada pela Polícia Fluminense nesta terça-feira. Era o banco do pastor, como era conhecido, essa suposta instituição financeira que aplicou o golpe milionário em fiéis. O pastor, líder de toda essa trama, é Roberto Vieira Soares. Ele liderava uma igreja em São Gonçalo, que depois mudou de endereço para Niterói, na região metropolitana. Se aproveitava da sua liderança e da confiança junto aos fiéis para convencê-los a fazer um investimento no tal Banco do Pastor, o Gal Invest Bank. A promessa era de um retorno que na prática não existe. 10% ao mês para cada volume de recurso aplicado. A polícia recebeu uma série de denúncias e descobriu que o Banco do Pastor atuava como pirâmide financeira e teria provocado um desfalque de mais de R$1 milhão em fiéis dessa igreja da região metropolitana do Rio de Janeiro. 39 mandados de busca e apreensão foram cumpridos em diversos endereços nesta terça-feira, aqui no Rio de Janeiro e também em São Paulo, onde havia braços financeiros do Banco do Pastor e até mesmo vítimas. Segundo as investigações da Polícia Fluminense, esse Banco do Pastor teria movimentado entre 2022 e 2025 mais de R$8 milhões. A justiça determinou também o bloqueio milionário de bens ligados ao Banco do Pastor e ao próprio pastor Roberto Vieira Soares. Do Rio, Rodrigo Viega.
1: A inadimplência ainda é um dos grandes desafios da economia brasileira. Os programas de renegociação de dívidas até conseguiram frear um pouco o avanço, mas os resultados ainda estão abaixo do esperado. E a Denise Campos de Toledo explica esse cenário pra gente.
16: Segurar a inadimplência de pessoas físicas e jurídicas tem se mostrado um dos grandes desafios da economia brasileira. Programas de renegociação de dívidas não têm mostrado os resultados esperados. Apenas frearam um pouco o ritmo de expansão, reflexo da combinação do endividamento elevado com perda do poder de compra, crédito caro, que enfraquece a demanda e complica mais a situação das empresas que em alguns segmentos, como no varejo, ainda enfrentam maior concorrência dos importados via e-commerce. Com o mercado de trabalho dando sinais de já ter esticado ao máximo a redução do desemprego e o aumento da renda, a saída seria uma redução maior dos juros. Não a que se tem visto a conta gotas por parte do Copom. Cortar mais 0,25 este ano, que é a expectativa do mercado, não vai fazer diferença, assim como os 4 cortes nessa dosagem que derrubaram a Selic para os atuais 14% ao ano. O custo do crédito é muito maior. E pior, o cenário de inadimplência deixa a oferta de crédito ainda mais restrita e seletiva. Quem está mesmo no sufoco, consumidores ou empresas, tem mais dificuldade de acessar novas linhas e pode nem valer a pena obter novos empréstimos com o custo atual se isso resultar em um maior comprometimento financeiro. A saída, enquanto não são estabelecidas as condições para um corte mais efetivo dos juros, o que passa pelo ajuste fiscal, menos pressões de preços e riscos externos, é cortar os próprios custos, gastos, novas fontes de dívidas ou despesas, tentar ampliar a receita e negociar os débitos, trocar dívidas mais caras por mais baratas ou menos caras. Isso vale, por exemplo, para quem está enroscado no cartão de crédito. Melhor um empréstimo com parcelas pré-fixadas que caibam no orçamento. Nesse sentido, até vale recorrer, sim, aos vários programas de renegociação ou buscar algum acerto direto junto aos credores. Quando o rombo é muito grande, demanda uma reestruturação mais ampla das finanças, da venda de bens, até a recuperação judicial, que infelizmente tem sido a alternativa para muitas empresas quando ainda há margem para essa recuperação.
1: O conselheiro do Tribunal de Contas de São Paulo, Dimas Ramalho, lançou uma nova obra. A cerimônia foi numa das sedes da Universidade de São Paulo e a reportagem é de Daniel Lia.
17: A sessão de autógrafos ocorreu na Faculdade de Direito do Largo São Francisco, que abrigou no evento autoridades públicas do meio político e jurídico. A obra carrega experiências do vice-presidente do Tribunal de Contas do Estado de São Paulo, Dimas Ramalho. O conselheiro aponta as reflexões que leva aos leitores.
18: Sobre o mundo, sobre o Brasil, sobre a questão da internet na vida da gente, e uma obra também que retrata o controle externo, mas sobretudo uma obra que fala sobre democracia, as contradições do nosso país. E é uma obra que não deseja dar lição para ninguém, mas servir como motivo de reflexão, de debate e, de, sobretudo, causar a impressão de que as pessoas têm que se aprofundar, ouvir rádio, ler jornal, se informar para poderem ser agentes da sua história. Acho que o livro tem essa função.
17: Na publicação, o autor busca, numa coletânea de artigos, mostrar a evolução do debate no que diz respeito às políticas públicas e controle da administração. E coloca sobre a mesa uma análise crítica dos principais desafios enfrentados pelo setor público brasileiro nos últimos anos.
18: Como que você pode combater a corrupção na base dela? E tudo isso tem o sentido de você chamar a participação popular através do controle feito através das ferramentas que estão disponibilizando para a população. Não tem sentido você falar em controle, em fiscalização, se você não chamar a população para fiscalizar. Então o livro faz essa chamada, esse despertar para que as pessoas se interessem pela política pública, porque em última instância, quem paga imposto, e paga imposto caro, tributo, deve saber onde é que vai ser aplicado esse dinheiro.
17: O ex-presidente da República, Michel Temer, fez questão de prestigiar o conselheiro e destacou sua vocação ao direito.
19: Eu conheço o Dimas há muito tempo e sei da excelência de sua vida, né? Tanto como deputado estadual, agora como membro do Tribunal de Contas do Estado de São Paulo, sempre tive uma vida vocacionada para o direito. E agora, no momento em que ele lança um livro, eu até acabei de cumprimentá-lo pela multidão que veio cumprimentá-lo pelo lançamento do livro. De modo que tenho absoluta convicção de que o Dimas, que já fez muito pelo direito, continuará fazendo, especialmente com a divulgação desse seu livro.
17: O secretário de Segurança Pública de São Paulo, Oswaldo Nico Gonçalves, ressaltou que o exemplar é uma contribuição de quem passou por muitas vivências.
20: Tudo que vem do Dimas contribui. Isso é muito importante pra gente, né? O saber jurídico dele é demais, foi promotor público, ele sabe das causas de todo lado, da polícia, o que a polícia precisa, o que não precisa, ele tal. Então isso aí, como que você falou, vai contribuir muito.
17: Já Paulo Sérgio de Oliveira e Costa, procurador-geral de Justiça de São Paulo, diz que o conselheiro escreve com propriedade e lembra da passagem de Dimas no Ministério Público.
21: Além de um grande amigo, foi um grande promotor de justiça, deputado federal, conselheiro, secretário, né, atuou no executivo, e ele tem muita história para contar, muita história boa, de muito aprendizado para quem convive com ele. Eu tive a oportunidade de conviver muito proximamente com o Dr. Dimas Ramalho, é uma pessoa absolutamente humana, especial e que tem uma visão de Brasil muito especial, muito qualificada.
17: Além da trajetória antes da função de conselheiro, década contada, reúne ainda dezenas de artigos publicados por Dimas Ramalho na imprensa nacional.

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0: 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Seguimos juntos já na segunda hora do Jornal da Manhã, primeira edição, hoje dia 19 de agosto de 2026, uma quarta-feira. Um ótimo dia para você que tá chegando agora aqui a nossa programação. Nessa hora também tem muita análise, tem a movimentação ao vivo da nossa reportagem, atualizando os principais assuntos para que você comece o seu dia bem informado. A guerra de narrativas entre Estados Unidos e Irã segue em alta. O presidente americano Donald Trump desmentiu o governo de Teherã e o próprio genro. A reportagem é da Luciana Magalhães.
1: O presidente dos Estados Unidos, Donald Trump, afirmou nesta terça em sua rede social, a Truth Social, que não há negociações ou conversas em andamento ou programadas com a República Islâmica do Irã. Ele também disse que o Estreito de Hormuz estava aberto e o bloqueio naval imposto a navios e portos iranianos continuava em vigor. A publicação em nada descreve a situação da segunda-feira, quando o genro do presidente e enviado especial para a região, Jared Kushner, afirmou estar otimista com as negociações. Em entrevista à Fox News, Kushner declarou que as conversas com diferentes setores do governo persa, de vários níveis, estavam mais intensas do que nunca. Mais cedo, o republicano também postou em sua rede um mapa do Estreito de Hormuz entre Irã e Omã, acompanhado da frase "novo território dos Estados Unidos". A ideia de transformar a região em parte do país foi exposta na segunda a jornalistas na Casa Branca. Imediatamente, o Ministério das Relações Exteriores do Irã chamou a afirmação de delírio, que seria corrigido. No final da tarde de terça-feira, o principal negociador de Teherã, Mohammed Bakir Kalibaf, disse que o estreito não será reaberto enquanto os Estados Unidos não cumpram os compromissos previstos no acordo provisório de junho. Entre eles, o levantamento das sanções e o fim das ameaças e operações militares na região. O Irã já deixou claro que adotará uma postura ofensiva devido à paralisação dos esforços diplomáticos para garantir o fim permanente do conflito.
0: A recuperação judicial das Casas Bahia expõe uma crise do varejo e mudanças nos hábitos de consumo também. É assunto para o nosso comentarista de business, Bruno Meyer.
2: A crise da Casas Bahia, mais tradicional varejista de eletrônicos no Brasil, que encaminhou um pedido de recuperação judicial na noite de domingo, tem como causa todas as alegações que ela e empresas em dificuldade alegam hoje. Cenário macroeconômico difícil, com juros elevados, consumo pressionado, endividamento crescente das famílias e uma disputa cada vez maior pelo orçamento dos brasileiros. Mas uma das causas também evidente é o esfacelamento e, sobretudo, a fragilidade do varejo brasileiro e das, até então, grandes varejistas nacionais. Nunca o Brasil teve tantas redes de varejo de peso, ao mesmo tempo, sob proteção judicial ou extrajudicial para evitar a falência. Hoje estão em recuperação judicial Casas Bahia e Americanas, empresas com quase 50 bilhões de reais de receita anual somados. A Rede Dia acaba de sair da recuperação na justiça. Em extrajudicial está o grupo Pão de Açúcar, dono do Pão de Açúcar e Extramercado. A crise da Casas Bahia, fundada por Samuel Klein, não surpreende quem vive do setor. Em recente entrevista ao programa Show Business da Jovem Pan, Fernando Yunes, presidente do argentino Mercado Livre, já tinha adiantado que o cenário do varejo se intensifica a cada mês. Segundo ele, não tem mais como as empresas brasileiras competirem com as estrangeiras pela liderança do varejo online. Se analisar verticais de consumo, como eletrônicos, construção, beleza e supermercados. Afinal, o e-commerce brasileiro é um dos mercados mais competitivos do mundo. Hoje, estimativas apontam o Mercado Livre com cerca de 43% de market share, enquanto a segunda posição é de uma empresa asiática, Shopee, com aproximadamente 15%. Mas até mesmo novatas do mercado no país, como a chinesa Temu, têm aumentado rapidamente o espaço no setor online brasileiro. Portanto, as brasileiras ficaram para trás. O Grupo Casas Bahia está desde 2024 com balanços trimestrais no vermelho. É prejuízo atrás de prejuízo. Em 2024, a companhia já havia recorrido a uma recuperação extrajudicial para renegociar 4 bilhões e 100 milhões de reais em dívidas. O grupo alega agora uma dívida de 17 bilhões e 300 milhões de reais. E o processo envolve 10 empresas do grupo, incluindo as operações das marcas Casas Bahia e Ponto Frio. Essa é a sexta maior recuperação judicial da história do país, com 28 mil credores. A companhia terá um prazo de 60 dias para apresentar o plano de recuperação a partir do deferimento. Os maiores credores entre os fornecedores são Samsung, Whirlpool e Electrolux do Brasil. A Casas Bahia informou que já fechou 298 lojas deficitárias e demitiu mais de 3 mil pessoas entre lojas e áreas administrativas.
0: A Transpetro já deu largada ao planejamento logístico para atender a futura demanda gerada pela exploração de petróleo na margem equatorial. A movimentação da subsidiária acontece logo após a Petrobras confirmar a descoberta de sinais de óleo e gás na bacia da Foz do Amazonas, uma região considerada estratégica pelo governo federal. Acompanhe os detalhes na reportagem do Rodrigo Viga.
3: A Transpetro, subsidiária da Petrobras, já começa paulatinamente, devagarinho, a pensar em se planejar para atender a futura demanda que virá da exploração na bacia da Foz do Amazonas, na margem equatorial brasileira. Foi o que sinalizou o presidente da Transpetro, a subsidiária da Petrobras, Sérgio Bach. Por enquanto, a descoberta ainda não foi declarada como comercial de hidrocarbonetos no Poço de Morfo, na bacia da Foz do Amazonas, costa do estado do Amapá, margem equatorial brasileira. Mas um clima de otimismo e até de euforia toma conta do sistema Petrobras e da indústria de petróleo, dadas as características desse óleo, dessa amostra que já foi extraída do Poço de Morfo e anunciada na sexta-feira da semana passada pela Petrobras. Petrobras tem um enorme know-how, uma longa experiência em exploração em águas profundas e ultraprofundas, conhece muito bem porosidade, característica e perfil de rocha, também dados subaquáticos, submarinos, por isso esse clima de expectativa de que em breve, até o final do ano, essa descoberta vai ser oficialmente declarada como comercial pela Petrobras. A Transpetro é o braço de logística da Petrobras e pode, no futuro, segundo Sérgio Bach, atender com embarcações de apoio.
4: A gente sempre trabalha com a perspectiva de ser algo grande, né? E aí a gente vai trabalhar para que tenha um terminal para atender a demanda da Petrobras. Será criada de acordo com a necessidade que a Petrobras nos demandar. A bacia terá tantos bilhões de litros
5: de reserva.
4: A gente vai consolidar isso num terminal que atenda essa demanda.
3: Com navios aliviadores, são aqueles que tiram o petróleo da sonda e recebem o óleo explorado, produzido, extraído, terminal de logística e outras infraestruturas que vão dar suporte à atuação da Petrobras na margem equatorial brasileira. Ainda dando tudo certo, a expectativa de Sérgio Bach, presidente da Transpetro, braço de logística da Petrobras, é que o novo plano de negócios da Petrobras 2027, 28, 29, 30 e 31, que vai ser divulgado no fim do ano que vem, já traga uma sinalização de eventuais investimentos necessários para dar esse suporte de logística e infraestrutura à campanha exploratória e no futuro de produção de petróleo e gás na bacia da Foz do Amazonas. Do Rio, Rodrigo Viega.
0: E depois da pandemia, o Brasil ampliou a preparação para novas emergências sanitárias. Mas ainda há lacunas. E a repórter Beatriz Manfredini aponta o que, segundo especialistas, ainda é preciso avançar para garantir uma resposta rápida em todo o país.
5: Especialistas avaliam que uma nova crise sanitária pode colocar à prova a capacidade de resposta do sistema de saúde e exigir rapidez para atender a população em diferentes regiões do país. Depois da pandemia, o Brasil acumulou experiência e ampliou a preparação para situações de emergência, com profissionais e serviços mais atentos à necessidade de respostas rápidas. Mas, diante de um cenário de colapso, a estrutura da rede pública e os recursos disponíveis ainda podem ser insuficientes para acompanhar o aumento da demanda e garantir atendimento em todas as unidades. A coordenadora do Programa do Adolescente da Secretaria de Saúde do Estado de São Paulo, Albertina Duarte Takiuti, avalia que o Brasil está preparado, mas precisa de mais estrutura.
6: Nós estamos preparados, sim. É preciso que a gente se estruture. Eu não quero ver uma outra catástrofe. Um exemplo trágico, né? Que foi a epidemia da Covid e que o Brasil deu uma resposta, como poucos países do mundo deram, né? As unidades se prepararam, houve atendimento online.
7: Em um cenário de colapso, a capacidade da rede pública é sempre colocada à prova. Estrutura e orçamento são fundamentais para que as unidades hospitalares consigam absorver o aumento da demanda e manter a capacidade de atendimento da população. A especialista teme que o país não tenha aprendido com as deficiências da última crise e defende o envolvimento de mais setores no enfrentamento de uma eventual nova emergência sanitária.
6: O medo é que a gente não tenha aprendido as deficiências que houveram. Havendo outra crise, é preciso que todo o aprendizado que a gente teve continue, seja divulgado, envolvendo mais setores, porque eu senti que a universidade pública e privada não foi envolvida nesse atendimento. Então é preciso que a universidade pública devolva aos cofres públicos o investimento que foi feito.
7: A regionalização da saúde também é apontada como fundamental para enfrentar uma nova crise sanitária. Descentralizar os atendimentos e fortalecer a estrutura de saúde nas diferentes regiões pode garantir uma resposta mais rápida e próxima da população. O advogado especialista em saúde, Reinaldo de Carvalho Bueno Júnior, explica como essa organização pode funcionar na prática.
8: A realização da saúde significa organizar a saúde para que o atendimento esteja perto de onde as pessoas moram. Isso existe na lei desde 1990, mas na prática ainda é difícil. Um avanço recente foi uma lei de 2022, a lei 14.454, que diz que se o SUS aceita um novo tratamento, os planos de saúde têm apenas 60 dias para aceitá-lo também. Já o Supremo Tribunal Federal, no tema de repercussão geral 1234, reforçou que os entes federativos, ou seja, a União, os estados e os municípios e o Distrito Federal, são todos responsáveis pela saúde.
7: Para o especialista, o que falta não é legislação, mas infraestrutura para colocar a regionalização da saúde em prática.
8: Primeiro é o investimento local, criar hospitais de média complexidade fora das capitais, né? E incentivar também que as cidades vizinhas tenham uma união para dividir esses custos e equipamentos, e o que é permitido já pela legislação, com os consórcios de saúde. Também deve ocorrer a inclusão, né, a implementação de sistemas integrados. Então, o governo precisa saber, em tempo real, quando um paciente do plano de saúde está usando o hospital público.
7: Para estar pronto quando uma eventual nova crise chegar, o caminho passa por uma rede mais estruturada, integrada e preparada para responder com rapidez. Um trabalho que necessariamente precisa começar agora e envolver todas as regiões do país.
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3: 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A Alesp aprovou nesta terça-feira o projeto que permite transferir funcionários da CPTM afetados pela concessão das linhas 11, 12 e 13 para outros órgãos do governo estadual. A proposta foi apresentada depois da greve dos ferroviários, a mais recente. Repórter Danúbia Braga participa aqui com a gente, tem mais detalhes a respeito dessa medida. Oi, Danúbia, bem-vinda, bom dia.
4: Oi, Nonato, bom dia para você, bom dia a todos. Pois é, essa proposta é de autoria do próprio governador Tarcísio de Freitas e que foi apresentada depois, então, da reunião ali de conciliação no início de agosto, em que teve essa greve com os funcionários das linhas 11 Coral, 12 Safira e 13 Jade da CPTM. O projeto teve uma aprovação e era uma das principais reivindicações, então, desses funcionários, agora segue para a sanção do governador. Durante essa votação, alguns funcionários ali ficaram muito felizes com essa aprovação e, na prática, esse projeto ele autoriza, então, a absorção desses funcionários da CPTM para outros órgãos ou entidades de forma direta ou indireta no estado, para a administração pública estadual. A versão, então, encaminhada pelo governo de Tarcísio de Freitas incluiu também ali os trabalhadores da linha 10 Turquesa, que permanece ainda sob a gestão da CPTM no caso de uma desestatização futura. Segundo, então, os números apresentados, em torno de 2.477 trabalhadores é que vão ter essas transferências aí garantidas. Na ocasião dessa reunião, audiência de conciliação, a CPTM informou que todos os empregados já permaneceriam ali vinculados ao quadro da companhia, mesmo depois que foi concedida a Trivia Trens, que esses funcionários não seriam desligados. Mas era uma reivindicação, por isso o motivo da greve. E aí, então, com essa garantia agora de que eles vão continuar com seus empregos garantidos e sendo apenas transferidos para algum cargo da administração pública estadual, como eu disse, de forma direta ou indireta. Na ata da audiência, além do envio desse projeto à Alesp, também tinha ficado ali definido que os termos desse acordo seriam incorporados a um acordo coletivo de trabalho a ser juntado ao processo ainda nessa quarta-feira, em que uma nova audiência deve acontecer. As linhas 11 Coral, 12 Safira e 13 Jade, que foram concedidas então a Trivia Trens, está previsto um contrato de 14,3 bilhões de reais em investimento, tanto para infraestrutura quanto para modernização de toda essa concessão, ampliação também da capacidade do sistema. Então, agora esse projeto ele vai para a sanção de Tarcísio de Freitas, garantindo então a esses 2.477 funcionários aproximadamente esse emprego que seja em algum órgão ou entidade da administração pública estadual. Volto com você, Nonato.
3: Danúbia Braga com informações para a gente na capital paulista. O Conselho Nacional de Justiça lançou nesta terça-feira a cartilha Remuneração de Magistrados e Magistradas. O material traz medidas adotadas pelo CNJ para regulamentar, fiscalizar e ampliar a transparência no pagamento da remuneração na magistratura no país. E a Janaína Camelo tem os detalhes.
5: A cartilha lançada pelo Conselho Nacional de Justiça vai servir para esclarecer dúvidas sobre o que já foi decidido até agora pela Justiça sobre a remuneração de magistrados. O documento Remuneração de Magistrados e Magistradas, Perguntas Frequentes, inclui a decisão do STF que limitou o pagamento dos chamados penduricalhos e que depois foi regulamentado pelo CNJ. Juízes e desembargadores não podem mais receber verbas indenizatórias e auxílios que ultrapassem 35% do salário. A justiça também definiu quais auxílios estão permitidos. Além disso, o CNJ já determinou que os rendimentos dos magistrados devem ser pagos em contracheque único e não mais em folhas complementares. Recentemente, o STF exigiu que magistrados de tribunais de justiça de 7 estados devolvam valores de auxílios recebidos que passaram dos limites estabelecidos. Ao apresentar a cartilha, o presidente do Supremo Tribunal Federal e do CNJ, ministro Edson Fachin, defendeu a atuação dos magistrados e falou em separar o joio do trigo.
0: Temos orgulho da atuação de ambas as instituições, bem como de magistrados e magistradas brasileiros que exercem o seu labor honesto, atendendo a população por todo o país e julgando com lisura e produtividade ímpares. Esse é um tema que não comporta indevida simplificação. Faz-se necessário separar, se me permite a expressão, o joio do trigo. A Corregedoria Nacional levou a cabo apurações e auditorias. Criamos o Observatório Nacional de Integridade e Transparência. Ampliamos os mecanismos de controles, disponibilizamos dados em volume sem precedentes.
6: Edson Fachin afirmou que o Poder Judiciário tem prestado contas e não tem nada a esconder, que está aberto à crítica, mas que não aceita que essa crítica seja substituída por campanha para descredibilizar o Judiciário.
0: Há uma forma de populismo que opera nos dias de hoje no Brasil e alhures pela erosão das instituições. O seu método autoritário é conhecido. Simplificam-se problemas complexos, transformam-se exceções em representações do todo e, pela repetição, converte-se a crítica necessária em uma narrativa permanente de ilegitimidade.
5: Até o fim do ano, o CNJ pretende finalizar uma minuta de projeto de lei para que seja entregue ao Congresso Nacional, que pretende, no próximo ano, criar uma legislação federal regulamentada.

0: prática, você tem um aumento daquele teto de 40 e tantos mil, né? Porque se você tiver esse limite ultrapassando 35% a mais, vai dar 70 e poucos mil reais. Na prática, você praticamente bota o teto lá em 70 e tantos mil, seria um novo teto, não? Bom dia para você.
1: Bom dia, Nonato. Bom dia para você, para todos que nos acompanham aqui no Jornal da Manhã. Sim, quando o CNJ, o STF e esses atores do Poder Judiciário definem qual é a porcentagem acima do teto que se admite uma verba de natureza não indenizatória, a gente está tendo uma extensão do teto constitucional. E aí, veja só, o STF, os ministros que tanto defendem a Constituição, substituem a Constituição quando tomam essa decisão. Não é uma decisão razoável, já que qualquer limite, qualquer regra, principalmente sobre remuneração de agentes públicos, deve vir do princípio da legalidade, estrito princípio da legalidade, ou seja, Constituição mais legislação, e não a partir de decisões do que pode ser razoável ou desarrazoável. Essa questão envolvendo a limitação dos penduricalhos, no meu ponto de vista, é a magistratura do Brasil inteiro sofrendo, pagando a conta da descredibilização do judiciário imposta pelo Supremo na população. O Supremo toma decisões que vai afastando o crédito das pessoas no judiciário, e quem está pagando a conta é o juiz de primeira instância, é o juiz da comarca, é o desembargador do Tribunal de Justiça, é o desembargador do Tribunal Regional Federal. São eles que estão pagando, como se viesse uma mensagem do Supremo falando: olha como nós somos morais, detentores da moralidade, estamos cortando na raiz os privilégios de nós mesmos, no caso da magistratura. Quando, na verdade, o descrédito de moralidade vindo do Supremo vem de decisões questionáveis, vem de superpoderes em gabinetes e não de decisões colegiadas, vem de denúncias que envolvem ministros da Suprema Corte, inclusive nos mais importantes escândalos dos últimos meses todos. Está havendo aí, na verdade, uma substituição da responsabilidade. O próprio Supremo Tribunal Federal deveria assumir isso. Só que o ministro Edson Fachin está claro, ele não tem o poder de influência mesmo sendo o presidente da corte. Ele está se limitando, dentro do que pode, a fazer uma cartilha no CNJ, a impor código de conduta para os magistrados do STJ para baixo, não consegue implementar na Suprema Corte, infelizmente, porque a intenção parece boa, mas no Brasil não basta boa intenção.
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5: Amanhã, 6:35.

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1: A Bolívia enfrenta problemas com o abastecimento de diesel, mas isso não tem afastado o interesse de produtores brasileiros em investir em terras no país. Quem traz a informação pra gente é a apresentadora do Hora H do Agro, Mariana Grilli.
2: Hoje eu trago informações diretamente da Bolívia. Eu estou em San Inácio de Velascos, que é próximo do Mato Grosso. Aqui está falando do município de Cáceres, da região do Pantanal. E aqui na Bolívia, o que está acontecendo, e eu vim ver de perto, é um interesse crescente de produtores brasileiros em vir produzir aqui. Então, existe esse interesse em entender, por exemplo, o custo do hectare, mas também as condições, por exemplo, de escoamento da safra. E, claro, questões logísticas, de impostos, tudo isso está orbitando em produtores, né, na cabeça de produtores que estão pensando em vir produzir para cá, seguindo, inclusive, o que o Iraimage, um grande produtor, né, sinônimo da soja no Brasil, veio fazer para esses lados. E essa fazenda onde eu estou, a fazenda Copacabana, é do produtor Rafael Húngaro, que também veio para cá há muitos anos e tem exatamente percebido esse maior interesse. Inclusive, nós conversamos nos últimos dias com algumas pessoas da política aqui da Bolívia, parlamentares, legisladores, que estão inclusive falando que esse é um dos melhores momentos para se adquirir terras aqui na Bolívia, olhando para um prazo aí até 2030, que é quando muito provavelmente questões ambientais vão recair mais aqui sobre a Bolívia, olhando, por exemplo, para a UDR, né, a Lei Antidesmatamento da União Europeia. Então, as questões que acontecem na geopolítica e que influenciam o agro no Brasil também reverberam aqui na Bolívia. E uma informação que eu também tive aqui, né, andando por essas estradas, a gente só agora nesses últimos dias andou mais de 600 quilômetros e estamos nos deparando diretamente com a falta do diesel. A Bolívia vive um problema muito sério de falta de combustível, de diesel, de gasolina. São filas e filas nas rodovias, nas ruas, os postos, né, de combustível, aqueles que têm formam filas, mas muitos estão desabastecidos. Inclusive, nós mesmos ficamos quase sem combustível na estrada, mas conseguimos achar um dos poucos postos que estão, então, conseguindo abastecer a população. A gente vai falar mais sobre o agro na Bolívia, esse interesse dos produtores e também as oportunidades, os desafios daqui, dentro desse contexto também dos combustíveis. Então a gente vai falar mais sobre esse assunto lá no Hora H do Agro. Então você já sabe, o nosso programa vai ao ar todo sábado às 5 da manhã, no horário alternativo das 6 da manhã do domingo. Além do programa ficar disponível na íntegra no canal da Jovem Pan no YouTube.
1: Hora da gente falar de saúde, porque no quadro Viva Bem de hoje, Márcio Atala fala da importância dos exercícios para o ganho de massa muscular. Confira.
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4: Olá, ouvintes e espectadores da Jovem Pan. Nunca se falou tanto sobre a importância de ganhar massa muscular. Depois da terceira, quarta década de vida, é normal que a gente vá perdendo massa muscular. Esse processo se chama sarcopenia e ele vai acontecer com todo mundo. Ele é irreversível. O ponto é que a gente pode ganhar massa muscular. Como? Com uma atividade física de força e um bom consumo de proteína. Isso pode fazer com que a gente ganhe até mais massa muscular do que a gente vai perder nesse processo de envelhecimento. Por isso, investir em atividades físicas que promovam o ganho de massa muscular é fundamental. Musculação, pilates, ginástica funcional, crossfit, ao gosto do freguês. Importante que no mínimo duas vezes na semana ela seja incorporada ao seu estilo de vida. Gostou dessa dica? Vai lá no meu Instagram, arroba Márcio Atala, e deixa a sugestão para um novo tema do Viva Bem.
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1: 6:40, o Tribunal Superior Eleitoral deu mais um passo na discussão que pode definir regras para o uso das chamadas deepfakes nas eleições. Acompanhe na reportagem da Janaína Camelo.
0: por cerca de uma hora. Em reunião fechada, os ministros do TSE discutiram regras para uso de deepfake em conteúdos publicados pelas campanhas eleitorais. O tribunal informou que a reunião teve como objetivo ouvir as impressões e as perspectivas dos integrantes da corte sobre os desafios jurídicos relacionados ao emprego dessas tecnologias durante o processo eleitoral. O encontro foi considerado bastante produtivo e vai permitir que os casos concretos sobre o assunto sejam oportunamente julgados no plenário. O principal processo que corre no TSE sobre o uso de deepfake, se pode ou não ser usado no período eleitoral, é sobre o vídeo de IA que simulou Jair Bolsonaro, exibido em convenção do PL no fim do mês passado, que oficializou a candidatura de Flávio Bolsonaro à presidência da República. A reprodução de Jair Bolsonaro no vídeo afirmou que o filho seria a melhor opção para substituí-lo. A ação contra a campanha do PL foi apresentada na justiça pelo PT, alegando violação das regras eleitorais sobre o uso de inteligência artificial. Resolução do TSE que trata de propaganda eleitoral diz que conteúdo modificado com deepfake não pode ser usado em campanha se favorecer ou prejudicar determinado candidato, mesmo mediante a autorização do retratado. Deepfake usa tecnologias para modificar áudio e imagem e falsificar a voz e o rosto de uma pessoa real. O caso no TSE está sob relatoria do ministro Cássio Nunes Marques. Foi o magistrado quem teve a ideia do encontro para ouvir a percepção dos colegas antes de colocar o processo em julgamento. Todos os ministros participaram. A campanha de Flávio Bolsonaro nega que tenha violado as regras eleitorais e que não induziu o eleitor que assistiu o vídeo, já que informou que se tratava de uma inteligência artificial. No processo, o PL defendeu o uso de IA e disse que a nova tecnologia apenas ampliou os recursos que sempre foram usados na comunicação política.
1: Nelson Kobayashi, como é que você acompanha essa discussão à medida em que a direção do PL está dizendo aí que a IA está presente, amplia os mecanismos, e é um fato, efetivamente, tem inteligência artificial nos mais variados setores da sociedade. Claro que iria atingir a política também. O duro é fazer essa peneira, essa curadoria para a gente tentar não infringir regras eleitorais com o uso da inteligência artificial, né?
5: O problema é discutir a regra com o jogo rolando, né, ô Nonato? A campanha está posta. Já estamos em campanha eleitoral de todos os lados e agora é que o TSE vai definir detalhadamente o que pode e o que não pode. Já está claro que deepfake não pode. E aí, qual é o espírito, qual é a intenção da proibição da deepfake? É proibir iludir o eleitor, enganar o eleitor. Essa ideia de levar ao engano, induzir a erro, como se ele acreditasse que alguém que não emprestou a sua voz, não emprestou a sua imagem, estivesse pedindo voto para um ou criticando o outro lado. E tá claro que em situações como a do vídeo do ex-presidente Jair Bolsonaro, não há essa ilusão, porque ele deixa claro que aquilo é uma peça de inteligência artificial. Não há ali claramente a intenção de enganar ninguém como se fosse o próprio Bolsonaro. Então, infelizmente, a discussão da regra vai se dar casuisticamente, sobre um caso posto. É impossível que os ministros tenham se reunido e discutido o que pode e o que não pode, sem levar em consideração um exemplo fático do caso do ex-presidente Jair Bolsonaro. Por isso que era melhor que todas essas questões tivessem sido definidas antes, a regulamentação da proibição viesse com clareza para todos os candidatos antes do pleito eleitoral, antes das convenções, antes disso poder gerar algo que possa levar agora ou uma punição, uma permissão. E hoje, dia 19, em que todos estão já em campanha, eles não sabem exatamente o que podem fazer. Prejudica inclusive o planejamento das campanhas. Eu acredito que sim, deve ser proibido o uso de inteligência artificial para enganar, para promover engano, desinformação. Mas quando há a clareza sobre a origem do material, não haveria esse tipo de proibição, na minha concepção. Vamos aguardar como é que o TSE vai definir o regramento, tomara que defina antes do dia da eleição, porque senão depois não vai dar tempo, né?
1: Agora são 6:45. Está na hora de mais uma edição do É da Sua Conta, nossa parceria com o Banco PicPay. Renata Flores já está aqui com a gente para mais uma edição. Hoje a gente vai falar sobre a divulgação para pequenos e médios negócios, Renata. E muita gente fala que a propaganda é a alma do negócio. E hoje em dia, aliás, a gente está falando de inteligência artificial agora, cada vez mais é necessário ter presença digital. É por aí, Renata? Bem-vinda.
6: Oi, Nonato. Olá para quem nos acompanha. É por aí mesmo. Já começo com um dado. Levantamento da Serasa Experience. Nesse levantamento, 7 em cada 10 micro e pequenas empresas ainda tem a presença digital considerada insatisfatória. Então, vamos ao cenário real. A verdade é que muitas vezes faltam recursos para investir nisso, falta gente para cuidar dessa presença digital, e nesse oceano de pequenos negócios que temos aqui no Brasil, fazer o seu se destacar, de verdade, não é uma tarefa simples, né? Porque não basta, Nonato, você estar ali nas redes sociais. O negócio é converter visualização e seguidor em vendas.
1: Renata, e os empreendedores que compõem a nossa audiência estão nos acompanhando agora. Você tem aí algumas dicas sobre como ampliar essa presença digital?
6: A primeira, Nonato, ela está sendo bastante divulgada, mas é importante reforçar. A gente tem que construir identidade na rede social. O consumidor, ele precisa perceber muito rapidamente que ele está sendo impactado pela nossa marca, com os nossos valores e diferenciais. Então, acho que essa é a primeira, né? Construir identidade. Uma coisa que funciona muito bem com os pequenos negócios é criar conexões reais com o público. Então, né, o oposto de um IA. Fotos reais, depoimentos de clientes ali como prova social do teu negócio. 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
1: 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Renato, obrigado. Amanhã tem mais.
6: Amanhã eu volto.
1: Valeu, até lá. Agora temos 6h48. A França pode tomar medidas diplomáticas contra o Irã. Quem traz mais informações sobre essa questão pra gente é o nosso correspondente internacional, Luca Bassani.
7: Pois é, uma guerra que parece não ter fim em múltiplas frentes, já que a França anunciou que vai expulsar 2 diplomatas iranianos nos próximos dias, aprofundando a deterioração das relações entre Paris e Teerã em meio à guerra e às crescentes críticas europeias ao governo iraniano. A decisão foi anunciada pelo ministro francês das Relações Exteriores, Jean-Noël Barrot, e representa uma retaliação direta a um episódio ocorrido em julho, quando 2 funcionários da embaixada francesa em Teerã teriam sido detidos e intimidados fisicamente pelas forças de segurança iranianas da República Islâmica. O ministro Barrot já havia prometido consequências após o incidente e, de fato, confirmou a resposta, abre aspas. Eu havia anunciado que esse ato intolerável teria consequências e teve. 2 diplomatas iranianos na França serão expulsos em um futuro muito próximo. Fecha aspas. Teerã, entretanto, apresenta uma versão diferente. O governo iraniano acusa os 2 funcionários franceses de violarem a Convenção de Viena ao desenvolverem atividades de apoio à sociedade civil iraniana. Nesta semana, o Ministério das Relações Exteriores anunciou que ambos estão proibidos de retornar ao país. Paris rejeita completamente a acusação, já que, segundo a porta-voz do ministério, o Irã criou acusações completamente falsas e fabricou um caso de interferência para poder justificar suas ações contra os funcionários da embaixada. A disputa acontece exatamente em um momento muito delicado nas relações entre o Irã e as potências europeias, algo que tem se deteriorado com a guerra, né? Afinal, desde o conflito envolvendo o Irã, os Estados Unidos e Israel, a França tem procurado combinar a pressão sobre o governo iraniano com esforços diplomáticos para evitar uma escalada ainda maior e também conseguir a reabertura do Estreito de Hormuz. Ao mesmo tempo, Paris tem elevado o tom sobre a situação interna iraniana. Na semana passada, inclusive, a União Europeia e outros 26 países divulgaram uma declaração conjunta condenando as execuções de manifestantes e exigindo que Teerã interrompa o uso da pena de morte contra opositores, algo muito comum na República Islâmica desde 1979. Essa crise atual evidencia como a guerra e a repressão interna do Irã estão deteriorando também os canais diplomáticos que a Europa tenta preservar e faz com que as possibilidades de mediação entre esses agentes também possa, aos poucos, desaparecer.
1: Luca Bassani atualizando para a gente essas informações. Ainda na área internacional, o secretário de Estado norte-americano Marco Rubio anunciou sanções contra o Tribunal Penal Internacional, o TPI, nesta terça-feira. Quem tem detalhes é o nosso editor de internacional, Fabrício Naitsky.
8: Os alvos da ação foram a presidente Tomoko Akane, do Japão, e o magistrado senegalês Abdoulaye Seye, que tem atuado como promotor da entidade. Os dois juristas são acusados pela Casa Branca de liderar esforços para investigar, prender, deter ou processar funcionários cujos governos não estão sob jurisdição da corte. Segundo Marco Rubio, o Tribunal Penal Internacional é corrupto e politizado. Em comunicado, o diplomata acusou o TPI de abusar de forma maliciosa da autoridade e exceder o mandato com ataques à soberania dos Estados Unidos. As sanções incluem proibições de viagem ao país, o congelamento de ativos e a restrição de serviços em empresas norte-americanas. O tribunal lamentou a decisão e falou em risco à ordem jurídica internacional. Segundo a Corte de Haia, as punições aplicadas pelos Estados Unidos enfraquecem o Estado de Direito. Mas a medida não foi considerada uma surpresa. Em julho, Marco Rubio iniciou uma campanha diplomática contra o TPI, alegando que a instituição utilizava o direito internacional para atacar o governo americano. Na ocasião, o secretário de Estado falou em desmantelar o tribunal tijolo por tijolo. Desde então, dos mais de 120 países signatários do Estatuto de Roma, apenas dois anunciaram a intenção de deixar a organização: a Venezuela, na América do Sul, e o Chad, na África. A insatisfação dos Estados Unidos com a corte vem de longa data, ainda durante o governo de Joe Biden. Em 2024, o TPI emitiu um mandado de prisão contra o primeiro-ministro de Israel, Benjamin Netanyahu, e o ex-ministro da Defesa, Yoav Galan, por crimes de guerra durante o conflito contra o Hamas na Faixa de Gaza. Integrantes do grupo extremista também foram condenados, mas acabaram sendo mortos antes da sentença. Nesta terça-feira, Netanyahu elogiou as sanções aplicadas por Rubio. O premier publicou uma mensagem afirmando que a corte disfarça o abuso de poder com a linguagem do direito internacional. Apesar das declarações da Casa Branca, a última grande investigação do TPI contra os Estados Unidos foi há 6 anos. Em março de 2020, um inquérito foi aberto para apurar possíveis crimes cometidos por militares durante a campanha no Afeganistão. Mas um ano depois, o processo passou a focar apenas em crimes cometidos pelo governo afegão e pelo Talibã.
1: Faltando agora 5 minutos para as 7, hora da gente conferir alguns destaques dos principais jornais que já circulam nesta manhã por todo o país. Começando pelo estado de São Paulo, está aqui a manchete principal. Investigação, abre aspas, eu sou o Fábio, disse lobista sobre Lulinha, segundo a Polícia Federal, a Roberta Luxinger, que falava com um interlocutor nessas negociações, segundo o Estadão. Fazenda suspende sites de 14 casas de apostas por irregularidade, também é uma das manchetes do jornal Estado de São Paulo, que traz na capa foto da Lara Cardoso e da Glória Menezes, as duas atrizes que acabaram falecendo no mesmo dia, a Laura aos 98 e a Glória Menezes aos 91 anos. Do Estadão, vamos agora para os temas abordados pela Folha de São Paulo no dia de hoje. Destaque principal para o número de empresas em recuperação judicial. Aumenta esse número 66% em 3 anos. E ó, agro, transporte e logística, além do varejo, são os setores mais afetados nesse cenário da recuperação judicial das empresas. Outro destaque que o jornal traz aqui na sua capa, ex-chefe da FAB fala em risco iminente de golpe sob Bolsonaro. E a empresária enviou minuta de contrato a ex-assessor de Lula. Foto de capa da Folha hoje também para as duas atrizes, Glória Menezes e Laura Cardoso. E vamos agora ao jornal O Globo, editado no Rio de Janeiro. Assunto principal está aqui, ó. Alta influência, amiga de Lulinha, enviou minuta de contrato na saúde a ex-assessor de Lula. Polícia Federal investiga se Marcola atuou para favorecer a lobista no governo. O negócio, lembra que o Globo, não foi fechado. Foto de capa também para as duas atrizes, protagonistas da novela Brasil, é o destaque também do jornal O Globo para o dia de hoje. E assim você conferiu os destaques dos principais jornais do país aqui no Jornal da Manhã. Agora são 6:57.
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1: Muito bom dia aos ouvintes mais qualificados da audiência lagiana. Eu sou o Fabrício Camargo.
2: E eu sou Alexandre de Souza. Está começando a edição local do Jornal da Manhã.
1: Hoje é quarta-feira, 19 de agosto de 2026.
2: São exatamente 7h02.
1: Repita.
2: 7h02. Informação com credibilidade.
1: Análise com responsabilidade.
2: Começa agora a edição local do Jornal da Manhã.

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1: 7:03.
2: Repita.
1: 7:03. Bom dia, Alexandre de Souza.
2: Muito bom dia, Fabrício Camargo. Muito bom dia a você ligado no Jornal da Manhã, tanto pelo site quanto no aplicativo e ligado nas ondas da 89.9.
1: Atenção, audiência. Já viemos comentando a respeito disso, as mudanças que vão acontecer a partir de hoje no tempo. Então esteja atento, porque hoje, quarta-feira, vamos começar com 15 graus aqui na cidade e a temperatura vai chegar aos 25, mas o tempo vai estar instável. Previsão de chuva e possibilidade, inclusive, de temporais com raios e rajadas de vento. Também eventual granizo é um alerta da Defesa Civil. O risco é baixo a moderado para ocorrências no Planalto Sul. Amanhã, quinta-feira, a passagem de uma frente fria aumenta o risco de temporais e derruba as temperaturas, dando força para o frio que vai chegar no final de semana em Lages. E a previsão indica 6 graus na sexta-feira, 4 graus no sábado e 3 no domingo, com temperaturas ainda menores em áreas mais altas da Serra Catarinense.
2: 7:04.
1: Repita.
2: 7:04. Vamos começar o Jornal da Manhã com as primeiras informações. Profissionais e internos do Sistema Socioeducativo de Lages participam de atividades voltadas à saúde mental durante esta semana. As ações incluem palestras sobre o controle da raiva, conflitos, relações interpessoais e respeito, além de orientações sobre emoções, prevenção ao uso de álcool e outras drogas. A programação faz parte de uma iniciativa estadual e segue até sexta-feira com novos encontros sobre estresse, autocuidado, autoestima e saúde mental de adolescentes.
1: O edital de incentivo à cultura em Lages já tem resultado final da etapa de avaliação. Dos 151 projetos inscritos, 35 foram classificados para disputar os recursos que chegam a R$802 mil. As propostas contemplam áreas como arte, cultura popular, audiovisual e patrimônio. Agora, os responsáveis pelos projetos classificados precisam apresentar a documentação exigida. Essa é a última etapa antes da definição dos projetos que receberão os recursos.
2: E continuando com a pauta sobre cultura, Lages recebe neste domingo a semifinal serrana do terceiro Santa Catarina Canta, Festival de Música Brasileira. O evento começa às 6:00 PM no Teatro Marajoara, com entrada gratuita, e o show da Camerata Florianópolis. 6 cantores da região disputam vagas na final, 2 na categoria infanto-juvenil e 4 na categoria geral. Eles enfrentam os classificados das etapas de Curitibanos e Campos Novos. A decisão do festival será em novembro em Florianópolis.
1: A saúde infantil de Lages e da Serra Catarinense ganhou um reforço com a entrega de uma nova ala com 20 leitos de UTI, 10 neonatais e 10 pediátricos. Do total, 15 serão destinados ao SUS. A estrutura recebeu investimento superior a R$18 milhões com recursos do Hospital Seara do Bem, Governo do Estado, Bancada da Serra, emendas parlamentares e ação da comunidade. A nova ala amplia a capacidade de atendimento de crianças e adolescentes que precisam de cuidados maiores e de maior complexidade.
2: 7:06.
1: Repita.
2: 7:06. 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Vamos atualizar agora as informações do trânsito para você, ouvinte, que está se preparando para sair de casa ou até mesmo já está a caminho do seu trabalho. A mobilidade urbana neste momento em Lages, nas principais ruas e avenidas, é tranquila e também nos principais corredores de acesso ao centro do município. Já nas rodovias da nossa região, o trânsito exige uma atenção redobrada na BR-282 em Bom Retiro, devido a um acidente registrado agora nas primeiras horas da manhã envolvendo um caminhão. No terceiro bloco nós vamos atualizar como que foi esse acidente e como que está a vítima do acidente. E nas BR-116 e 470, além das estaduais, o fluxo segue dentro da normalidade e sem restrições ou retenções significativas.
1: 7:07.
2: Repita.
1: 7:07, 16 graus em Lages. E agora a gente fala sobre a conta de energia elétrica em Santa Catarina, que vai ficar mais cara. A Enel aprovou um reajuste médio de 10,82% nas tarifas da Celesc, que passam a valer a partir deste sábado. Para a maioria dos consumidores, o aumento será de 9,26%. Quem traz os detalhes é a repórter Vanessa Carini.
3: A tarifa de energia elétrica da Celesc terá aumento médio de 10,82% a partir do dia 22 de agosto. Para 99,5% dos consumidores, entre residências e pequenos negócios, o reajuste será de 9,26%. O presidente da Celesc, Edson Moritz, explica como a revisão tarifária foi calculada e os impactos para os consumidores.
4: Bom, o importante dizer e explicar, eu acho que as famílias catarinenses, é que a Celesc, ela de fato, para poder dar sustentação, ter novos equipamentos, novas subestações, novas redes, ela precisa investir muito. E de 5 em 5 anos, a ANEEL, que é a agência reguladora, ela na verdade verifica quanto a gente investiu nesse período de 5 anos, e depois ela verifica então também, consequentemente, certo? Se a tarifa está correspondendo ao investimento. Então a gente chama de retorno de investimento. Então, o que está acontecendo agora é uma revisão de 5 anos, em que a nossa tarifa é calculada com todos os investimentos que foram feitos no período, e portanto então ela vai para a tarifa. E o valor que foi dado, o cálculo que é feito pela ANEEL, um trabalho de bastante profundidade, em conjunto com a equipe da Celesc, andando então 10,82%. Importante dizer que isso, como tu falasse, né, 99,5% para as residências, não será de 10,82%, será menor, será na ordem aí de 9,26%. Mas também é importante mostrar que para as indústrias, que representam 0,5% do total, o aumento será de 14%. No ponderado, fica esse valor. Então, repito, é uma revisão tarifária, não diz respeito a uma correção monetária da moeda, da inflação.
3: Dos valores pagos na conta de luz, segundo a Celesc, apenas 16% permanecem com a distribuidora. O restante é destinado à geração, transmissão, tributos e encargos previstos na legislação federal.
4: Nos últimos 4 anos, né, os investimentos que a Celesc fez não tem precedente na história. Como se fosse uma prestação de contas. Nós vamos passar de mais de 5 bilhões de reais. Então, esses 5 bilhões de reais estão sendo agora retornados com essa tarifa para poder cobrir esse investimento antecipado que é feito no modelo de energia Santa Catarina. A segunda questão que eu acho que vale a pena mostrar é que eu acho que cabe aos consumidores e os catarinenses é que, como a Celesc, ela é o órgão arrecadador, ela que arrecada os 100%. Dessa tarifa que a gente cobra do consumidor, só fica com a distribuidora, que somos nós, Celesc, 16%. O resto é rateado em outros encargos. Tributo, geração, que é quem gera para a gente ter a energia, a transmissão, que sai da geradora até as nossas subestações para fazer a chamada distribuição, e, consequentemente, né, ainda tem os chamados outros encargos, que são os encargos federais.
3: De Florianópolis, para a Rede de Notícias Acaerte, Vanessa Carini.
2: 7:11.
1: Repita.
2: 7:11. Então agora vamos economizar a luz no sábado, a partir de sábado, então, para devido a este aumento.
1: Justamente no inverno ali que a gente vai ter a temperatura caindo, vai precisar ligar o ar-condicionado e as estufas, etc., chuveiro. Bom, vai ser mais um aumento aí no bolso do brasileiro.
2: Ora agora, Fabrício Camargo, da nossa checagem de fatos. A gente reúne agora algumas informações que estão circulando nas redes sociais e que apresentam o resultado de verificação feita por agências especializadas.
1: O aplicativo de mensagens WhatsApp não vai cobrar usuários comuns pelo envio de mensagens a partir de outubro. A mudança anunciada pela Meta vale apenas para o WhatsApp Business Platform, uma plataforma usada por empresas para atendimento e comunicação com clientes. Mensagens, fotos, vídeos e chamadas continuam gratuitas para usuários comuns. A checagem é da agência Lupa.
2: É falso que o Brasil tenha registrado recorde de falências de empresas em 2025. A informação que circula nas redes sociais confunde falência com recuperação judicial. Segundo a agência Lupa, os pedidos de falência caíram na comparação com 2014. Em 2025 foram 686 processos envolvendo 698 CNPJs. Já a recuperação judicial é um mecanismo para empresas em crise renegociarem dívidas e tentarem evitar o encerramento de suas atividades.
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1: Continuando com as notícias aqui do Jornal da Manhã, Alexandre de Souza trazendo.
2: Vamos lá então ao nosso giro político. A Federação das Associações Empresariais aqui de Santa Catarina entregou ontem, terça-feira, dia 18, em Brasília, o documento Voz Única 2026 aos candidatos à presidência da República, que participaram de um encontro com entidades empresariais. O documento reúne 1.217 demandas do setor produtivo catarinense, definidas a partir de mais de 29 mil votos de empresários e associados. As propostas envolvem áreas como infraestrutura, educação, saúde, segurança, inovação e sustentabilidade.
1: A Prefeitura de Santa Catarina estão sendo alertadas sobre os gastos com shows e contratações de artistas usando dinheiro público. O Tribunal de Contas do Estado reforçou a orientação depois das investigações da Operação Pão e Circo. A recomendação é que os municípios avaliem a necessidade das despesas e comprovem que os valores pagos estão dentro dos preços de mercado. Em ano eleitoral, também devem ser observadas as restrições previstas na legislação para a realização de eventos com recursos públicos.
2: A candidata ao governo de Santa Catarina, Laís Schaud, da Unidade Popular, relaciona o aumento dos feminicídios no estado às desigualdades econômicas e sociais enfrentadas pelas mulheres. Segundo ela, baixos salários, custo de moradia, sobrecarga no trabalho doméstico dificultam que as vítimas rompam relações violentas. Laís também defende a ampliação da rede de atendimento com mais delegacias da mulher, Casas da Mulher Brasileira e centros de referências. A candidata afirma ainda que pretende ampliar recursos para esses serviços e criar espaços comunitários de acolhimento às mulheres.
1: A Assembleia Legislativa de Santa Catarina suspendeu desde segunda-feira, dia 17, as sessões ordinárias e reuniões da comissão permanente por causa do calendário eleitoral. As atividades serão retomadas na semana do dia 14 de setembro, com uma pausa novamente a partir do dia 21. A medida foi adotada para evitar o esvaziamento do parlamento durante a campanha. O atendimento ao público e os serviços administrativos da Alesc continuam funcionando normalmente. 7:15.
2: Repita.
1: 7:15. E na coluna Agro de hoje, vamos falar sobre pesquisa, tecnologia e inovação no campo. Lages sedia nesta semana o WorkPack, que reúne especialistas, estudantes e profissionais para discutir novas soluções para a pecuária e os desafios da produção rural na Serra Catarinense.
2: Começou ontem, terça-feira, dia 18, aqui em Lages, a quarta edição do Workshop de Ciência e Inovação em Pecuária, o WorkPack 2026. O encontro reúne pesquisadores, produtores, estudantes, técnicos e profissionais do setor no Centro de Ciências Agroveterinárias da UDESC. Com o tema Em Defesa da Pecuária, Produzir com Responsabilidade e Conhecimento, o evento discute como aumentar a eficiência da produção sem deixar de lado a sustentabilidade e o uso responsável dos recursos naturais. A programação reúne palestras, painéis, apresentação de pesquisas, mesa redonda e também atividades de campo. Entre os temas estão biotecnologia, novas tecnologias na pecuária, manejo de pastagens, produção de bovinos e ovinos e também sistemas sustentáveis de produção. A proposta é aproximar o conhecimento produzido nas instituições de pesquisa da realidade das propriedades rurais. O WorkPack também aborda desafios como mudanças climáticas, eficiência produtiva e adaptação dos sistemas de produção às condições do campo. Outro destaque é a apresentação de trabalhos científicos com pesquisas e experiências relacionadas à produção animal. O evento também promove um concurso de fotografia valorizando diferentes registros da vida no campo e da atividade pecuária. A programação segue até amanhã, então, quinta-feira, dia 20, com atividades de campo aqui em Lages. O WorkPack é promovido pela IPAGRE por meio da Estação Experimental de Lages e integra a programação da quarta semana da Agricultura Familiar da Serra Catarinense.
1: 7:17.
2: Repita.
1: 7:17, agora em Lages 17 graus. Nesse dia 19 de agosto, hoje tem previsão de chuva 1,3 milímetros no acumulado. Para amanhã também temos 9,5 milímetros, um vento que vai aumentando a partir de hoje até chegar a 7 metros por segundo. Então fique atento, hoje tem previsão de chuva em Lages.
2: Logo após o intervalo, nós temos entrevista aqui no Jornal da Manhã. Já voltamos.
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1: 7:22.
2: Repita.
1: 7:22, quarta-feira começando com 15 graus em Lages. A temperatura vai poder atingir 25 graus, mas hoje o tempo vai ficar instável com previsão de chuva e possibilidade, inclusive, de temporais com raios, rajadas de vento e eventual granizo na Serra Catarinense. A Defesa Civil aponta o risco baixo a moderado para ocorrências no Planalto Sul. Quinta-feira, a passagem de uma frente fria aumenta o risco de temporais e derruba as temperaturas. O frio ganha força no final de semana. Em Lages, a previsão indica 6 graus para sexta-feira, 4 graus de mínima para o sábado e 3 graus no domingo, com temperaturas ainda menores, podendo chegar a temperaturas negativas em áreas mais altas da Serra Catarinense. 7:23.
2: Repita.
1: 7:23.
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2: Beleza, identidade. Beleza, identidade e posicionamento profissional são alguns dos assuntos da nossa próxima conversa. Recebemos aqui na Jovem Pan Lages, aqui no Jornal da Manhã, Catrin Peruzolo, que atua nas áreas de odontologia e harmonização orofacial, com trabalhos em harmonização e lentes de contato dental. E Vinícius Liz, especialista em marketing. A conversa aborda estética, cuidado com a identidade de cada paciente e também a importância de comunicação e do posicionamento profissional.
16: Olá para você, ligado com a Jovem Pan Lages, mais uma entrevista exclusiva para você, conteúdo sempre relevante para o seu dia a dia. Hoje a gente fala de saúde, a gente fala de bem-estar, a gente vai falar de o que a gente considera a nossa melhor versão, digamos assim, que a gente pode encontrar com a ajuda de profissionais como Catrin Peruzolo, que está aqui com a gente nos estúdios da Jovem Pan Lages.
17: Ah, é um prazer, obrigado Fabrício pelo convite, eu amo estar aqui nessa casa, já me sinto parte dela e estar compartilhando meu conhecimento com vocês é um prazer enorme.
16: Ah, sinta-se assim mesmo, acompanhada do Liz, Vinícius Liz.
17: Isso.
16: Como é que tá, Vinícius, tudo bem? É o tudo que cuida bem. Da parte de marketing da Catrin Peruzolo.
18: Assessoria de marketing da doutora já há uns 7 anos. Hoje é amigo barra assessor barra marketing barra psicólogo.
16: O que é muito legal, porque isso faz com que você não transmita algo protocolar, assim.
18: Sim.
16: Dos procedimentos. Você sabe como ela é e o que ela gosta de passar. Isso dá uma humanização. Mas é um desafio muito grande, porque a gente sempre que conversa, já tive a oportunidade Sim. de conversar contigo outra vez, a gente fala sobre o impacto que essas intervenções estéticas têm e como a gente tem que cuidar na forma de comunicar. Isso é bastante difícil hoje em dia, né?
17: Sim. E essa clareza e ter essa visão do profissional e ter a visão de um outro profissional que é de outra área é muito importante para a gente poder levar realmente a realidade sem muitos excessos, né? Sem fazer aquela indução do que o paciente está vendo, né? Mas sim de uma forma mais simples, de uma forma mais clara, né, Vi? A gente tenta mostrar para que haja um entendimento de verdade, não uma criação que não existe.
16: E claro, botando aquela credibilidade que é muito importante, afinal de contas é um procedimento, por mais que seja simples, seguro, tem que ter um profissional que saiba do que está falando, né? E transmitir essa autoridade hoje, é competitivo a questão de profissionais que aparecem na mídia? Sim. É algo mais tranquilo para você? Como é que foi esse universo?
18: Não, hoje o digital ele é bem competitivo, né? Todo profissional de estética, de saúde, ele tá na rede social. Antigamente o paciente ele passava na rua e entrava na clínica. Hoje o primeiro passo é olhar o Instagram, olhar a rede social. Então, diante de tantos profissionais e também diante de tantos pacientes, a gente tem que se destacar de alguma forma. E a gente vem fazendo isso a cada ano. Então, hoje está na moda fazer uma coisa, mas ano passado não era moda. A gente está sempre em constante aprendizado com a própria rede social para tentar se sobressair de alguma forma, tentar chamar a atenção dos pacientes, porque senão eles não vêm.
16: É, mas também não a todo custo chamar a atenção dele, que é uma coisa que a gente já falou algumas vezes, que tem aquele caso, antes a gente falava do filtro, né, que a pessoa Sim. colocava um filtro, mostrava, eu quero ficar assim, agora pra piorar tem a inteligência artificial que a pessoa consegue colocar Sim. de tudo, e E como é esse momento de falar, olha, não é bem por aí, para você pode não dar muito resultado, como é que é essa conversa, esse olho no olho?
17: Na verdade, quando a gente consegue levar a pessoa até a consulta, ou ela consegue estar frente a frente, o esclarecimento é totalmente diferente, né? Porque você imaginar algo e você estar apto para receber algo é bem diferente. Então, esse planejamento facial, essa transformação tanto dental quanto facial, é de acordo realmente com os padrões que são cabíveis para aquele paciente, não aquilo que ele cria mentalmente e não pode ser desenvolvido. Então a gente tem que colocar ele também no que pode, no que é possível e o que é seguro.
16: É claro, e também tem a distorção que as pessoas, às vezes elas, nossa, eu não gosto do meu nariz, mas você olha para a pessoa, meu nariz, essa pessoa é lindo, e alguma coisa que às vezes da infância, é questão mais psicológica, mas é uma transformação, e veja como é importante para essa pessoa.

0: a gente não faz modificação de ângulo, a gente não usa esses artifícios, a gente tenta mostrar o que realmente acontece de verdade, porque isso é muito importante, que a gente vê, nós estamos nos congressos no Brasil inteiro aí, e hoje a gente vê profissionais especialistas em identificação do que realmente é real que está sendo postado.
1: E como que você tem visto isso, de as pessoas consumirem esse conteúdo hoje com uma curiosidade, um olhar um pouco mais atento, porque antes tinha-se o receio de mostrar o processo, porque podia assustar, e hoje em dia as pessoas querem ver isso, né, nas redes sociais.
2: Hoje o paciente, ele já chega sabendo o que ele quer. Ele já sabe quantas ampolas vai precisar ou quantas sessões. Porque o digital, ele tá com muita informação. Tem profissional falando a todo momento como que funciona. Então a gente tá tentando até querer sair um pouco disso, de levar tanta informação técnica, porque é uma rede social. As pessoas estão ali para passar tempo, para ver coisas legais, né? Mas enfim, é muito difícil a gente chamar a atenção do paciente de uma forma diferente, porque nada se cria, né? Tudo se copia. Às vezes a gente faz uma coisa, a gente vê, ah, a doutora lá, a concorrente, tá fazendo também. Então a gente tenta ao máximo mostrar a verdade e a rotina da clínica, que é isso que diferencia a gente de qualquer outra clínica. A verdade da doutora, o atendimento dela, a experiência que ela oferece.
0: É, uma das coisas que a gente tenta sempre destacar é o conhecimento, né?
2: Também.
0: Porque hoje nas redes sociais você pode ser quem você quiser. Mas e a verdade sobre isso? Então, às vezes tem pessoas que começaram hoje e fazem publicações lindíssimas, mas existe um conhecimento realmente atrás de cada post que está acontecendo. Então esse cuidado a gente também tem que tomar. E é isso que nós tentamos trazer para os nossos pacientes ou as pessoas que nos acompanham, que a nossa verdade diária, a nossa rotina, ela é muito constante. Então a gente tenta mostrar ela o tempo inteiro, onde eu tô. Que nem ontem eu tava em 3 cidades diferentes.
1: Caramba!
0: Né? E hoje já tô aqui, já estamos trabalhando, enfim. Então existe uma verdade de quem é a doutora Catherine. Então a gente tá hoje tentando transparecer mais isso, aproveitando as redes para isso, né? Porque só o olhar, só um antes e depois, hoje ainda não dá para você levar pela realmente a escolha do profissional. Você tem que saber um pouquinho mais sobre o conhecimento dele. Isso é muito importante. Porque fazer, todos fazem. Agora, solucionar são poucos quando há uma complicação.
1: Sim, porque daí o paciente às vezes chega pedindo algo e, conhecendo todo o universo de possibilidades, às vezes tem algo que ele por si só não imaginou, não sabia que era uma alternativa. Sim. Hoje, o que existe nesse rol de opções que uma pessoa pode escolher para trazer um ar diferente, às vezes reduzir envelhecimento, algo do tipo? Porque tem sempre esses procedimentos que são mais falados no momento, né?
0: Sim, ó, nós acabamos de chegar de um congresso, fazem menos de uma semana, que a gente vai por tudo, né? E nós estamos em tudo, na verdade. E nós fizemos um congresso nacional, que é o CIOSP, o maior congresso de odontologia da América Latina, e agora a gente fez o SOSC, né? Não, agora em Florianópolis, Congrehof, que é o maior da América Latina. Então, o que hoje se baseia, que eles trouxeram para nós de novidades, que não são mais novidades também, são as tecnologias aliadas com os novos regeneradores. O que seriam isso? São produtos que vão estimular o que você já tem no teu corpo, só para aquelas células, vamos dizer assim, reflorar, elas renascerem novamente. Então elas estão adormecidas, vamos trazer elas para a vida novamente, sem estar injetando muita coisa no rosto, mas sim estimulando. E as tecnologias como o Ultraformer MPT, que é um dos aparelhos que eu tenho dentro da clínica, ele continua sendo o melhor ultrassom micro e macro focado para melhorar flacidez e gorduras através do lift facial. Então estamos seguindo aí o que há de melhor, tanto dentro das tecnologias quanto das evoluções dos produtos.
1: Bom, antes de falar do Ultraformer especificamente, entrando nessa parte que você colocou, que eu achei interessante, de você fazer o teu próprio corpo aumentar a produção daquilo que ele tinha com um certo nível, mas com o passar do tempo vai diminuindo. Não sei se seria o caminho, por exemplo, colágeno, seria um exemplo disso, que
0: isso,
1: o corpo vai perdendo.
0: Na verdade, são produtos que vão nos proporcionar hidratação, vão nos proporcionar uma melhora da qualidade de textura da pele e também vão estimular o que o corpo já tem, que é o colágeno, né? Então, colágeno que nos leva a todas essas características. Então, hoje nós temos esses produtos, que são os peptídeos, que já vêm sendo estudados há muitos anos e agora estão sendo falados mais nesse presente momento, e estamos auxiliando bastante, proporcionando naturalidade.

0: sem mudar forma e proporções.
1: Maravilhoso. Eu já vou pegar esse gancho para aproveitar e te perguntar como é que traduz isso das linguagens técnicas, do que a pessoa não conhece, de uma forma que ela olha aquilo e diga, ah, entendi o que é, vou lá procurar porque faz sentido para minha vida.
2: Ainda é tudo muito novo, né? Os profissionais, eles ainda estão indo para aquela harmonização de injetáveis, assim, quantidade de seringas. E essa parte é uma parte nova. Então a gente tem que ser o mais claro possível, não dá para rebuscar nas palavras, e a gente tem que estar sempre mostrando na prática como que funciona. Então, vídeo só falando de Ultraformer não resolve, tem que mostrar como que é aplicado. Tem que falar quantas sessões vai dar um resultado, tem que mostrar a máquina. É uma série de estratégias que a gente usa para trazer todos os dias um conteúdo falando sobre a mesma coisa, só que de forma diferente.
0: Porque cada paciente tem um entendimento diferente, né? Então tem pessoas que conseguem pegar apenas com a demonstração, com o visual, outras é realmente com a escuta. Então a gente tenta fazer essa entrega de todas as formas.
1: Quando falam dentro da área de estética, Ultraformer é uma palavra que, para mim, por exemplo, foge um pouco. Talvez não sendo o público-alvo diretamente, apesar de ser uma pessoa que também gosta de procurar e entender mais sobre estética. Ultraformer, ele seria algo... Se a gente pegar na tradução, seria de forma, de fazer uma forma, de ajudar a dar uma forma. Como que ele funciona, assim, para alguém que, como eu, tá entendendo dessa forma?
0: Com certeza. O Ultraformer, ele é uma máquina na qual ela foi desenvolvida para nos auxiliar na presença de flacidez. Então, o que isso quer dizer? Flacidez e remoção de gorduras indesejadas, né? É aquela papada que você tem, nós conseguimos, através dos transdutores que ele tem, colocar uma força sobre as camadas que a gente tem de pele e do, né, faciais, e a gente consegue passar todas as camadas, chegando até o esmas, que é uma parte que proporciona o lift facial, que faz aquela tensão dos tecidos, sem que seja cirúrgico, através apenas de disparos. Então fazem pontos de coagulação, que seriam aqueles pontos de sangue lá no finalzinho das camadas da pele, e isso vai fazendo com que as próprias células do corpo façam esse estímulo e te deixe mais firme, ou elimine aquela gordura onde ela não deve estar. Não sei se ficou claro.
1: Ficou. E aí a minha pergunta é, tem um limite no qual a pessoa vai e daí diz, não, a partir daqui é só o facelift, vai ter que fazer a cirurgia? Ou as pessoas já têm, poderia ser a primeira alternativa antes de considerar isso? Como é que é?
0: Não, é bem limitador, na verdade, quando o paciente já está num estágio cirúrgico, né? Então, quando o paciente chega para uma avaliação, automaticamente a gente vê todo esse contexto. Não, olha, a partir deste momento, há só cirúrgico. Vamos ao lift, vamos a um deep planning, enfim, fazer algumas coisas que sejam mais invasivas. Quando a gente pode usar destes recursos, a gente vai para esses recursos, com certeza, né?
1: Porque às vezes a pessoa vê a pessoa com aquela máscara lá, pós-cirurgia, aí diz assim, ah, mas o resultado vai ficar tão bom, vou fazer também. Uhum. Mas nem considerou que existem processos anteriores que, por exemplo, a minha sogra agora fez, mas a minha namorada, ou a minha irmã, ou outras pessoas, são mais novas, têm outro biotipo, sim, outra vivência, outras passagens que poderia usar dessa fórmula para não chegar lá e ter o mesmo resultado.
0: Com certeza. É que o que acontece? Pessoas mais velhas, se a gente voltar um pouquinho, elas não tinham tudo que a gente tem para oferecer dentro da harmonização, né? Então, assim, quando chegam já estão no estágio que realmente é cirúrgico. Mas eu digo, essa nossa geração de 30, 40 anos, 50 anos, a gente ainda pode fazer mãos, lançar desses artifícios como Ultraformer, bioestimuladores, os bioregeneradores, para estar fazendo essa modificação tecidual, né?
1: E sabe, uma mudança de acho que no consumidor, assim, desse produto, desses serviços, é que, diferente do que muito tempo atrás a gente pensava, não são pessoas que têm uma insegurança necessariamente. São pessoas totalmente seguras e que sabem exatamente o que gostariam, porque querem. Porque, eu quero ter o nariz mais assim, eu quero diminuir essa parte porque eu quero. Porque é uma coisa minha, não é agradar aos outros, né?
0: É para melhorar realmente a autoestima, se olhando ali, gostando do que vê, né? E eu digo que nem eles que trabalham comigo hoje, nós estamos uma equipe nós somos em 12 colaboradores dentro da clínica, e cada um deles tem uma necessidade diferente. Eles sempre dizem para mim, cara, eu queria melhorar isso, quero melhorar aquilo. Então, tem essa vontade tem esse desejo. E é esse desejo que enche meus olhos também, né? Porque eu posso entregar aquilo de outra forma, através do meu conhecimento. E deixar a pessoa mais bela, deixar a pessoa satisfeita também é bacana, tanto para o profissional quanto para quem se vê no espelho, né?
1: Tem um depoimento, assim, que já marcou vocês de uma transformação, ou algum procedimento simples que vocês viram o quanto impactou para a pessoa?
0: Assim, ó, toda a transformação é impactante, tá? Desde um simples lábio que você faz em uma mocinha, até aquela pessoa mais velha um pouquinho, que você consegue entregar para ela aquele olhar que ela nunca teve anteriormente. Ou às vezes até entregar um sorriso, porque os dentes, ele é muito importante. A gente colocando nessa avaliação facial total, eu sempre avalio os dentes da pessoa antes de fazer um facial, né? E às vezes quando a gente entrega uma lente de contato para um paciente, tem pacientes que, eu vou dizer pra ti, eu tenho pacientes que antigamente conversavam com a mão na boca, ou sorriam assim, e depois que fizeram as lentes, liberaram aquele sorriso assim pro mundo. Então, você vê isso acontecendo e vê a pessoa, quando você entrega, tendo aquela reação frente ao espelho, é lindíssimo, sabe? É, assim, uma gratidão plena.
1: Ah, maravilhoso. Como que vocês estão hoje posicionados, assim, aqui em Lages? Como que vocês têm entregado o serviço? Que tem sentido do público? Tem recebido bem essas novidades que vocês trazem? Que é um panorama mais ou menos desse sentido que vocês têm percebido.
0: Eu vou deixar o Vini falar sobre isso, que ele tá de fora, visualizando, porque eu ainda estou vivendo um sonho, né? Então a clínica vai agora fazer um ano, e só tenho a agradecer por tudo que tá acontecendo lá dentro. Mas essa visão de quem vê de fora também é bem importante pra gente, né? Tanto que a gente já se esforçou nesse longo da nossa história juntos, né, Vini?
2: Hoje ainda a gente tava brincando, a gente acha que a gente é muito chato, porque a gente proporciona pro paciente da doutora uma experiência que para nós é o mínimo, mas para algumas clínicas ou para outros profissionais, alguns não têm a visão assim de que um café importa, de que uma boa recepcionista importa, né? Os dentistas mais antigos, que trabalham sozinhos, eles têm o consultório deles, é aquele formato de atendimento. Mas hoje, atingindo uma nova geração, um novo público, a gente tem que pensar em todos os detalhes, desde o que ele vê no Instagram até o que ele vai fazer quando chega na clínica. Então a clínica, ela tem que ter uma boa recepção, a gente prepara toda uma experiência para esse paciente. A doutora, ela muda o formato de atender consequentemente, assim, com frequência, né? Uhum. Porque às vezes ela quer atender o paciente atrás da mesa dela, às vezes ela vai até a recepção, conversa com o paciente na recepção. Os atendimentos da clínica não são atendimentos que levam horas, mas também são atendimentos com um tempo suficiente para
0: nós
2: conhecer,
0: possamos se dedicar àquela pessoa naquela consulta.
2: Diferente de algumas clínicas que a gente chega na recepção, tem mais 3-4 pessoas na clínica da doutora, sempre vai ser um único ou no máximo 2 pacientes, quando tem um outro dentista atendendo. Mas é uma experiência, o paciente, ele tá lá para ser atendido, para ser ouvido principalmente, e como ele já chega sabendo o que ele quer, a gente tem que explicar muitas coisas para ele entender como que realmente funciona, que não é assim da forma que ele quer, ou ele vai, por que que ele vai investir aquele valor. Então é uma conversa realmente antes de querer executar qualquer procedimento, né? E as pessoas, elas às vezes têm um receio de ir em dentista, têm um medo de ir numa clínica de estética, porque infelizmente tem uma imagem da estética que tá indo para um caminho mais preocupante, assim, uhum. O exagero, por exemplo.
0: Eu hoje me preocupo quando o paciente chega em fazer com que você se sinta bem, ele esteja bem lá dentro. Então seja um momento de prazer, ao mesmo tempo um momento de saúde, de busca por uma dor, de algo, uhum. Porque só vão me buscar por algo.
2: Sim.
0: Né? Mas estarem bem naquele momento com o que está acontecendo antes de ser solucionado, ou até mesmo entregue o que veio procurar.
1: E é preciso estar olhando o olho do paciente.
0: Com certeza.
1: Acho que, assim, as melhores consultas de médicos em geral, de doutores, eu vejo quando ele puxa o teclado e deixa sem a tela, que ele só o teclado sem fio, e ele fica te olhando enquanto tá fazendo. Não importa se vai ter um errinho lá, depois corrige, porque aquele método ali de ficar olhando e mal olha pro paciente, poxa, às vezes você não vê alguma coisa que tá no olhar dele. Sim. Tá no jeito que ele sentou na cadeira, às vezes tá mais encurvado pra falar.
0: Mas olha, Fabrício, assim, ó, hoje a gente tem uma conversa solta, a gente pode falar sobre, né, hoje nós somos livres pra falar sobre tudo, mas por trás de tudo que acontece no nosso dia a dia, a gente veio de muitos anos de estudo, sabe? E hoje a gente vê que o comportamental, ele é primordial. Então, já fizemos diversos cursos para poder entender a sensibilidade do outro, o comportamental de como realmente fazer uma consulta. Então, hoje, como o Vinícius falou, eu largo a minha mesa e eu sento aqui do lado do meu paciente, eu toco meu paciente, eu olho ele no olho, eu, se tiver que eu ficar abaixada para ficar no mesmo nível que ele, vou ficar para a gente ter uma conversa realmente mais, né, mais conectados, assim. Eu acho que é o cuidar, é você ter aquela delicadeza pelo tato, com a história do outro. Tem muitas pessoas que vão lá muitas vezes e conversam comigo a consulta inteira e eu não consegui nem desenvolver o planejamento. Sim. Mas isso é prazeroso, é saber que aconteceu uma conexão, ele realmente vai fazer o procedimento porque confiou no que eu estou falando a ele, e quando isso acontece é uma entrega muito, meu Deus, eu como profissional sou, nossa, grata a cada um que confia, sabe, no que eu faço, porque é muito esforço.
1: Sra. Catherine, muito obrigado por ter aceitado o nosso convite, estar aqui mais uma vez na Jovem Pan. Sempre um prazer conversar contigo, tirar essas dúvidas da nossa audiência. Vinícius, também muito obrigado por estar aqui com a gente, falando sobre uma área muito importante. A gente já conhece marketing, mas marketing, quando ele é nichado assim, sempre interessa mais ali, porque tem seus desafios. Queria deixar um espaço para vocês considerarem alguma coisa que a gente possa ter deixado de fora desse papo de hoje.
0: A nossa clínica, né, ela se localiza hoje na rua João de Castro, na 336, ao lado do Laboratório Palma. É uma clínica novinha, nós estamos lá com a equipe toda, esperando, né, por todos os ouvintes da Jovem Pan. Hoje nós estamos com profissionais de diversas áreas, todos eles são especialistas qualificados para desenvolver os procedimentos lá dentro. Então, trabalhamos com os implantes, com a ortodontia, com os aparelhos invisíveis. Tratamos também de criança, além de toda a harmonização e as minhas paixões, que é as lentes de contato dental em porcelana e a harmonização, né? E aí, a gente tem a presença do Vini sempre lá, constante, para mostrar o trabalho de todos nós lá dentro, para que o pessoal fique mais íntimo e se sinta em casa.
2: Exatamente, deixar o convite também para todos que querem conhecer a clínica de forma só por conhecer mesmo, porque às vezes as pessoas passam e elas não têm noção de que é uma clínica, de que é um ponto ali de dentista, porque é... A rotina, ela é tão rápida que às vezes as pessoas, elas vão direto no Google pesquisar e às vezes tem uma clínica embaixo de onde moram, na esquina, e elas não percebem. Então, o meu trabalho como marketing também, às vezes a gente faz ações ali pela rua, movimenta para as pessoas conhecerem. Então, conheçam a clínica, vão visitar a doutora Catherine. É aquele clichê, vamos tomar um cafezinho. A gente tem um menu na clínica, a doutora tem um bolinho toda semana, tem espumante, tem café diferente. É assim, é uma experiência mesmo.
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2: E quem quiser também conhecer um pouco mais sobre o meu trabalho de marketing, a minha assessoria, né? Eu trabalho com dentistas e estética no geral, mas o meu Instagram é viniciusliz.mkt.
1: Perfeito.
0: E o nosso é Catherine Peruzzolo, com K e Y.
2: Peruzzolo com dois E.
0: Com dois E. Nossa, que nomezinho, né? Mas vocês conseguem achar, tenho certeza.
1: Quando é bom mesmo, a gente vai atrás,
0: né? Procura várias vezes. Mas obrigado.
1: Muito obrigado a você que mais uma vez acompanha o conteúdo aqui na Jovem Pan Lages. A gente sempre retorna com mais aqui nas nossas redes sociais, também nos 89.9. 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
5: 7:52.
6: Repita.
5: 7:52. Muito bom dia. Eu sou Alexandre de Souza e junto com Fabrício Camargo apresentamos a edição local do Jornal da Manhã aqui pela Jovem Pan Lages. Amanhã desta quarta-feira já começa o trânsito a se intensificar um pouco mais agora nos principais corredores de acesso ao centro da cidade. Orientação aos motoristas é sempre redobrar a atenção e ter paciência nos pontos de maior lentidão. Nas rodovias da nossa região, um acidente mobilizou o Corpo de Bombeiros nessa manhã na BR-282, próximo do quilômetro 145, que é aquele quilômetro entre Rio Fino e o posto Janaína. A ocorrência envolveu um veículo utilitário que saiu da pista e outro veículo leve que ficou parado sobre a via. As equipes do Corpo de Bombeiros fizeram o atendimento no local. Nas BR-116 e 470 e nas demais rodovias estaduais, o fluxo segue dentro da normalidade, sem retenções significativas. E ainda, no trânsito, o CONTRAN aprovou regras para fiscalização da lei seca. A regulamentação cria uma etapa inicial de triagem que poderá ser usar testes passivos para identificar sinais de álcool. O resultado dessa primeira avaliação sozinho não poderá gerar multa. Em caso de identificação passiva, será necessário realizar os procedimentos de confirmação previstos na nova norma.
6: 7:53.
5: Repita.
6: 7:53. A Anvisa aprovou o registro de dois novos medicamentos injetáveis à base de semaglutida sintética, princípio ativo utilizado no tratamento do diabetes tipo 2. Os produtos serão fabricados pela EMS e pela Germed e aplicadas uma vez por semana em canetas preenchidas. Os medicamentos são indicados para adultos com diabetes que não conseguem controlar adequadamente a doença com a dieta, exercícios ou outros tratamentos. A semaglutida exige prescrição médica e deve ser mantida refrigerada entre 2 e 8 graus.
5: O INSS ampliou neste ano a revisão dos benefícios pagos pela Previdência para verificar se os segurados continuam atendendo às regras. O chamado pente fino pode atingir aposentadorias, pensões, auxílio por incapacidade e BPC, especialmente em casos de dados desatualizados ou mudanças na situação do beneficiário. A revisão não significa corte automático do pagamento. O segurado pode ser chamado para atualizar informações, apresentar documentos ou passar por nova perícia. Quem receber a convocação deve cumprir os prazos e apresentar a documentação solicitada.
6: Mais de 2 milhões de trabalhadores ainda não retiraram o abono salarial do PIS, mesmo com o calendário de pagamentos de 2026 já encerrado. O benefício é referente ao ano base de 2024 e pode variar entre R$ 136 a R$ 621. Conforme o tempo de trabalho. Segundo a Caixa, ainda estão disponíveis R$ 69.300.000 para saque. Os trabalhadores têm até dia 30 de dezembro de 2026 para retirar os valores. A consulta pode ser feita pelo aplicativo Carteira de Trabalho Digital.
5: O Supremo Tribunal Federal decidiu que os municípios não podem cobrar uma alíquota maior de IPTU usando apenas a área construída do imóvel como justificativa. A decisão, tomada por unanimidade, surgiu de um caso lá de Chapecó e passa a orientar então os processos semelhantes em todo o país. Segundo o STF, o imposto pode variar conforme o valor venal, a localização e uso da propriedade. Na prática, um imóvel maior não poderá ter a alíquota mais alta simplesmente por ter mais metro quadrado.
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6: E no esporte, a Libertadores e a Sul-Americana movimentam a rodada com brasileiros em busca de vagas nas próximas fases. O Fluminense avançou nos pênaltis depois de muita disputa com o Rivadavia, enquanto Palmeiras, Cruzeiro e Flamengo entram em campo por duas vagas na Libertadores. Na Sul-Americana, o São Paulo também segue na competição e terá o Boca Juniors pela frente nas quartas de final. Quem traz os detalhes é o editor esportivo Samuel Gonçalves.
0: Duas equipes avançam às quartas de final, tanto da Sul-Americana como da Libertadores. O Fluminense, na raça e nos pênaltis, como pede a Libertadores, eliminou o Independente Rivadavia lá na Argentina. No tempo normal, 1-1. E na decisão de pênaltis, 5-4, com o goleiro Fábio brilhando. No primeiro jogo, já no Maracanã, o goleiro fez intervenções importantes, garantindo o 0-0. Lá na Argentina, ontem, Canóbio foi expulso ainda no 0-0. Serna entrou aos 68 minutos de partida e marcou as 76. O Fluminense levou empate nos acréscimos, com gol de pênalti praticamente no último lance da partida. Na decisão de pênaltis, Fábio, com 45 anos, defendeu dois pênaltis e classificou então o Fluminense para as quartas de final da competição. Que goleiro gigante é o Fábio, que garantiu nos 180 minutos a classificação do Fluminense. Hoje, às 19 horas, tem outro brasileiro em campo. O Palmeiras visita o Cerro Porteño. O primeiro jogo em São Paulo deu 1-1. Caso repita o empate, teremos decisão nos pênaltis. Quem vencer avança às quartas de final. Vale lembrar que o Palmeiras enfrentou o Cerro Porteño 3 vezes esse ano e ainda não venceu. É importante a vitória para avançar às quartas de final, vamos acompanhar. Hoje também às 21 horas e 30 minutos tem confronto brasileiro, também valendo vaga nas quartas de final. O Flamengo recebe o Cruzeiro no Maracanã. Primeiro jogo no Mineirão, empate em 1-1. Caso a gente tenha novo empate, decisão nos pênaltis e quem vencer avança então às quartas de final da Copa Libertadores. Hoje tem 3 times brasileiros, então 2 deles podem avançar aí às quartas de final. Já pela Copa Sul-Americana, o São Paulo eliminou o Bolívar no tempo normal, no primeiro jogo, 1-1, e ontem no Morumbi, 3-1, teve um momento ali que ficou no agregado 2-2, uma certa tensão, mas o São Paulo conseguiu despachar então o Bolívar e vai enfrentar nada mais, nada menos que nas quartas de final o Boca Juniors. Então, um confronto gigantesco, um confronto histórico. As duas equipes não vivem um grande momento, mas será um grande duelo pelas quartas de final da Copa Sul-Americana. Hoje tem confronto brasileiro, decidindo aí mais um classificado nas quartas da Sul-Americana. Às 19 horas, o Atlético Mineiro recebe o Red Bull Bragantino. Primeiro jogo, o Atlético Mineiro venceu por 1-0 fora de casa, joga por um empate então para avançar às quartas de final. O Red Bull Bragantino precisa de 2 gols para avançar diretamente. Amanhã a gente traz informações sobre esses jogos e também os jogos da quinta-feira.
5: 8 horas da manhã.
6: Repita.
5: 8 horas da manhã. E agora na coluna agro de hoje com Maíra Jolini, vamos falar sobre os principais movimentos do setor, o avanço das pesquisas com cannabis na agricultura e a renegociação das dívidas dos produtores rurais e uma nova tecnologia brasileira para combater doenças da soja. Entre inovação, desafios financeiros e novas oportunidades, o campo segue buscando alternativas que impactam diretamente a economia e a produção de alimentos.
7: Bom dia, ouvintes do Jornal da Manhã. Hoje eu trago para você mais um 3 em 1 do agro para te manter atualizado as notícias do agro dessa semana. A cannabis entrou oficialmente na pauta de pesquisa agrícola brasileira. E aqui nós não estamos falando apenas do uso medicinal, mas também de uma nova cadeia produtiva que pode envolver genética, semente, manejo, mecanização e também o desenvolvimento de cultivares adaptados ao nosso país. O potencial chama a atenção. Segundo as projeções citadas pelo setor, que indicam que, com a regulamentação estruturada, o país poderia sair dos 27 hectares atuais para mais de 15 mil hectares cultivados nos próximos anos. E o que isso muda na nossa vida, no nosso dia a dia? Uma nova cultura significa pesquisa, emprego, indústria e também novos produtos. E se essa cadeia avançar de forma regulamentada, a cannabis pode deixar de ser apenas uma discussão de saúde e passar a representar também uma oportunidade econômica para o agro brasileiro. E se o assunto é agro, dinheiro e preocupação também estão em pauta no campo. A renegociação de dívidas avançou, mas produtores e entidades alertam que os prazos apertados e o excesso de exigências podem dificultar o acesso de quem realmente precisa. Essas medidas discutidas chegam a prever até 10 anos para pagamento em situações mais graves, especialmente relacionadas a perdas provocadas por eventos climáticos. O produtor endividado reduz investimento, compra menos máquina, insumo e também pode produzir menos. E quando a produção perde força, os reflexos percorrem toda a cadeia e podem chegar a emprego, economia regional e principalmente ao preço dos alimentos na gôndola do supermercado. E para fechar o nosso 3 e 1 do agro, vamos falar de inovação brasileira. A Bioma, empresa do ecossistema Cogni, apresentou na Andave 2026 um novo biofungicida desenvolvido no Brasil e 100% à base de metabólitos de origem microbiana, com registro aprovado no Ministério da Agricultura. O chamado, então, Metabolic Protection é resultado de cerca de 5 anos de pesquisa e reúne aproximadamente 40 metabólitos diferentes. E esse produto, ele chega inicialmente indicado para a cultura da soja para controle de doenças da soja, com uma perspectiva futura de expansão para outras culturas. É tecnologia brasileira transformando pesquisa em produto, ampliando ferramentas disponíveis para o manejo de doenças e também fortalecendo a agricultura que busca todos os dias produzir mais com eficiência e sustentabilidade. No final dessa cadeia está novamente nós, consumidores. Produção mais eficiente no campo ajuda a garantir alimento, competitividade e segurança alimentar dentro da nossa casa. Esse foi mais um 3 e 1 do Agro chegando para você nessa manhã, trazendo informação e te mantendo conectado com o mundo do agro todos os dias. 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Desejo a você um excelente dia.
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8: Muito obrigado pela sua audiência, pela sua companhia. Agora são 8:03.
5: Repita.
8: 8:03, Jornal da Manhã fica por aqui. Muito obrigado também aos nossos parceiros comerciais que acreditam e caminham junto com o jornalismo da Jovem Pan. Alexandre de Souza, obrigado por mais esta edição do Jornal da Manhã.
5: Muito obrigado, Fabrício Camargo. Muito obrigado você que ficou ligado e sintonizado com a gente aqui no Jornal da Manhã. Segue a gente lá nas redes, @JovemPanLages, para sempre ter mais informações ao longo do dia. Na sequência agora tem Rock and Pop na programação. A gente volta amanhã às 7:00 da manhã com mais uma edição local do JM. Até lá.
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8: 8:05.
5: Repita.
8: 8:05.
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0: No Doubt aqui na Pan, Pretenders e a Legião Urbana. Primeira parte já foi do Rock and Pop, já já a gente volta com muito mais.
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5: Jovem Pan, 25 para as 9.
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0: Hoje, Sweet Dreams e Undercover Baker Street. Acabou, hein? Amanhã volta aqui na Pan mais Rock and Pop.
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0: Hey, that I made you love me. Ariana Grande, a melhor da semana aqui na Pan.

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É o Conexão de volta aqui na Pan. E os fãs do Youngblood tomaram um susto daqueles, né? Quando descobriram que o astro pop fraturou a perna após sofrer um acidente de moto no estado americano da Dakota do Sul. De forma bem humorada, né? O inglês anunciou no Instagram que o contratempo não irá pra sua turnê. Tudo isso ao som do clássico I'm Still Standing, do Elton John, que em inglês significa ainda estou de pé. E a estrela indie Phoebe Bridgers está bem perto de conquistar o seu primeiro lugar como artista solo nas paradas britânicas com o seu excelente álbum Lost Weekend, que já está disponível em CD em todas as plataformas. Aliás, vale lembrar que a cantora já ficou no degrau mais alto do pódio como integrante da banda Boy Genius em 2023. Essas e outras você acompanha a qualquer momento aqui em Conexão Jovem Pan.

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4: 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E a hora na Pan.
5: 9:04.
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King Harry Styles aqui na Pan, a música não para. Agora tem Sabrina Carpenter, Espresso.

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1: 9:58.

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4: 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E a hora na Pan.
0: 10h16.
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3: Minuto Klabin, o seu momento com a gente.
4: Mais de 140 profissionais participaram da formação de gestores de escolas municipais no Klabin Transforma Semeando Educação, em Santa Catarina. Os encontros ocorreram entre os dias 22 e 25 de junho, em Lages. A diretora de projetos da Secretaria de Educação de Lages, Shaila Pissetti, destaca:
5: os nossos diretores, eles foram colocados como protagonistas mesmo. Assim como o processo formativo é composto de ciclos e tem que ter um caráter de permanência, esse projeto também acompanhará os nossos diretores de forma permanente.
4: O Klabin Transforma Semeando Educação é realizado há 6 anos no estado e busca fortalecer a gestão da educação pública nos territórios onde a Klabin atua. Municípios como Otacílio Costa e Palmeira avançaram no índice de desenvolvimento da educação básica nesse período e superaram as médias estadual e nacional nos anos iniciais do ensino fundamental.
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3: 10:41.

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3: 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E a hora na Pan. 11:04.
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5: 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E a hora na Pan.
6: 11:22.
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16: Mais de 140 profissionais participaram da formação de gestores de escolas municipais no Klabin Transforma Semeando Educação, em Santa Catarina. Os encontros ocorreram entre os dias 22 e 25 de junho, em Lages. A diretora de projetos da Secretaria de Educação de Lages, Shaila Pissetti, destaca:
17: os nossos diretores, eles foram colocados como protagonistas mesmo. Assim como o processo formativo é composto de ciclos e tem que ter um caráter de permanência, esse projeto também acompanhará os nossos diretores de forma permanente.
16: O Klabin Transforma Semeando Educação é realizado há 6 anos no estado e busca fortalecer a gestão da educação pública nos territórios onde a Klabin atua. Municípios como Otacílio Costa e Palmeira avançaram no índice de desenvolvimento da educação básica nesse período e superaram as médias estadual e nacional nos anos iniciais do ensino fundamental.
15: 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Até o próximo.
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2: 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E a hora na Pan. 11:41.
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1: Boa tarde.
2: Boa tarde.
1: Boa tarde, meus censurados, pelo amor. Tudo bom com vocês? De volta com mais um indecoroso programa Pânico pelas altivas plataformas da Jovem Pan. Seja bem-vindo ao programa mais desnecessário e chato que reunião de condomínio.
3: Sim.
1: E por falar, Morgadão, em reunião de condomínio, eu convoco agora advogado Paloma e o professor Vila.
4: Tarde.
1: Ô, professor, que saudades.
4: Tudo,
1: claro.
4: Tudo bem, senhorinha? Tudo bem. Francamente, né? Que desprazer estar nesse programete de quinta categoria e absolutamente safado, claro. Só vem aqui pra bradar sobre o meu Santos querido. Maravilhoso, vivo Ney. Reunião de condomínio é tão necessária quanto a volta da calça Saruel. Um bando de velho reunido, unido, competindo por quem sente mais dor e a dor cada vez mais exótica, né? Se reunião de condomínio resolvesse alguma coisa, o síndico não precisaria agir como um cachorro carcereiro. Tô tentando aqui, claro, reunião de condomínio é igual parada gay, tem gente que só vai pra comer. Falando disso, eu preciso ir, acabei de marcar um date na Prevent Senior, vai lá o advogado demente.
2: Nossa senhora, vai trocar sua fralda, o tiozão da suquita. Você não mexe comigo não, meu chapa. Eu trabalho com a lei, o seu maneca da justiça, seu tubarão da jurisprudência. Eu sou a Mia Califa da lei, Diego Polito da maçonaria sou eu, meu chapa. Reunião de condomínio, eu acho bom. É tão bom quanto prender a pelinha do peru no zíper. Parece uma suruba de bingo, meu. Você já viu isso? É rinha de deitadura. Só tem véio, tanto véio que os coveiros faz fila na porta esperando alguém ser puxado pra cima. Um open mind de reumatismo que eu nunca vi na vida. A síndica do meu condomínio, no último andar lá da Berrini, onde eu tenho minha sala comercial, ela é tão legal que o apelido dela é Rancenias e vacilou, ela leva uma parte da gente. Reunião de condomínio só serve pra saber quem tá vivo ainda. Enfim, um cacto no meu furinco, mas não me leva numa reunião dessa. Eu não mexo com essas coisas pesadas. Eu prefiro uma craque do que ir lá. Agora você dá licença que eu vou defender minha nova cliente, que é a Deolane do Tigrinho. Vai com você, Zuzu.
1: Zum, zum. Esse é o Rogério Morgado com o texto do Fábio Gueré.
3: Yeah.
1: Ele tem o melhor show de stand-up comedy do Brasil. E quem tá falando isso é o público que reconhece ele lotando todos os teatros do Brasil. Mas no meio, ele é conhecido como Bumbum de Cômoda. Estou falando dele. Rogério Morgado.
2: Quem é esse rock'n'ball?
5: Quem é esse rock'n'ball, hein? Uma hora dessa.
2: Só eu,
1: rock'n'ball.
2: Fala, viu, até tá bom?
1: Belezuca, fio.
2: Mas vamos que vamos, bonitinho com meu dinheirinho no show do Morgado. 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
3: 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Obrigado, Daniel.
1: Que alegria.
3: Que alegria.
1: Nós temos o grande humorista também, comediante e roteirista, que é o Fábio. Fábio, arroba Fábio Gueré, também sempre tem sua agenda.
6: Aí eu pegaria, gente.
1: E aí, Fabião?
6: Eu adoro um homem assim da cabeça meio esquisita.
1: Quem não gosta do homem com a cabeça esquisita?
3: Meio
1: como é a agenda dessa semana, Guarazito?
7: É, as duas tortas. Enfim. 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E é que nem o Morgadão fala, mano. 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E peço pra galera me seguir também lá no arroba Fábio Gueré, tem todas as informações bonitinhas. Curitiba também, tô chegando por aí no dia 25 de setembro, lá no Curitiba Comedy Club, um dos primeiros bares de comédias do país, que é bem sensacional. Então, bora lá. E pra finalizar, só queria mandar um abração aqui pra minha doutora Bruna Mello, Diego Mello, galera da Integra Ville, que tá cuidando de mim, me deixando fortão assim.
3: Bora.
7: Então, bora lá. Valeu demais, Integra Ville. E é isso aí. Zoom, zoom.
1: Obrigado. Aliás, o Gueré tem uns bíceps fantásticos. É o trabalho
7: dois,
1: né? Graças. Mas um é mais forte do que o outro, eu percebo. Deixa eu falar uma coisa muito importante pra gente aqui.
3: Paulo Cintura.
1: Paulo Cintura. Você. Que assiste a gente, você manda um e-mail.
3: Isso.
1: E aí você pode participar.
3: Do quê?
1: Porque chegou a hora de quem?
3: Aí sim, hein?
1: De homenagear quem almoça todo dia com a gente. Nadir-se. Só que não tem refluxo, Gueré. Sabe por quê?
7: Porque o TP demorou.
1: Porque é a nossa audiência, a majestade. A majestade de hoje vem da salgadíssima Guarujá. E é o combustivador. O homem curte dar uns piques na praia pra manter o shape. Palmas para Cristiano José Campos.
3: Cristiano!
8: Beleza!
3: Boa tarde, pessoal.
1: Boa tarde, Emílio. Salve, Cristiano.
3: Achei que era nosso câmera.
1: Ele é bonitinho demais.
7: Ele é.
1: Você sabe que é uma simpatia, o Morgadão. A gente tem uma oportunidade, às vezes, de pegar o cara nos bastidores. Tá no elevador. E o Samidana.
3: Certo.
1: É um senhor muito simpático.
3: Sim.
1: E eu admiro demais o local de onde você habita, porque são os Caiçaras Guarujá. Esta é a região?
8: Positivo. Sou de Santos. Minha voz tá sem
3: pastilha.
8: Tô com problema na garganta.
1: É? Você quer uma pastilha da MS? Tá ótimo, traz pra você. Então, dá uma aguinha pra ele, Morgadão.
8: Tem aqui.
1: Tem
3: aí.
8: Então, eu nasci em Santos, né? E no caso eu moro no Guarujá.
1: A pastilha. Você não quer uma aguinha? Porque às vezes a gente. Me conta uma coisa, o senhor é estivador?
8: Eu sou estivador e eu sou também mecânico aeronáutico.
1: Olô.
8: Eu trabalhei na VASP, muito tempo na VASP, depois trabalhei em Pantanal, viajei o Brasil, morei em Salvador, Vitória. O último lugar foi Espírito Santo.
1: Amém.
8: Espírito Santo, o último lugar foi Juiz de Fora. Né?
1: Lugares fazendo maravilhosos.
8: Atenção. Muito bom de morar.
1: Guarapari, Itaúna,
7: só coisa boa.
8: Eita, e quando eu morava em Salvador, eu ia um final de semana sim, outro não, pra Porto Seguro.
1: Ia
8: atender voo lá porque não tinha mecânico lá.
7: Enchia
8: então
7: a
8: gente ia pra lá pra atender o voo. ficava o final de semana e depois voltava.
1: Coisa boa.
8: Pra
1: hein?
8: Salvador.
1: Bacana. Sabe quando o Emílio não tá aqui, eu percebo que a majestade não traz presentes.
3: Não traz, não
1: essa tem semana, presente. Pelo menos uma bananinha que a gente adora, aquela bananinha da Caissara.
3: Não, para de ser mendigo.
8: Se eu soubesse, eu comprava na Dirce.
1: Não, relaxa, a gente não quer. Brincadeiras à parte aqui, a gente sabe que você é um grande fã do programa.
8: Sim.
1: E você escuta há quanto tempo, cara? Não, quando você começou a ouvir o Pânico?
8: Ah, meu... Desde... Na época do Bola, do Carioca.
9: Boa, né? Época melhor,
8: na época que o pessoal desligava o telefone.
1: Época que era boa esse programa.
3: Parece que passou agora não, meu filho.
8: O bom é que o programa ele soube, ele se reinventou, né, cara?
7: Fred Vinge do Pânico.
8: Ele acompanhou a mudança, né?
1: Sim, agora a gente tem o Rocambole News.
3: Que é isso, nosso, loucura.
1: Daqui nossa a aposta, pouco as novidades, a nossa aposta aqui.
7: Fantástico, tá até de
8: e
7: olho.
8: E no caso, eu queria falar, o Estivador, ele é, eu sou avulso, ou seja... Eu ganho quando eu trabalho.
1: Certo.
8: Eu acho engraçado que o empresário portuário, ele vai na contramão dos empresariados do Brasil. Porque qual é o empresário que não queria um trabalhador que ganhasse o que produzisse?
1: Verdade.
8: E outra coisa, se tem trabalho, se tem navio, a gente trabalha com tem navio.
1: Uhum.
8: Se não tem navio, a empresa não paga.
1: Aí, ó.
8: Então, e eles agora estão com a PL querendo acabar com os avulsos. E querendo vincular todo mundo. Infelizmente, a gente tem esse problema que foi do antigo... também é, presidente do sindicato, que ele fez um acordo de vínculo com as empresas de contêiner, aí ele não quis cumprir, foi a justiça. Chegou no TST, nós perdemos o direito.
1: Olha só.
8: Então, só que o TST, ele não vê o problema que acarretou, que é o problema, muitos problemas de articulação, coluna, e o pessoal está ficando cada vez mais detonado. Eles não veem isso. E o pessoal que continua avulso, está com problema de... um problema psicológico, não dorme direito por causa dessa PL. Então eu acho que era bom também o judiciário rever, o TST rever. Então você vê que em 2016 eu vi uma reportagem no Jornal da Cultura onde juiz do Tribunal Superior do Trabalho recebe dinheiro de empresário portuário para dar palestra.
1: Ixi. Olá.
8: Então quando você entra com o processo, tem até um colega que eu estava conversando, chega no TST, ele mandou voltar o processo para primeira instância. Então fica difícil de você confiar no tribunal.
1: E agora
8: também, na semana passada, o presidente do Sindicato dos Empresários Portuários recebeu condecoração do TST para comendador.
1: Olha só.
7: Aí, ó, que maravilha.
1: Boa, maravilha. Olha, eu quero agradecer o desabafo aqui.
3: Puta, né? Nego avulso.
1: Tá anotado.
7: E um desabafo sensacional, porque pra quem não tava conseguindo falar 3 minutos desabafando sobre
1: isso,
7: o
1: assunto,
7: muito bom, cara.
1: Sensacional. Coloca o Instagram do Cristiano José Campos, que ele é estivador.
3: Ele não tem Instagram.
1: Não tem.
3: Quem então, quiser vai lá no Porto.
1: Quem quiser, acha ele na Dirce, que ele vai estar 2 horas da tarde fazendo toda a consultoria para os estivadores. Ativadores avulsos do Brasil.
3: Obrigado pela sua participação.
1: Valeu, meu velho. Foi muito boa.
3: Tá meio avulso. Agora volta pra câmera.
1: Agora vamos voltar pra cá. E outra coisa, nós temos uma novidade aqui e uma pauta especial.
3: Opa,
1: já temos um fuzil aqui?
3: Aí
1: temos
3: sim.
1: Então, por favor, o herói do Brasil da tela. Aonde está o nosso grande repórter, o Boquinha de Chibiu, o herói do Brasil?
3: Aê.
1: Fala, Flávio.
3: Flavinho, escavanhar aqui.
10: Olá, Zuzu e coleguinhas desta quarta-feira mágica do programa Pânico. Hoje nós viemos num lugar especial e acompanhar a vida de pessoas especiais. Primeiro mostrar este lugar especial, que é o Caminho do Mar, a EV, a Estrada Velha, onde as pessoas descem de bicicleta numa estrada muito histórica e turística até o litoral. Aproveitando o Gabriel, que é instrutor aqui, de todas as curiosidades, Gabriel, que a gente pode falar dessa Estrada Velha é o quê? Primeiro que os jesuítas abriram os primeiros caminhos do litoral até o Planalto e também Dom Pedro, naquele rumo ao dia da independência, ele também passou por essa Estrada Velha, né? Boa tarde, o que você pode falar deste caminho histórico, Gabriel?
11: Boa tarde, meu querido, tudo bom?
1: Opa.
11: Isso mesmo, isso, o trajeto que a gente chama é a Calçada do Lorena, um caminho, principalmente era um trecho indígena, que depois foi descoberto pelos jesuítas e depois calçado por Bernardo José Maria de Lorena, foi construído em 1792 e foi por esse caminho que Dom Pedro I subiu para poder dar o grito de independência bem no alvorecer do dia.
10: Então, quem puder, vem fazer, porque a gente tem roteiro histórico, roteiro ecoturístico e roteiro aventura. Eu vou convidar esses dois personagens aqui, porque hoje é um dia especial, porque, ô Zuzu, nós vamos acompanhar a vida de dois profissionais, o Paulo Farina, que é triatleta profissional, e também o Alisson, que também é atleta profissional. Você, no caso, é o cara, além de atleta, é o cara dos negócios, você que vende a bike pra essa galera, né? Então, eu já pergunto, pra quem começa, a mais barata, e pra quem já é profissa, a mais cara.
9: A gente trabalha com bike da Trek a partir de bike de estrada. A gente tem bike lá a partir de 12, 13 mil reais, uma bike legal. E o céu é o limite. Tem bike lá de 140 mil, que é uma comemorativa.
7: Eu vou de CCzinha.
9: De aniversário, edição limitada, e sensacional. A bike é linda.
10: E o Farina, que é triatleta, corre, pedala e.
3: Iron Man.
10: Eu perdi o retorno, não sei se vocês aí tá o retorno normal. O Tigre me fala que tá. Paulão, me diz uma coisa: triatleta, corre, pedala e nada, quantos quilômetros cada modalidade?
9: Ah, no Ironman, né, que é o que eu faço, a gente nada 3.800 no mar, pedala 180 e depois corre uma maratona. E você tem até 17 horas para executar.
10: E o que que a gente vai fazer aqui? No momento que eu vou pegar o retorno, quando é que pra mim, Tigrinho, faz favor, Tigrinho é um excelente produtor, calma que eu tenho o Parkinson.
3: Boa, ele tá pegando
10: o... Por que que a gente veio aqui, Zuzu? Porque diga, a gente vai acompanhar o treino. A gente vai acompanhar o treino desses dois, então nós vamos com o carro acompanhando, eles vão fazer a descida deste caminho histórico. Cê que a gente já contou de várias curiosidades, duas pelo menos. A gente vai no carro acompanhando os dois. Fazendo o treinamento, acompanhando o treinamento.
3: Não. Calma lá, vamos organizar. Parou. Só pra organizar pra nossa audiência aqui. Lá vem o fuzil.
7: Que isso?
3: Educação aqui na Rádio Pan-Americana. Vamos organizar.
2: Acho que ele tá malandrão.
3: O fuzil está hoje, e ele disse que ele vai de carro. Mas nós temos um desafio com ciclistas profissionais. Inclusive, o Paulo Farina Neto, como ele disse, aqui é triatleta, 17 vezes Iron Man. Nós temos o Gabriel Melo, que é o guia. E tem o Alisson Moura, que também é o ciclista que vai acompanhar. Nós, pelo desafio, né, pela aventura, eu vou perguntar para a bancada se vocês gostariam, porque o fuzil falou voo de carro. Não.
2: É óbvio.
3: Rogério Morgado, fuzil de carro ou de bicicleta?
2: É óbvio que é de bicicleta, não faz sentido.
3: Bicicleta.
2: Alba, acorda.
7: Bicicleta.
3: Tá pensando. Vamos lá. Guerezão.
7: Monociclo. Não, bicicleta.
3: Bicicleta. O Sam, eu acho que não
2: se,
3: tem.
2: Se barba fosse sinal de respeito, bode não tinha chifre, fuzil. Vai de bike.
3: Vai de bike. Uma salva de palmas, faremos um desafio.
2: Ele vai de bicicleta.
3: Fuzil.
10: Ô Zuzu,
3: pois não.
10: Toda vez que o Emílio sai de férias, vocês tentam me matar, velho.
3: Por quê?
10: É paraquedas, é com
3: isso. Toda isso vez tá que bom. Ele sai.
10: Porque você. Mano, velho, de bicicleta, eu tô gripado, velho, tô sedentário, o Sammy sabe, com o ciático atacado, os caras são profissa.
2: Vai de garupa.
10: Não tem nem, eu vou no campo.
7: Sempre trago uma.
3: Aí sim.
10: Não, eu sempre trago uma reserva.
2: É, traz nas costas.
3: Bom, vocês vão pro
10: inferno,
3: mano. Não vamos perder aqui, você que está na audiência,
10: mochila. Aí eu não ganho nada.
3: Você ganha sua saúde.
10: Eu não ganho nada, irmão, aí eu faço.
2: Você ganha o respeito da audiência, não. Que você é um cara que sempre encara tudo
3: com
2: a cabeça erguida. E você é o cara, fuzil. Olha aqui pra mim. Olha nos meus olhos aqui, fuzil. Olha aqui. Olha lá, tirou o forno. Virou os bars.
3: Mostra a máquina aí. Eu vou pedir pra você.
2: Máquina,
3: a bicicleta. Tem bicicletas aí.
7: Dá mais barata pro fuzil, pelo amor de Deus.
3: Pode chegar a 100 mil reais.
2: Certo.
3: De 2 mil. Olha a bike dos caras. A Paulinha que anda de bicicleta. É do que essa bicicleta? Qual que é o material? Carbono. Você que anda, você que é um cara chique da Faria Lima, igual o Samidana, que vai lá na Marginal e anda com essas bicicletas aí, olha só.
2: Top.
3: Ah, o fuzil vai ficar durante o programa.
7: Oh, que bonitinho.
2: Olha.
3: Maravilha, uma salva de palmas. O herói do Brasil. Durante o programa.
7: Parece um vendedor de Yakult.
3: Vamos ver se ele consegue completar esse desafio. Fuzil, você vai partir da onde pra onde?
2: Só pra gente ir lá. Tá te ouvindo.
10: Eu não tô nem com. Deixa eu te falar, olha o equipamento dos caras, mano. Os caras têm até bermuda pro bagulho. Eu vou descer o caminho inteiro nessa bermuda aqui, mano.
2: Vai dar, você vai descer na bicicleta. Tudo,
7: a mesma
2: vai
7: bermuda tá bom, né, da mano? Copa.
10: Quando vocês não me veem morto, vocês não param?
2: Então vai.
3: Bom.
2: Atenção. A partir
3: vamos,
2: de agora.
3: Vai lá, Silvio Luiz.
12: está valendo. Oh. A partir de agora, o grande fuzil vai descer para Santos de bicicleta e vai ficar na tela até o final do programa. Valendo!
7: Boa! Fuzil é o herói do Brasil.
13: Tá meio câmera lenta aí.
7: Né? Não, também é o seguinte, cara.
3: Calma.
7: Temos... Ele é abador.
3: A hora que pegar um embalo pra descer, aí vai que vai.
7: Na cara,
13: descida, isso. Na descida é fácil.
7: Vamos lá. Não. Temos profissionais qualificados, o Paulo Farina Neto, ele é triatleta, nós temos também o Alisson Moura, que é ciclista, especialista da Gold Bike.
3: Sim.
7: Então já temos aqui a Gold Bike oficial, gente... está com a gente. É. Seja, a bicicleta é boa. Isso.
3: Esses dois não vão ter problema. Agora o nosso.
7: Exato.
13: Ou seja, o fuzil é o único despreparado.
3: Fica tranquilo que pra descer todo santo ajuda. Vai.
7: Bom, então durante o programa tem esse desafio. Vamos ver se o fuzil chega em Santos ou qual local ele consegue com os profissionais. Ele vai ter que voltar subindo de bicicleta.
13: Sim, eu quero ver.
7: E eu quero que ele traga uma bananinha aqui, o nosso Majestade, daquela bananinha caiçara. Vamos seguir o programa então, Dedê? Simbora?
3: Então chegou
7: o momento dele. Hoje é dia de dicas de filmes, séries e fofocas na web com ele.
13: Quem?
7: Com um quadril de parideira.
13: Quem?
7: André Alba, Linhagem Geek.

0: Tamanga.
1: Boa tarde a todos.
2: Boa tarde, Emílio.
1: Boa tarde, Emílio.
2: Boa tarde, Alba.
3: Boa tarde, Daniel.
4: Vamos falar bem alto que o Alba tá com dor de cabeça hoje.
1: É isso,
2: boa tarde, Emílio. Boa tarde, Daniel. Boa tarde, Daniel. Boa tarde, Emílio.
1: Vai lá, Alberto. Se inscreva lá no canal da Linhagem Geek, lá no YouTube. Vamos às notícias. Temos algumas polêmicas aqui, porque Zuzu,
5: diga.
1: Ele está de volta.
5: Isso aqui.
1: Ah, não. Sabia.
6: Você não aguenta, né, Alba?
5: De Brasil.
1: Não é que eu não aguento. Informar as pessoas, porque eu recortei o trecho, tivemos aquela entrevista com o Pedro Bial, e o Wagner Moura, ele utilizou um termo que me surpreendeu bastante, que é o fascismo de esquerda. Me surpreendeu muito, Morgadinho.
5: Sim.
1: Em tempos de eleição.
5: Surpreendeu até o Bial.
1: Exato, o Wagner Moura. Então, eu só quero, antes de...

0: contar pra vocês o que, que aconteceu. Vamos relembrar apenas este trecho, por favor, meu querido Bernardito.
1: É tipo, o papo dos caras é, ele mora nos Estados Unidos e trabalha lá, não pode falar do Brasil, ou ele prosperou na carreira, e então como é que pode? Não é gay, defende gay, não é preto, defende... Eu fico assim...
2: É, mas tem uma esquerda identitária que está começando a entrar nesse mesmo
1: discurso. Nesse mesmo lugar, fascismo de esquerda. Fascismo de esquerda, de não pode...
0: Fascisminho de esquerda. O que que aconteceu, Zuzu?
3: Fascismo de esquerda.
4: Fascisminho.
3: É, que é pequenininho ainda.
0: Sabe o que que aconteceu, Zuzu? Ele se arrependeu.
3: Se arrependeu?
4: De falar isso?
0: Ele se arrependeu.
4: Mentira.
0: Wagner Moura arregou.
3: É verdade.
4: É óbvio, é normal. É igual comediante que defende o Léo Lins, depois arrega e fala que tá certo, tinha que ser preso.
0: Por quê? Zuzu, o fascismo é uma coisa da direita.
4: Não pode.
0: É, você precisa. Foi anos e anos construindo o fascismo ultradireita. E aí o Wagner Moura, quando ele coloca isso sendo Wagner Moura. Pegou mal.
3: Pegou mal com a turma.
0: Com a turma do Leblon.
4: Opa! Escuta pra nós.
3: Frequenta o apartamento.
4: A turminha dele, vamos ouvir.
0: A turma. E aí é o seguinte: vamos às aspas do Wagner Moura, né? Ele mandou uma retratação para a Folha de João Paulo.
3: Você tá brincando? Seguinte,
0: abre aspas. Eu apoio todos os movimentos identitários.
3: Tá.
0: Todos. Mas não a cultura do cancelamento. Acho covarde. Venha da direita ou venha da esquerda, explicou ele. E aí ele disse o seguinte: mas errei ao chamar isso de fascisminho de esquerda.
4: É o quê?
0: Não é um termo apropriado e é insensível ao fato de que são historicamente as minorias que sofrem a violência que caracteriza o fascismo.
3: Mas
4: que minoria que ele fala?
3: Só uma coisa, você acha, Alba, pela sua sensibilidade,
0: porque
3: o Wagner, ele coloca em algumas entrevistas que ele não tem rede social.
0: Sim.
3: Então ele não tá vendo os hates,
0: deve ter algum fake, né?
3: Não. Você acha que em alguma reunião lá no Rio de Janeiro, perto do Leblon, num apartamento onde tem uma turma que toca um violão maravilhoso, junto com uma galera que lhe der. Olha quem
4: isso aqui.
3: O Wagner. Você acha que alguém ligou para o Wagner e falou, Wagner? Não caiu bem.
4: É óbvio.
0: Porque assim, a gente tá em ano de eleição, e o Wagner Moura é o artista, é o maior artista do Brasil hoje, é o cara que vai disputar uma categoria no Oscar, quase ganhou o Oscar. Então, o Wagner Moura, em relação ao meio artístico, ele é o maior artista do Brasil. E ele falando isso, que boa parte da direita fala do fascismo de esquerda, que seria, né, essa ditadura woke, pega mal e ano de eleição ainda, então eu não tenho a menor dúvida que tocou o telefone do Wagner. Ele é muito bem relacionado ali em Brasília com o próprio presidente.
4: Ô, assim, Wagner, chorou. Ô, Wagner, o que você fez, Wagner?
0: Wagner.
4: Ô, Wagner, não pegou bem, Wagner.
0: Então, não tem...
3: Alô.
0: Não tem...
4: Pelo amor de Deus, Wagner, não tenho
0: a menor dúvida que isso pegou muito mal. E até alguns esquerdistas já falando exatamente esse exemplo que ele deu, porque ele tira sarro de que ele não pode falar de gay, o preto tem que falar com o preto.
3: Sim.
0: Os próprios esquerdistas falando, você mora nos Estados Unidos e vem querer falar do fascismo da esquerda.
5: Como é que preto é de direita?
0: Então essa é a grande confusão aí de Wagner Moura. Mas ele pediu desculpa, ele tá sempre se desconstruindo.
4: Vamos ligar pra ele?
3: Mas se pede desculpa...
0: Não sei se vale muito.
3: Vale pra turma, porque não sei
4: de
3: também.
4: Depende de quem pede.
3: É melhor ou não é, ficar calado também nessa situação, né?
0: É difícil, Zu, porque o Wagner Moura, ele é muito chegado nessa turma. Então, provavelmente, os caras vão, já fizemos a cara. É meio Poderoso Chefão, eu imagino dessa forma. Wagner, não pegou bem, já escrevemos a sua desculpa, você envia e posta.
4: Será?
0: Eu acho que foi mais ou menos assim.
3: É isso.
0: Mas... continuamos.
3: Eu
0: gosto de
3: especial Wagner.
0: Não é especial Wagner, mas eu gosto porque o Wagner é o principal artista do Brasil. Eu gosto de saber as opiniões dele sobre o mundo.
3: Ele é bom ator.
0: Ele
4: tinha mandado bem com o Bial, hein?
0: É, então, tá vendo? Mas foi demais. Como diria o Galão, quis demais, amigo. Aí
3: exagerou.
0: Aí você recebe o telefone da turma, volte 10 casas. Então é isso que aconteceu.
4: Isso aí, tem exagero de tudo que é lado, mas aí o cara voltou atrás.
3: Seria mais fácil ele falar que também nunca foi
0: apoio de esquerda do que falar
4: que é mais fácil.
0: Esquerda é fascista. Zuzu, indo pras redes sociais.
3: Redes sociais. Você tá bom na rede social, vai lá.
0: Meta, Zuzu, ele nega que tenha criado o Instagram e o Facebook para viciar os jovens.
3: Uma vicia.
0: O Sami, isso aí, lembra que eu trouxe aqui, eu falei, Pablo Escobar isso aqui vai virar festa.
3: O Pablo Escobar falava isso.
0: O Sami, um processo movido por 29 estados americanos pode obrigar a companhia a mudar os recursos da plataforma, e essa acusação pode custar $1.4 trilhão. Eu gostei muito quando o Emílio disse, ele fez muito bem, que ele falou assim, ó, você tem uma divisão de poderes, você tem a política e você tem as redes sociais, que são independentes. As redes sociais você tem um dono ali.
3: Certo.
0: Então, uma hora vai ter essa briga para quem consegue ter mais controle. Obviamente, não sei se é o caso dos 29 estados aqui. Mas, ô Sami, agora o Meta tá sendo acusado por... E não é só nos Estados Unidos, é na Europa, é em todos os lugares, por ter um design que vicia adolescentes e jovens, e essa multa também pode ser $1.4 trilhão.
3: Mas como é que funciona? Você pode entrar no seu CPF lá pro Mark Zuckerberg individualmente e falar, estou viciado?
4: Não, é o Estado.
0: É isso mesmo.
3: É?
0: É isso mesmo.
3: Não, porque na Europa aconteceu isso, não aconteceu nos Estados Unidos, entrou uma moça no TikTok e falou, olha só, eu tô viciada.
0: Exatamente.
3: Eu também tô viciada, eu entro lá e falo, quero meu dinheiro?
0: Exatamente
5: isso. A galera que tava na Cracolândia chegava pro traficante e falava assim, ó, tô viciado e agora?
3: É, mas sabe o que acontecia, né? Se você reclama com o traficante,
0: então,
3: é diferente.
0: Exatamente. Com o Zuckerberg não é tão diferente assim, né? E aí a empresa está se defendendo, né? O Meta reconheceu que alguns usuários enfrentam dificuldades com o uso das redes, mas afirmou que não existe uma relação clara entre a utilização das plataformas e a piora do bem-estar, que é a saúde mental. A piora do bem-estar dos adolescentes. A defesa também argumenta que a Meta vem adaptando medidas para tornar o seu serviço mais seguro para menores. Então, é toda aquela discussão que a gente trouxe aqui no Brasil, tal, com o Felca, da saúde mental das pessoas, e o processo movido, não são 29, são 30, atualizou, entrou mais um na conta, são 30 estados americanos pedindo com que... Aí eles pedem até essa mudança da plataforma. E quais seriam essas mudanças? Rolagem infinita. Termina a rolagem infinita.
3: Você não gosta de rolagem infinita?
0: Eu gosto da rolagem infinita.
3: Sammy gosta. Pô, quem não gosta da rolagem
4: infinita? Eu nunca vi uma rolagem infinita.
3: O sucesso é a rolagem. Você me desculpa, não é?
0: A rolagem que vicia.
3: Mas, brincadeiras à parte, o TikTok, ele tem a rolagem também infinita. O que o Instagram fez? Ele roubou a rolagem do TikTok.
0: Sim.
3: Porque ele tava vendo que entregava mais a plataforma TikTok. Falou, calma aí. Vamos copiar essa parada.
0: Quem tem a melhor rolagem se dá melhor.
3: Não é?
0: Isso é normal.
3: Isso é regra da vida.
0: Isso é.
3: Não é, Gueré?
0: É, mas tem
3: isso é coisa de vestiário, Sami.
4: Tem um ponto técnico, assim. Você pegar o fast food, sei lá, o McDonald's, o Burger King, quem seja, o que que eles querem? Que as pessoas comam com frequência lá.
3: Aí, ó.
4: Você pegar a indústria de refrigerante, o que que eles querem? As pessoas tomem refrigerante. Você pegar a indústria de chocolates, o que eles querem? Que as pessoas comam chocolate.
3: Sim.
4: Então, assim, o que que é viciar? O cara que vende videogame também quer que a criança jogue sempre. Se você pegar os jogos online, qualquer um, o Alba pode até falar disso,
3: exato,
4: a estrutura deles também é viciante.
3: Sim.
4: A criança, ou adolescente, ou adulto que joga, tem que ficar lá o tempo todo pra ganhar pontos, porque vai mudar a temporada, pra subir de nível.
0: Se a gente voltasse no tempo, Sami, na TV, quando a TV começou a ficar 24 horas, a gente poderia fazer isso,
4: também,
0: pra ficar na frente da TV 24 horas.
5: Então, casa de tolerância, não tem nem relógio.
3: Eu sei, mas o que que o papai e a mamãe faziam com o pequeno Rogério Morgado quando ele via Chaves à tarde? Você gostava de Chaves?
0: Comprava o lanche.
3: Comia uma bolacha boa, não? Imagina o Morgadão.
4: Doce de leite.
3: O pacote inteiro.

0: Gente, a gente tá você faz um monte de coisa que é nociva. Por exemplo, sim, agora nos alimentos, aqui no Brasil, tem alto teor de sódio, isso, alto teor de açúcar.
1: Eu acho come que assiste quem quer.
0: Deveria ter a mesma coisa. Ó, esse produto, por causa da rede social, tem potencial de vício. Você quer usar? O problema é seu.
2: Sim.
0: E aí o pai, obviamente, tem que orientar a criança. Agora, pra criança mesmo, não deveria existir telas em abundância.
2: Sim, então, mas a criança chega na tela através de quem?
0: Dos pais,
2: até porque ela.
1: Exatamente.
2: Quem dá o iPad,
1: quem compra
2: aqui na rua e dá o celular.
0: E também se tirar a rede social pra pôr no videogame, também não sei se não é viciante. Então, quer dizer, a gente não tá discutindo se a pessoa vai ficar na rede social ou vai ter uma vida com esportes, com cultura, sei lá. Normalmente a alternativa da criança, somente as que estão em tela, é ficar viciada no jogo do celular,
2: sim,
0: que também faz mal.
2: Porque sim, é a única coisa que a criança faz da vida, então é isso.
1: É, agora você deu um exemplo, né? Você pega um cigarro lá, o Serra colocou a campanha lá, sim, que você tem lá que é nocivo, sim, que mata, sim, e o caramba atrás do cigarro. Você acha que seria interessante a plataforma ter um aviso? Toca uma sirene, fala, nossa, você tá viciadaço, seu animal, desliga essa porcaria.
0: Eu acho que tem que ter um recurso avisando que
1: isso faz já os tem. Males.
0: Já tem.
1: Então,
0: já quer tem. Dizer, assim como tem vício em doces, assim como tem vício
1: álcool.
0: Em álcool, assim como tem vício em refrigerante,
1: com Xvideos,
0: que é o seu caso.
1: Ei, o Sammy faz o programa tomando IPA aí.
0: Ah, eu faço.
1: Olha lá.
0: Não, é um chamate.
1: Ah, é sim.
2: É isso. IPA. É essa
3: urinoterapia.
2: Só que é o seguinte: a gente tem aqui o Sammy, Zuzu, Morgado e Guerê. O que que os estados pedem?
1: O que pedem? Ah, isso é bom.
2: Né? O que que eles pedem? Porque assim, como é que a gente vai fazer o negócio ficar menos viciante? É. Olha só o que os estados que estão processando a Meta estão pedindo nas mudanças que a plataforma tem que fazer. Primeiro, implemente um processo de verificação parental para o usuário adolescente. Altere seus algoritmos de recomendação que manipulam a dopamina. Removam diversos filtros de imagem que alteram a aparência nas fotos, encerre a produção automática, nossa, e infinita dos conteúdos de vídeo, proíba a criação de múltiplas contas, que é o fake, né? Acabe com a publicação rápida ou que desaparecem, como os stories e o Instagram, e todas essas funcionalidades são essenciais para a experiência atual do usuário nas plataformas do Meta.
1: E aí sobra o que pra plataforma?
2: Então, aí é isso. Acabou aí a plataforma, é o Zuckerberg, pô, que se vire.
1: O álcool vai lá, tira... Vai na cerveja, ó, tira o lúpulo, tira o álcool, os caras vendem água daqui a pouco. É, isso?
4: Vai ser isso. Alba, você traz cuidar, discussões coerentes aqui neste
2: obrigado,
4: programa.
2: Obrigado, Zuki.
4: Eu vou fazer um break em sua homenagem, que é o homem que quer discutir a plataforma com o Zuckerberg. Vamos lá, Reginaldão, daqui a pouco a gente tá de volta aqui na programação da
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0: WhatsApp.
1: Ou o Telegram.
0: Ou o Telegram, que inclusive tem menos regulação. Estamos de volta na programação da Jovem Pan, aqui falando do convidado de hoje, que é o Dr. Nico.
1: Bom.
0: E a Liz André, e passando a bola para o nosso capitão.
1: Capitão. O Dr. Nico, ele tem uma bomba.
2: Mentira.
1: Neste programa.
2: Sério?
1: Bomba! Me ligou de manhã.
0: É?
1: Na verdade, ligou pra minha esposa. Ligou pra minha esposa.
0: Muita gente ligando.
1: Juro por Deus.
3: Cuidado, hein?
1: E falou: preciso falar um negócio no Pânico, que obviamente a gente vai lá do Discord. E ele tem outra coisa que ele precisa falar aqui. E aliás, por falar em convidados especiais. Cara, olha que animal quem está aqui. Senhoras e senhores.
0: Atenção,
1: a estrutura está em outro nível. Estamos aqui.
0: Balneário
1: Campo. Ao vivo e a cores para a Rádio Jovem Pan pela internet, e agora vamos falar com um dos maiores nomes do nosso sertanejo, por que não do Arrocha do Brasil? O homem da estrutura.
0: Ô, meu amigo.
1: E nem o cabelinho pra trás. Eu estou falando da turma de Trancujo. Você que quer tomar um Petrus Samidana, uma salva de palmas para Thiago Brava, que veio com duas atração. Ô, Brava! E aí, irmão?
4: Como é que você tá, meu?
1: Pô, e o anão aqui, ó, como é que você chama, irmão?
4: Olha aí, cara. Você não fala.
1: Ele não fala. Ele não fala. Um anão que não fala. Thiago, cara, que sucesso, hein, velho?
0: Sucesso.
4: Cara, que legal. Tamo aí, cara. Abalando as estruturas da altíssima sociedade, né? Cada hora uma notícia diferente. Mas hoje viemos falar de coisa boa.
1: Sem dúvida.
4: É, viemos falar de estrutura, que é a EMS que tá.
1: Você tá com o EMS?
4: Tô lá.
1: Leozinho Sanches.
4: Leozinho Sanches, bom dia, Balneário Camboriú.
1: Boa.
4: Isso aí, é a boa. E

0: A boa é essa aí, meu irmão.
1: Ah, tá.
0: Pra galera do cabelinho pra trás.
1: Certo.
0: A galera que quer manter a estrutura. Que isso, cara? A galera que quer manter a estrutura capilar, né? Temos aí agora. E outra coisa, eu vim de boné porque no final eu vou mostrar pra vocês.
1: Opa.
0: Que o, não é o chá.
1: Certo.
0: O chapéu que faz o cabelo, né? Não cair. Tô vendo aqui, todo mundo tem cabelo.
1: Todo
0: aqui,
1: mundo,
0: né?
1: Tem uma. O anão tá cabeludo,
2: o
1: também.
2: É,
1: tá cabeludo,
2: é o anão mais cabeludo do país.
0: Tá cabeludo, porém.
1: Aumentou 5 centímetros.
0: Né? Tem que dar. Tem esse topete aqui.
1: Topete aumentou
0: era,
1: o anão.
0: Ele era até aqui, né?
2: Sim.
0: Já temos 2 implantes cada um aqui.
1: Oh.
0: Mas a gente tem que se reforçar, sabe? Quem tem, fez implante capilar?
2: Eu fiz.
0: Você fez?
2: Fiz implante.
0: Você sabe que se não cuidar.
2: Se não cuidar, ó.
0: Se não cuidar.
2: Aqui, ó, o implante.
0: Ah, aqui, ó. Que
2: é, eu fiz recentemente.
0: Recente, pô.
2: Recente,
0: recente. Fiz recente. Então você precisa.
1: Deixa eu entender uma coisa. É o seguinte: o Thiago Brava, que eu conheço de longa data, cantor muito famoso, e hoje. Ele é embaixador de várias marcas. Sim. Eu vejo ele fazendo muito sucesso. Ele tem um negócio que é genial, Samidana. Que é uma confraria de uma turma que tem a estrutura, que tem bala.
2: Tem,
1: então ele fecha, por exemplo, um belo de um hotel Rosewood. Chama a turma grande lá, Léo da MS, e fala: cara, vamos tomar um vinhão bom.
0: Isso.
1: Só que ele tem um bordão que é do cabelinho pra trás, que pegou no Brasil inteiro. Mas não dá pra ser careca com o cabelinho pra trás.
0: Não dá,
1: tem que ter estrutura.
0: O mínimo que pra ter um cabelinho pra trás tem que ter o quê? Cabelo.
1: Cabelo.
2: Não tem nem o que pôr pra trás.
0: Tem que ter cabelo.
1: E eu vou contar a história dos bastidores que eu sei. O Léo chegou pra ele e falou assim: cara, você tá fazendo sucesso na internet, mas você está meio calvo.
2: Você tá meio calvão bueno.
1: E nós,
0: eu vou mostrar.
1: Nós da MS temos aqui um shampoo anti-queda, que é esse daqui. O Alovita, shampoo e o condicionador que está na sua mão.
0: Isso.
1: Você testou de verdade?
0: Sim, testei.
1: Quanto tempo demora para você ver resultado?
0: Cara, eu vou te falar. Quem é careca sabe o drama do cabelo cair a hora que vai tomar banho, né? O negócio é o seguinte, aqui, amigo, além de todos os outros componentes, tem o minoxidil, não é verdade?
2: Sim.
0: Que deixa a estrutura e faz esse cabelinho aqui dele.
2: Sim, esse cabelo é ralo.
0: O cabelo tem que estar forte, porque tem uma renovação de cabelo, a gente tem uma queda natural.
2: Certo. Um ciclo.
0: Né, de cabelo. Então, pra manter o cabelinho pra trás, nada melhor.
1: Fortalece os fios.
0: Fortalece, porque o cabelo ele vai caindo mesmo. Ele vai caindo ao longo do tempo. Quem tem cabelo, quem é homem, sabe, vai chegando ali perto dos 40.
2: É.
0: Não tem perdão. E aqui, meu amigo, é o reforço da estrutura capilar.
1: Que legal.
0: Que todo cabelinho pra trás tem que ter e tem que usar. Tem que usar todos os dias. Tá?
1: Sabe o que é triste?
0: O Leozinho também, o cabelinho dele já.
1: Ele também é meio ralo, agora ficou melhor o cabelo.
0: Parece um pouco o Léo, não
1: parece.
2: Só que eu sou mais bonito.
1: E menos dinheiro também.
2: E muito, mas muito menos dinheiro.
0: Um pouquinho mais pobre.
2: Só um pouquinho, mas é no detalhe.
0: Nós também somos um pouquinho.
2: Mas é no detalhe.
1: Você sabe.
2: Aqueles 3, 4, 5, 6 zeros a menos.
1: Mas Sami, brincadeiras à parte, o Sami fez implante.
2: Fez.
1: Fez. No começo.
0: Cara, ficou bom. Tem quanto tempo você fez?
2: Menos de um mês. Doutor Renan Brigante fez lá,
0: Renan,
2: e falou.
0: Conheço o Renan, foi na minha conferência.
1: Foi.
0: Abraço, doutor.
1: Um abraço pro Renan.
0: Pro pessoal.
1: A pergunta é:
0: sim,
1: não é só pra quem está perdendo o cabelo, é pra quem já repôs no implante,
0: já
1: como
0: repôs.
1: Ele fortalece, com o minoxidil.
0: Dá uma olhada aqui.
1: Vamos ver?
2: Vamos aqui. Atenção.
1: Louco!
2: Uma bela cabeleira.
0: Uma bela cabeleira.
1: Pô, surpreendeu, velho.
0: Uma bela de uma cabeleira. Porém, amigos, são 2 implantes capilares que eu tenho. E se você não cuidar, se você não usar um produto pra segurar. Ó, já tô. É o seu primeiro?
2: Meu primeiro, espero que
0: se
2: o último.
0: Se você não usar, o nosso Alovita vai cair.
2: Vai cair.
0: Vai cair.
2: Vou usar, então.
1: Em um mês.
0: Um mês.
1: 4 semanas, tá falando aqui, ó. Resultado semanas. É até 4 semanas.
0: 4 semanas, você já começa a ver que por conta dos produtos, principalmente do minoxidil, que mantém ali a estrutura do cabelo. Cara, é tiro. E não cai.
2: É tiro sem queda.
1: Vamos falar uma verdade aqui? Você tá indo pra balada. Sim. Imagina Réveillon em Trancoso.
0: Sim. Balada. Fala em balada,
1: cê
0: dá uma olhada na cara desse rapaz. Quem você acha que ele tava?
1: Você coloca aquela bata branca, aquele sapatinho. E aí você vai tomar um banho e colocar um perfume. Aí você olha no espelho. Sim. E você vê aquela entrada. Já perde a confiança.
0: O fundo da piscina.
2: Isso compromete.
0: Esse tipo de luz aqui, ele é o constrangimento.
2: Não favorece.
0: Você pode ver o cara quando tá começando a ficar careca e não usa alguma coisa pra poder manter ali o. Segurar, ele corre de luz assim, ele não vai. E ele não tira o boné da cabeça.
2: Nunca.
1: Não tira.
0: Então, assim, cara, quem é careca sabe a dor de ser careca, mas tem jeito. Tem jeito e não tem como. O cabelo, se você não manter ele com um produto de qualidade, ele vai cair. Ele tá condenado. Essa área sua aqui é toda condenada.
1: É condenada.
3: Não fala assim também.
1: É, já era.
3: Fala
1: assim, é condenado. Cara, ele tá todo condenado.
3: Ele vai virar o Gueré agora.
1: Aqui.
3: Essa sua também tá condenada. Mas você é mais pra cara que tá condenado.
1: Os caras brigam. Não é pra brigar. Não é pra brigar.
3: Deixa o Volcarinho falar.
0: Você entendeu errado.
3: Deixa o Volcarinho aí.
0: O Renan tinha que estar aqui pra explicar que existe a área condenada e a área doador.
1: Certo.
0: Né? Entendeu? Aqui, se você não cuidar, vai cair de novo, pô.
1: O negócio é o seguinte, se você... O Gueré sabe disso, que ele também fez o implante. E o cabelo dele tá bem forte. Inclusive, eu vou te dar o shampoo, Gueré.
4: Dá pra mim também.
1: Você também fez implante?
4: Fiz.
1: Se você...
4: Fiz lá com o Dr. Rian, manda aí.
1: Não tem milagre na vida. Não fizer um tratamento. 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Você precisa usar 4 semanas.
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1: Usou 4 semanas, você vai ver resultado. Se você não vê resultado, você vai no arroba Thiago Brava.
0: Pode
1: me cobrar. Pode cobrar o boleto.
0: Pode me cobrar, porque esse cabelo aqui e esse aqui, amigo,
1: tá top, hein?
0: Tá adubado e tá cuidado.
3: Aí
0: tá.
3: Bom, eu vou ter que fazer, porque eu vi que tá comprometido.
0: Você viu? A sua área doadora.
3: Tá condenada.
0: Deixa eu te falar, segue.
1: É aqui, pá.
0: Não, isso aqui você aguenta aí uns 3, 4, hein?
1: Posso deixar esse com o Sami?
3: Ah, ele. Quatro o quê?
0: Implante, pô.
3: Não.
1: Posso deixar esse aqui com o Sami? Posso deixar?
0: Pode deixar. Vou deixar.
1: Tem um pro Gueré também, pro Morgadão.
3: Valeu, pra todo mundo. Pô, então é shampoo e condicionador todo dia.
0: E outra coisa, não é só pra quem é careca não, tá? Você tá achando que esse cabelo seu vai durar pra sempre?
1: Não fala o Mizica,
0: Mizica não.
1: Fortalece você ver.
3: Sobrancelha já não tem.
1: Se você passar na sobrancelha, será que dá um gás?
4: Eu vou testar. Pior que dá.
1: Boa, é?
4: Dá.
1: Dá?
4: Pior que dá.
1: Bom, então um abraço pra turma da MS, pro Léo Sanches, o Thiago Brava aqui, que já é, pô, de longa data, a gente tem tanta história que eu não posso contar aqui nos bastidores, graças, que a gente, isso aqui já derrubou muita gente no lugar errado.
0: Reparei que você deu uma melhorada. Você achou
1: na face?
0: Não, uma melhorada assim na postura, né?
1: É?
0: Mas parece quadro,
1: esse opa, cara já... Meu Deus,
0: cara, velho.
1: Não me conta.
4: Parou daquelas
1: brincadeiras
0: rápidas. História,
1: conta.
0: História de 10 anos atrás, ele tinha uma...
3: Atrás ele era casado.
0: Tá? Ele não, cara, não. Ele tinha uma mania de ficar inventando história que não não existe.
3: Ah, mas é normal.
0: Aí a gente
1: entrou na balada,
0: no carro.
1: Né?
0: Não tem nada de pejorativo.
1: Eu tomara.
0: Entrou no carro e ele falou assim pro cara, e eu não sabia, e ele, o Maurício, né, pra você ver a
1: o ponto que eu tava.
0: Ele virou pro cara assim, você tá sabendo que agora vai ter o Uber Viper, que esse carro seu aqui, você não vai poder usar mais.
1: Eu falei isso.
0: O cara, velho, como assim? Você vai ter que vender esse carro. E começou o negócio, deu um desespero no cara. Eu falei, pra que esse cara
1: até
0: tá
1: hoje
0: fazendo
1: ele faz isso? Até
0: e
1: hoje.
0: Eu acreditei na hora que descer, começaram a rir. Eu falei, meu irmão, esse
1: desde
0: cara
1: pequeno,
0: é
1: louco.
3: Ele faz isso. Ele tem outra mania que eu não vou falar no ar, que é uma
1: essa
3: mania.
1: Essa é feia demais, né? Se a gente contar cada mania que a gente tem aqui.
0: Essa é feia demais.
1: Como é que é, Delari? Olha só, o currículo do Brava. Eu vou falar, agora posso contar a tua história?
5: Me desculpe, vira.
1: Isso é bom demais.
0: Dona. Ei, se essa música
1: fosse.
0: Se essa música fosse no tempo de hoje,
4: mano. Carimbador de
1: Panicast. Esse aí no currículo, amigo.
0: Mas naquele tempo era bom também.
1: Você era.
0: A gente era feliz e sabia.
1: E sabia, e sabia.
0: Essa é a diferença.
4: Ô, Daniel,
0: da geração
4: que o cara tá bem acompanhado, que ele anda com o Felipe Dali também, que é uma das piores pessoas do Brasil.
1: Esse Dali é bom também.
0: Nos acompanha. Esse, se ele fizer uma delação premiada nossa,
1: nossa,
0: nós vamos. E outra coisa, né? Eu também, se eu for pra lá, eu entrego todo mundo rapidinho.
1: É lógico.
0: Eu não aguento 5 minutos lá, irmão. Então, se eu for um dia e você estiver lá,
3: você
0: dá um jeito de me tirar de lá logo.
1: Boa.
4: Antes de baixarem minha calça, eu já falo tudo.
1: Que demais, cara, ter você aqui. Obrigado aqui.
0: Valeu, obrigado, gente.
1: MS, ó, pode confiar. Alovita, shampoo anti quer o condicionador pra você ficar com o cabelinho pra trás. Show de bola. Obrigado, turma.
0: Valeu,
1: valeu demais.
0: Tamo junto.
1: Valeu, garoto.
0: Valeu. Manda um abraço.
1: Esse é bom demais. Thiago Brava.
4: Deixa o anão pra nós.
1: Ó, o anão. Ele leva o anão pra tudo que é lugar. Isso. Passa na frente da câmera. Não, deixa o anão aqui de presente.
3: Deixa em cima da mesa.
1: Cabeça do animal. Bom, depois de muita algazarra e folia e coisas dos nossos bastidores. Piru, esse sair. Vamos pra nossa resenha querida?
3: Opa, temos que
1: ir. Break antes, por que não? Break pro Reginaldo. E daqui a pouco a gente tá de volta aqui na Jovem Pan.
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0: não dá, não dá. Estamos de volta na programação aqui da Jovem Pan. Estamos falando da taxa das blusinhas, que o seu presidente falou que é injusta a taxa das blusinhas, ele pedindo para o Alcolumbre aí para tirar, porque isso não é legal com a população. Coisa que ele sancionou. O Haddad fala que. Eles vêm agora com a narrativa de que eram os governadores que pediram isso, e a gente sabe que não foi. A gente sabe que não foi fato. Inclusive, a Janja estava no meio falando, pedindo, falando pro Lula que ia ser bom pro Brasil fazer a taxa das blusinhas. E agora o cara vem me falar
1: que a taxa das blusinhas
0: é injusto. O cara que sancionou, que o Haddad falou que ele poderia vetar e não vetou, você tá de brincadeira, velho.
2: Mas não esperava nada que não fosse isso, né, velho? O cara enrola todo mundo, agora o Alcolumbre tá lá já best friend de todo mundo.
1: É o Brasil ou o Samidana?
0: Opa, coisa linda. Não, isso dá revolta, velho.
1: Calma, calma o coração, calma, gordão.
0: Hoje eu tô bravo. Cadê o Emílio pra falar? Gordão tá bravo.
1: Gordo tá bravo.
0: Com essa não tem como não ficar,
3: velho. Viu, maluco? Majestade, tem que trazer doce.
1: Olha o coração. Traz o coração. Vai lá, Sami. É uma atrás da. É as sete piores da Jovem Pan.
3: As sete piores.
1: As sete piores. Number two.
3: Olha só. Isso cabe a todos nós e a sociedade como um todo, porque os ministros Flávio Dino e Alexandre de Moraes, né, do Supremo Tribunal Federal, STF, defenderam que a corte volte a discutir a decisão de 2009, Morgado, que derrubou a obrigatoriedade do diploma específico para o exercício do jornalismo. A manifestação ocorreu durante sessão da primeira turma do STF e surgiu em meio ao debate sobre liberdade de imprensa, sigilo de fonte e os limites da atuação jornalística. Dino afirmou ainda que o crescimento das redes sociais tornou mais complexa a definição de quem deve ser considerado profissional de imprensa.
1: Meu amor.
3: Já Moraes defendeu a possibilidade de regulamentação da atividade e mencionou a criação de uma regra de transição para profissionais que já trabalham como jornalistas e não têm formação específica. O ministro também afirmou que a liberdade de imprensa não pode ser utilizada para a prática de ilícitos. Em 2009, só para lembrar, o STF decidiu por 8-1 derrubar a exigência de diploma de curso superior em jornalismo para o exercício da profissão. O entendimento permanece em vigor e não foi alterado pelas declarações.
1: Então, desculpa, Albeta, só para complementar esta notícia, a Polícia Federal, diz que o blogueiro do Maranhão não cometeu crime apontado por Moraes.
0: Sim.
1: Segundo um relatório da inteligência da Polícia Federal, que fez uma operação contra o blogueiro maranhense Luiz Pablo, que deu toda essa treta, até agora não identificou indícios de violação de sigilo funcional para o jornalista. O que a gente está falando aqui, o Alba vai recordar muito bem, é a história do Flávio Dino.
2: Sim. Na praia, né?
1: Da foto, também tinha parece que usou algum carro e por aí vai. Sim. Então está neste lugar que é preservar a fonte.
0: Posso lembrar agora como eles derrubaram isso daí? Eu vou lembrar aqui.
1: Você tá lembrando bem hoje, Morgadão.
0: Eu vou lembrar, lembra lógico, de porque tudo. tem que lembrar
1: memória de elefante.
0: Memória de elefante, porque
2: você tem isso.
0: Porque você tem que lembrar as coisas, tem que deixar tudo no seu lugar, né? O STF agora quer voltar. Por quê?
1: Porque
0: vamos lembrar lá em 2009 por que derrubou a obrigatoriedade, tá? A lógica foi o quê? Exigir uma formação específica para alguém exercer o jornalismo? Cria uma restrição prévia à liberdade de expressão e informação. Gilmar Mendes, relator da época, o jornalismo está diretamente ligado à manifestação e difusão de pensamento e informação. Portanto, o Estado não deveria decidir quem está autorizado a exercer essa atividade com base na posse de um diploma.
3: 2009.
0: Isso, em 2009. Além disso, a regra que exigiu o diploma era uma regra de 1969, época da ditadura militar. Então o STF entendeu que a exigência não foi recepcionada pela Constituição de 88, especialmente diante da garantia da liberdade de expressão e informação. Então, assim, você vê como fica tudo relativo, né? A Constituição virou um livro que é relativo, que vai de acordo com o interesse de cada um.
2: Ô, Zuzu, pois não. Se você me permite, tem algumas coisas que eu gostaria de refletir com a nossa audiência e com vocês aqui também.
1: Vamos refletir.
2: A própria notícia que você vocês deram. Só vou desmembrar em alguns pontos. Aqui tem a notícia, ó. Dino afirmou que o crescimento das redes sociais tornou-se mais complexa a definição de quem deve ser considerado profissional de imprensa. Ponto. Então, a pessoa que pode postar uma notícia, ele tem que ser um profissional de imprensa? Quem é que vai validar que aquela pessoa que posta determinada coisa é um profissional de imprensa? É o diploma? É o governo? Não sei, só estou fazendo
0: interrogação, pergunta. Questionamento.
2: Vamos lá. Moraes defendeu a possibilidade de regulamentação da atividade e mencionou a criação de uma regra de transição para os profissionais que já trabalham como jornalistas sem formação. Quem é que vai dar essa regra? Como é que vai ser essa regra? Quem vai dar o aceite? Esse aqui pode ou esse aqui não pode? Pois é. E aí a gente tem, por fim, o ministro também afirmou que a liberdade de imprensa não pode ser utilizada para a prática de ilícitos. Quem que define qual que é o ilícito? Exatamente. Então, assim, fica muito perigoso. Então, será que a gente, com a volta do possível diploma jornalístico, alguns, só quem vai postar notícia é quem tem o diploma de jornalista e quem não tem tá ali no fato na hora.
0: Perfeita colocação.
2: Então, assim,
0: bela trinchada.
2: São só perguntas aqui que eu sou uma pessoa medrosa, eu tenho um pouco de medo
0: não,
2: quando as outras, principalmente funcionários públicos, querem falar o que pode.
0: Deixa
2: que
0: eu
2: não
0: fazer
2: pode.
0: Uma eu pergunta quero saber o que rapidamente.
3: Mudou de entendimento de 2009 para hoje.
0: Perfeito. E a pergunta é. O Delari vai fazer essa pergunta.
2: Vai.
0: A pergunta é: se você é jornalista,
2: jornalista,
0: ou você tem sua rede social e você não concorda com o que estão falando.
2: Perfeito.
0: Você pode?
3: Aí ele te enquadra como um jornalista
0: pode?
3: Não regulamentado.
0: Você pode?
3: Pois é.
0: Saberemos.
3: Você sabe que o jornalismo era o seguinte.
0: Fazer um break, porque a gente tá muito nervoso. Sim. Meu, posso falar? Tava um clima tão bom. Meu Bravo, anão.
2: É o Brasil.
3: Volta o anão aí.
0: Pelo volta o anão. Cadê o Brava? Chama o Brava aqui.
3: Vai,
0: vamos fazer um break em homenagem ao Brava, em homenagem ao Brasil. E ninguém vai nos calar, porque a gente é muito macho.
2: Nesse programa.
0: Mas fora do ar a gente é muito pronto.
3: Fala por você.
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0: tem, mas obviamente ele tem um poder político, mas é uma porta fechada, né? É. Ou pelo menos uma porta mais difícil para o Brasil, que não está nos melhores momentos com os Estados Unidos, lembrando as tarifas que tomou, a seção 301 e por aí vai.
1: Mais uma?
2: Mais uma!
3: Animal, meu pai, Maria. Olha, é louquinho, velho.
2: É quarta, né? Quarta da feijoada.
3: Pelo amor de Deus, matar o que tá vivo.
4: E o dólar, Sammy?
0: O dólar, como vocês podem ver, tá caindo um pouco, caiu 1%. Mas ainda está alto, está sendo negociado a R$ 5,16, ou melhor, 17 centavos na aproximação. A bolsa está a 11 pregões no negativo. A 11 pregões no negativo, eu falei outro dia, acho que estava a 7 pregões, e tá todo mundo indo embora. Os estrangeiros estão pegando uma debandada do dinheiro estrangeiro. Os caras estão pegando dinheiro e picando lá.
1: Como é que é? Cadê? Subiu. Cadê os gringos? Calma aí, gringos.
4: É,
1: ó. O gringo,
2: é o Ana Barbera.
1: O gringo tá indo embora. Você tem dinheiro lá fora? Olha, ó. Você tem dinheiro lá fora? Não dá mais pra deixar aqui, né, Sammy?
0: Não, tá difícil.
2: Você tem.
0: Eu queria ter o suficiente pra deixar lá fora, mas eu tenho uma parte atrelada aos Dodgers.
1: Você tem ETFs?
0: Não, eu tenho.
1: Que mais?
0: Cadê as ações lá que compraram? Lá, quando ela lembra?
1: Ah, tá,
0: daquela época aqui, ó. Eu fiquei com as ações, né?
1: Naquela época que você tinha um sócio.
4: Que mais? Que mais?
0: Eu tenho que beijo pro nosso sócio.
1: Boa. Vamos lá, que mais? Agora vocês vão gostar, porque a gente usa muito essa ferramenta aqui. Rogério Morgado usa no humor. Você usa na tua empresa, mas a OpenAI é muito curioso, não sabia disso.
0: É, saiu ontem essa declaração. Se liga no tamanho que o Brasil ganhou no mapa da IA. Oliver Jay, que é vice-presidente internacional de estratégia e operações da OpenAI, disse em uma entrevista à Bloomberg Line, que o país está, nas palavras dele, definitivamente no top 5 entre os que mais geram receita para a empresa. E que a taxa de assinatura por aqui é alta. Os números que a empresa apresentou dão a dimensão. O Brasil segue como o terceiro maior mercado em usuários da OpenAI, ficando atrás só dos Estados Unidos e da Índia. E o número de brasileiros usando a ferramenta quase dobrou em um ano. As mensagens diárias, estou falando, saltaram de 140 milhões de novembro do ano passado, ou seja, menos de um ano, para algo em torno de 215 milhões. Entre as empresas que constroem produto sobre a tecnologia da OpenAI, o Brasil é o segundo do mundo. E a divisão corporativa da operação brasileira cresceu 5 vezes no ano, puxado, obviamente, por agentes de IA. Ele cita casos como empresas gigantes usando a estrutura, é o caso do Itaú, que usa a ferramenta em toda a operação, e também o Nubank, que desenvolve uma espécie de gerente de investimentos totalmente digital.
1: Que vai mudar o jogo financeiro, né, Sammy?
0: Tá mudando.
1: Muito bom. Você sabe que pela primeira vez na internet, antigamente você usava muito a rede social que era mais jovens.
0: Sim.
1: Mas você, nosso público é da melhor idade, pra falar de uma forma elegante. Tem mais referência e repertório. Tá conversando com a turma que entende de IA.
0: Sim.
1: E não falam que quando você tem mais referência, você consegue dar o prompt melhor.
0: Você tem mais, né?
1: Bagagem.
0: É isso aí. Você tem uma bela bagagem.
1: Falar em bagagem pra melhorar seu raciocínio, pra melhorar, obviamente, a sua saúde, vou fazer um link com o sucesso que estourou de venda. Por um único motivo. Eu estou falando do magnésio 6.0 com treonina. Aí você vai ver o Delari que está montando aqui o set no merchandising. Ele fala assim: por que que faz tanto sucesso o magnésio que é da Lírios? A Lírios é a única farmacêutica que produz esse tipo de magnésio, que tem 6 tipos. Se você quiser comprar numa farmácia, é impossível. Se você quiser em algum lugar, só tem no telefone. 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
2: Claro.
1: 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Por que tanto sucesso desse suplemento?
2: Olha só, Daniel, uma coisa que é importante a gente falar, né? O mineral, o magnésio por si só, o nosso corpo não produz. Nosso corpo não produz, a gente tem que ter a suplementação. Então ele se torna algo primordial para que você tenha uma vida longa e saudável. São reações que são importantes para você ter uma vida longa. Olha só, a gente fala de saúde mental.
1: Certo.
2: O seu cérebro precisa do quê? De vitaminas, sais minerais. A gente, quando tá faltando o sol, falta a vitamina D, isso vai impactar. A pessoa fica ansiosa, estressada, deprimida. Então o que que acontece? O magnésio é o fio condutor. Então, na verdade, ele dá liga para as vitaminas e para os sais minerais. Então, se faltar magnésio no seu corpo, você pode ficar depressivo, deprimido, ficar ansioso, irritado, estressado, não dormir bem. Então, a falta desse mineral, ela é muito importante. As pessoas têm percebido isso.
1: Porque... Agora, mas... Saúde mental, muito importante.
2: Muito importante. Saúde mental passa por tudo, né?
0: É, e muita fadiga, né? Às vezes a fadiga é mental. Mas eu queria te perguntar o seguinte: todo mundo tem falta de magnésio porque não produz. Assim, então quer dizer.
2: O corpo não produz.
0: Não tem jeito. Você pode ter uma alimentação rica que não vai conseguir suprir. É
2: por
0: isso?
2: Exemplo, hoje você comer. Hoje. Um alimento que tem o magnésio. Castanha do Pará. Você comeu hoje? Audiência, alguém comeu hoje?
1: Eu não lembro.
2: Então, assim, é muito difícil espinafre você ter também uma alimentação balanceada no magnésio.
0: Mas e para esses seis tipos? Aí tem que comer.
2: Aí é quase impossível.
1: Desculpa,
2: né?
1: Sabe qual a maior sacada que eu acho de vocês? É o seguinte: eu tenho um amigo que é um cara que mede a água, ele luta jiu-jitsu, Sérgio Durso, um cara muito do esporte, ele sempre me falou do
0: mede
1: magnésio,
0: água.
1: Ele mede a água pra ver o pH da água, se tem
2: tá sempre
1: tem...
2: antenado na saúde,
1: ele manja, né? Muito saúde, é um cara que pratica esporte, ele falou: cara, você precisa tomar magnésio, só que quando você vai na farmácia, você não sabe o magnésio certo pra você comprar. O que eles fizeram aqui são seis tipos de magnésio. Cada magnésio
2: tem uma função.
1: São mais de 300 reações que você tem no seu corpo. Um é pro coração, o outro é pra você dormir, o outro é pra dor. Então, assim, é um blend de magnésios que você só compra um, e é uma praticidade pra você acertar exatamente, né,
2: Manolo?
1: Sim,
2: claro. Agora, com esse sexto elemento também, que é muito importante, né, que é a treonina, ela vai trabalhar diretamente na saúde mental, no foco, na concentração, memória, isso que é muito importante, porque a gente sempre fala da questão da saúde cardiovascular que o magnésio faz, né? Melhora muito, fortalece veias, artérias, melhora a circulação sanguínea e, claro, pra dor, né, Sammy? Eu sempre gosto de citar aqui, porque assim, a dor, aquela dor muscular, muitas câimbras, né? Quem sofre diretamente com osteoporose, você deve usar o magnésio. Como ele é o fio condutor, ele é poderoso, ele faz a diferença, melhorando muito a saúde das pessoas.
0: E agora com o mental.
2: E o mental também, agora com a treonina, que veio pra turbinar
1: muito
2: tudo
1: bom.
2: Isso.
1: Né? Posso te pedir um favor? O Morgado tem um depoimento?
5: Sim.
1: Morgado tem um depoimento.
5: Ele falou, ele tocou num assunto aí que, pô, a Lírios está aqui pelo menos uns 3 anos,
1: sem dúvida.
5: E eu nunca tinha tomado, né? Quando a gente recebia os kits, eu passava para minha mãe, porque minha mãe precisava aí de suplementação. E aí, o Daniel, quando ele veio aqui, ele falou uma coisa que mexeu comigo, que foi o lance da cãibra, porque eu acordava toda manhã com cãibra. Quando ele começou a falar sobre isso, ele falou: ó, você que acorda com cãibra, todas as manhãs, acordava, dava aquela espreguiçada, cãibra. Quando ele falou, eu me atentei, eu falei: eu vou tomar pra ver. Então, eu tô quase um mês aí já,
1: certo,
5: tomando, tomo à noite, 2 comprimidos, e cara, eu não acordo mais
1: com cãibra. Não tem mais cãibra.
5: Não, 0 cãibras. Eu comecei a tomar por causa das cãibras. Todas as informações que ele passa, né? O pessoal que vem aqui dar o depoimento, eu nunca me importei em começar a tomar. Eu comecei por causa do Daniel, quando ele começou a falar das cãibras, e eu não tenho mais. Minha esposa, a Luciana, ela também tá tomando junto comigo, ela falou: vou começar a tomar, e ela tinha problema de insônia. E até eu comentei com o Daniel, que ela falou assim: será que não tem alguma coisa para dormir, né? A melatonina? Eu falei: não, não tem. E aí foi isso que ele me explicou, que ajuda na produção da melatonina, por isso que você acaba dormindo tão bem.
1: Cidadão que é Radana e vai fazer uma promoção se você aqui.
5: Sim.
1: De verdade, do coração.
5: Sim, verdade.
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2: 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Até obrigado pelo Morgado pelo depoimento. 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
1: 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Vamos nessa? Vai ter rocambole? Vai ter um break. Daqui a pouco rocambole news, hein? Tô dando um gás, hein, colega? Daqui a pouquinho rocambole. Vamos pro break do Reginaldão? Reginaldão, é com você nas picapes. Vai lá.
5: Não tem break.
1: Não tem break.
0: Delari errou.
1: Eles chamam um break que não tem, mas a gente tem um rocambole news, acredito. Solta a vinheta do rocambole news.
6: Rocambole news.
0: Rocambole news. Rocambole news.
6: Hora dessa.
5: Que alegria, pessoal!
0: Rocambole
5: News. Olha aí, coisa boa. Alô, TP! Ok. Rocambole News hoje aqui. Vocês gostaram de ontem, não?
1: Eu gostei. Você sabe que é legal,
2: cara. Eu achei sensacional, mas é que ontem tinha TP.
1: Eu acho legal que o Brasil é gigante e como você tem a possibilidade de viajar fazendo shows.
5: Sim.
1: A coisa mais legal é você ir num lugar.
5: Exatamente.
1: Dar uma dica pra quem você gosta e confia. Porque faz muita diferença. Você vivenciar a experiência.
5: É lógico.
1: E este gordo fantástico, ele é um cara que é experiente na gastronomia.
5: Olha aí.
1: Ele come com vontade. Por isso ele trouxe dicas maravilhosas. Eu tava vendo, porque a gente tem um grupo.
5: Sim.
1: Porra, e a empadinha, hein, nego?
5: Pô,
1: essa da empadinha.
5: Eu vou ver se eu trago pra vocês.
1: E a empadinha, meu?
5: Eu vou pra Joinville, mas presta atenção que eu vou falar com a galera aí, ó. Você de Florianópolis, você que tá indo pra Florianópolis, a primeira dica é o seguinte: Santo Antônio de Lisboa, faz o seguinte: vá pra lá, você que vai pra Floripa. Se você estiver em Florianópolis, vá até Santo Antônio de Lisboa comer ostra.
1: Putz.
5: Aí você fala: nossa, meu, eu não gosto de

0: de ostra, porque você nunca foi lá.
1: Fazenda de ostra.
0: É uma das regiões mais tradicionais lá de Florianópolis para comer ostra fresca. Olha. No lugar aonde ela é cultivada. A você fazenda. Vai comer, isso, a fazenda, chama de fazenda de ostra, ali você encontra tudo, ó. Ostra crua, gratinada, no bafo, com queijo, estrogonofe, tem até pastel de ostra. É um dos lugares mais conhecidos. Lá é o Freguesia Oyster Bar, que além de tudo, ali do lado, tem uma feirinha com artesanato, um local
1: bem legal,
0: muito bacana. Aí você fala, não, Zé Morgado, eu não gosto. Você já comeu, Alba, ostra?
2: Já, mas tem muita gente que tem medo.
1: É, tem que ser.
2: Muita gente que tem medo, né? Tem que ser lá.
0: Eu acho que sim.
2: Lá é tranquilo.
0: É, porque é o que eu falo. Onde que você comeu? Porque você comeu uma ostra duvidosa.
1: É perigoso. Não, lá é a fazenda da ostra.
0: 800 quilômetros do mar e decidir que não gosta é igual você tomar vinho e falar, ai, não gostei porque não é francês. Então, ó, a dica importante, ostra crua não é pra ficar mastigando meia hora, porque aquilo não é chiclete, você vai lá,
1: limãozinho.
0: Põe um limãozinho e eu vou falar uma coisa,
1: gratinada,
0: como eu comi lá no Freguesia,
2: nossa, nem me fala,
0: limão, mel e uma gotinha de cachaça.
1: Putz,
0: vai com Morgadão, limão e mel. Escuta o Gordo, que é muito bacana, tá legal? Todo dia, das 10 da manhã às 11 da noite lá.
1: Ô, Morgado, desculpa interromper o Rocambole News, nós temos aqui, parece um fuzil.
0: Mentira!
1: Tá bem? Tá? Fuzil na tela, por favor.
2: Ixi. Vai estar ofegante.
1: Ó. Alô, fuzil.
3: Morreu.
4: Não precisa, né, irmão? Tinha necessidade, fala sério.
1: Chegou? Chegou?
4: Chegamos, ó. Se o Pedrão virar ali, nós chegamos em Cubatão já.
1: Ó.
4: Aqueles bagulho que é da BR lá, da Petrobras, que eu não sei o que
1: Petrobras.
4: E é o seguinte, ô Zuzu, a gente chegou aqui. A gente chegou no final. Então, cara, eu tô com o ouvido todo tampado, mano. E é o seguinte.
1: Coitado.
4: Agradecer o Farina, que é triatleta, ao Alisson, ao Gabriel. Hoje, na verdade, a Jovem Pan tá em festa, hoje é o dia do ciclista. E aí a gente fez essa homenagem aí, que é pro ciclista, eu não sou, mas eu participei. Pra aqueles que acham, ó, ah, eles não desceram, tem imagem aí, depois eles vão ficar postando aí. Tomara que eu ganhe meu corte, porque eu sou merecedor disso.
1: Isso aí.
4: Obrigado, viu, Farina? Triatleta aí, valeu, irmão.
5: Valeu, obrigado, Fuzil. Gostou?
4: Ah, uma delícia, eu vou fazer amanhã de novo.
2: Poxa, agora bonito. Sobe.
4: Ô. Oh, Alisson da Gol também, obrigado por me emprestar bike, viu?
6: Tamo junto, quiser de novo, bora pra agora. A próxima é subida.
4: Os Instagram, vem cá, Gabriel, pelo amor de Deus, aí.
2: Gabriel, tá
4: pronto. A gente foi parando também, porque pra ir mostrando os monumentos e é coisa bonita, né?
6: Não, aqui a gente é rico em natureza, da natureza do parque, todo o ecossistema, fora a parte histórica, que aqui é rica pra caramba, né?
4: É rico, é muito rico.
0: Parabéns,
4: é uma
0: fuzil.
4: Riqueza que eu vou falar. Então convido todo mundo a fazer.
0: Nossa, velho!
1: Voltou até. Tá bem. Pega a pastilha.
2: Voltou até o cigarro. Não,
1: deixa eu falar um negócio. O fuzil, ele tava resfriado e ele foi um aventureiro e corajoso.
0: Mentira.
1: No dia da ciclista.
2: Pra te chamar, pra fumar, ninguém te chama.
4: Ô, Zuzu.
3: Aventureiro.
1: Aventureiro.
4: Eu cuspi na descida, eu reflorestei. Eu reflorestei por 15 anos aqui o que eu cuspi aqui descendo as árvores aqui, irmão. Mas deixa eu te falar, vale o caminho, é bonito, tem coisas históricas. Dia do ciclista, não vamos julgar os bons ciclistas por aqueles lixos que não andam na ciclofaixa e ficam atrapalhando. Não pode generalizar. Tem os caras que são bons, assim como tem um motoqueiro bom. Assim, o que é a imagem? O que tem?
3: Não, tá mostrando a imagem e você não tá pedalando. Você tá só.
1: Só na descida.
2: É descida, pô.
1: É descida, mano.
2: É um bicho burro, mano.
1: Deixa eu pedir um favor pro fuzil. Vamos falar o seguinte. Primeiro eu quero agradecer o Gabriel Melo, né? Que é o guia turístico lá do Parque do Caminhos do Mar.
4: Gabriel.
1: O Paulo Farina Neto, que é o nosso triatleta, que sempre assiste o Pânico. E o Alisson Moura, que é o ciclista especialista. E o fuzil. Fuzil, agora é o seguinte. Como são 1h26, 13h26 de Brasília, eu gostaria que você voltasse aqui pro estúdio pedalando. De bicicleta, pedalando, que a gente vai fazer um especial, um documentário. Sim. Da sua aventura da volta. Sim. E se puder, traga uma bananinha pra turma aqui, tá bom?
4: Faz assim, ó.
1: Tá bom?
4: Tá, faz assim. Avisa uma moça pra ir separando uma maquiagem que eu vou parar.
1: Ela vai te dar um pincel. Eu vou deixar um pincel aqui no estúdio pra você, fuzil. Esse é o herói do Brasil, o fuzil muito corajoso. Um abraço. Parabéns, pra turma ciclista. E dia do ciclista hoje.
2: Boa, Flávio.
1: Boa, Flavião. Você vê que ele tá bem. Voltamos com o Rocambole. Tem mais uma? Pode ser mais uma do Rocambole?
2: Mais uma?
1: Mais uma do Rocambole. Vai lá.
2: Rocambole, Gordão. Deixa eu só falar uma coisa do Freguesia aí, que eu ia falar aquela hora, mas aí entrou o fuzil. Meu, tem a ostra que é sensacional e é a melhor de Floripa, no lugar mais bonito de Floripa. E tem, meu, o risoto de camarão, que é o melhor do mundo. Oh. Era só isso que eu tinha pra falar.
0: É muito bom.
2: Um beijo pra Carla lá e a galera toda, que manda bem demais.
0: Vale a pena. Agora o negócio é o seguinte, a galera de Curitiba, eu acho que vai concordar comigo, a segunda dica... comidinha top.
2: Gato é preto.
0: Carne de onça. Já comeu, galera? Carne de onça?
2: É famoso.
0: Muito. Sim, pode ficar tranquilo, você que tá ouvindo, não tem onça, tá? Ah. É um prato tradicional curitibano, feito com carne bovina crua, moída, temperada, servida. Normalmente vai um pãozinho ali, tá vendo? E muita cebola, muita. Inclusive...
2: é tipo um tartar,
0: uma né? Porra, é uma comidinha sensacional.
2: É um steak tartar.
0: Inclusive, não, carne é de... é que chama carne de onça, Daniel. Carne de onça. É uma das histórias, né? É... da carne de onça, porque como vai muita cebola, você fica com um bafo de onça. É reconhecida como patrimônio cultural lá de Curitiba e vamos falar a verdade, o nome não ajuda muito, né? Porque você chega no Paraná e fala, oi, tudo bom? Queria conhecer uma culinária. Ah, carne de onça. Fala, deixa, vou lá conhecer o Jardim Botânico. Mas você tem que comer com cebola, muita cebola, e como eu falei, o nome é carne de onça. Um dos nomes dizem que é por causa do bafo que fica forte depois de comer.
2: É
0: só não é bom pro primeiro encontro, vai levar a moça pra jantar, né? Vai pedir a carne de onça, fica com aquele bafo, aí fica igual o Samidano, fala, não, isso aqui que eu vou fazer, tomar um vinho francês. Então é uma delícia. Agora a terceira coisa que o Daniel falou, que é empada.
2: Urra.
0: Empada com mais de 100 anos de tradição em Joinville, a terceira dica.
2: Aqui terra maravilhosa.
0: Gardinho. Tô indo pra Joinville, eu acho que eu vou trazer pra vocês aqui, tá?
2: Por favor.
0: Isso, a tradição gastronômica da cidade de Joinville, muita gente de fora não conhece, que são as empadas jerk. A família faz as empadas desde 1922, uma receita aí de massa folhada que foi passando de geração para geração. O fundador começou vendendo as empadinhas de bicicleta, né? Hoje que é dia do ciclista aí, fazer homenagem também pelas ruas da cidade, e com o tempo abriram uma lanchonete que continua funcionando até hoje. Então, se você passar por Joinville, em breve tô fazendo show aí daqui a pouquinho, em vez de ficar procurando só restaurante sofisticado, que nem o Daniel, vá experimentar uma comida que os locais comem há 100 anos, tá certo? Que é a empada que sobreviveu mais de 100 anos aí, várias gerações e várias mudanças de governo, inflação, dieta low carb, e continua sendo a empada, tá certo, Daniel?
2: Grande Rocambole News. Coloca muito a vinheta pra gente assinar o quadro que é muito sucesso. Bom.
0: Rocambole News.
7: Ei, gordinho. E esse Rocambole? Fora dessa.
2: Também. Boa. Agora a gente deu dicas gastronômicas, mas agora chegou a hora do nosso convidado. Aê. É só soltar a vinheta, Samidana, vai lá.
0: Vamos soltar a vinheta.
8: Programa de hoje, a lei se faz presente, meu chapa. Dois dos maiores nomes da Polícia Nacional. Os vagabundos tremem na base e a malandragem sua frio.
9: Duro ser policial em São Paulo, ou no Brasil.
10: Eu sou ladrão, rapaz. Eu não gosto de trabalhar, não, sou ladrão.
8: Ó, secretário de Segurança Pública de São Paulo e a delegada de Núcleo de Observação e Análise Digital.
11: Não é só investigar, a gente conseguir ali salvar vidas de crimes cruéis, bárbaros.
8: Palmas para o delegado Nico e a delegada Lisandra Salvariego. Beleza.
0: Boa, Delari.
8: Presenças ilustres da alta patente da nossa polícia, que a gente gosta muito de enaltecer o trabalho deles. O doutor Nico, que não dispensa apresentações, porque você é um cara que sempre precisa falar. O Nico tá aqui.
0: Exato.
8: E a gente tem muita gratidão pelo trabalho que você faz na polícia, doutor Nico. Muito obrigado.
12: Eu que tenho essa gratidão por vocês. Eu, quando eu venho aqui, eu vejo o Alba com aquela camisa, eu fico emocionado.
2: Tá vendo? Sempre tô com ela.
12: Camisa. Mas essa Alba, é falsa dele. E é um grande parceiro nosso aí. E o Emílio também é santista, né?
2: O Emílio é santista, ele é da torcida jovem.
13: É, eu e o velho, a gente vai assistir ainda o final da Copa do Brasil, se Deus quiser.
2: Isso aí.
8: Nós temos o Arthur Dayan também, que sempre tá com o nosso doutor Nico, com a presença ilustre. E nós também temos aqui a doutora.
12: Doutora Lisandréia,
8: que tem um assunto que ele é muito cabeludo. E a gente vai discutir aqui, principalmente que a gente tem uma audiência assim imensa de pessoas jovens.
2: Boa.
8: Né? E também de papais. E você, que quer entender como é que funcionam as plataformas, que o Albeta sempre traz esse assunto, que é o Discord. Sim. E para quem não entende o que é o Discord, eu vou usar a palavra Discord e disclaimer, que o Alba vai explicar muito bem.
2: Vamos lá.
8: O que é a plataforma, que é o Discord, eu vou usar a palavra Discord e disclaimer, que o Alba...

0: Você consegue digitar como texto, mas aí você consegue colocar muita gente dentro do seu servidor. Eu acho que eu expliquei.
1: Que bela explicação, uma grande sinopse do que é a plataforma, mas como a gente gosta de ler os dois livros e entender as duas histórias, a gente também tem alguns crimes relacionados ao Discord. Sim. Então a gente vai falar sobre a liberdade de ter a plataforma e quais crimes são esses. Porque tem, liderado aqui pelo Dr. Nico, a gente tem um setor que é o Núcleo de Observação Digital, que é o NOAD, isso. Correto? Que você participa e tem vários crimes. O que está acontecendo, doutor?
2: Olha, esse núcleo foi criado em 2023, após aqueles ataques às escolas. Vocês lembram daqueles ataques às escolas? Então, a Polícia de São Paulo criou, está aqui o Arthur, a doutora Lisandréia. Na época foi criado esse grupo para combater isso. É essa plataforma que a gente acompanha todas, temos policiais 24 horas por dia acompanhando as plataformas de que acontece. Aquelas pessoas que aliciam os menores e levam para praticar ter de jogo. E acaba acontecendo mutilações, tanta coisa. A doutora é vítima disso, gente que se mutilou cortando com o nome dela escrito na perna, com gilete. O Arthur, a mesma coisa. É assim, por isso a gente pede para os pais acompanhar essas crianças, né? Ao todo, já, nós salvamos mais de 400 vidas, ô Morgado. Mais Sim. de 400 vidas. Gente que estava se mutilando dentro de casa, gente que está tentando o suicídio. Chegou a viatura da polícia, chegou o carro do SAMU, que é acionado por nosso grupo, 24 horas.
1: É impressionante. Aliás, posso te agradecer uma coisa muito pessoal aqui? Normalmente, o cara vem dar entrevista, ele não traz a pauta. Você me trouxe a pauta. É maravilhoso, doutor. Dr. Nico.
3: Sim,
1: aqui, não, isso é incrível.
3: Se tem fosse aqui, o Emílio, não precisava.
1: Não, também, mas me ajuda porque eu tenho a dificuldade aqui. Você, 409 vidas foram salvas, 609 investigadas e presos.
2: Investigados e presos.
1: Então, só pra gente entender, porque eu acho que é um serviço aqui muito importante para quem tem filho, quem tem adolescente em casa. Doutora, como é que funciona esse processo? Quais são esses tipos de desafios que os adolescentes promovem e por que você também foi envolvida num desses casos?
4: Hoje o NOAD, ele acompanha o ITER crimes inteiro, ou seja, o crime praticamente de aliciamento, que começa, é importante a gente dizer que não começa no Discord, né? O Discord pra gente é o fim da linha, é a transmissão do desafio. Essa vítima foi aliciada muito antes, em qualquer jogo, por exemplo, um Roblox, um Free Fire, um Minecraft, qualquer jogo ou qualquer rede social que possibilite interação. Interagindo com o agressor, porque a violência não começa por violência, a violência começa por afeto.
1: Boa.
4: Né? Ela migra de plataforma e aí eles estão indo hoje para um Signal, um Zang. Eles não estão indo para WhatsApp, por exemplo.
1: Tá.
4: E migrando, começa o web namoro, uma web amizade, troca foto íntima. Trocou foto íntima, essa vítima está na mão do agressor.
1: Meu Deus.
4: Ela passa a ser chantageada, criança, adolescente não tem dinheiro. Sim. Eles começam a negociar o próprio corpo. E ali, em lives do Discord, ela é obrigada a se cortar, a maltratar o animalzinho da família, né, para não ter essa foto íntima.
1: Ela é ameaçada.
4: O tempo inteiro, o tempo inteiro. E aí as pessoas me perguntam, mas quais ameaças, né? Eles inserem, porque eles são muito bons de tecnologia, de engenharia social, eles inserem dívidas no cartão dos pais.
1: Olha isso.
4: Eles lançam certidões falsas de óbito no SUS, por exemplo. Né, nós já fizemos operações com relação a isso. Mandados de prisão falsos, né? No Banco Nacional de Mandados, por exemplo.
3: Mas agora, aí não é uns moleque, né? Aí a gente tá falando de uma organização, hein? Não.
4: Na verdade, todas as nossas investigações, quando envolve maiores de idade, tramitam pela vara de organização criminosa, porque a gente consegue comprovar exatamente como você falou, divisão de cargos, funções ali dentro do servidor do Discord, né? Então, não é só a organização criminosa em si, né? A gente permeia por vários crimes e, ao contrário do que muitas pessoas pensam, hoje 95% dos nossos alvos são adolescentes.
1: Caramba!
4: São adolescentes. E o mais e o mais trágico nisso tudo, que são adolescentes, inclusive robustecendo um estudo que tem no Ministério Público do Rio Grande do Sul, são adolescentes que nunca tiveram contato com álcool ou droga, tá? O sistema dopaminérgico deles é alimentado pela tela.
5: E agora a pergunta é, a troco de quê? Porque quando a gente vê que golpistas entram em contato querendo extorquir dinheiro, a motivação é financeira. Isso é pura ruindade mesmo? E qual que é a motivação dessa turma fazer isso?
4: Pertencimento.
5: Meu Deus do
4: céu. Reconhecimento.
2: Morgado, eu vou falar uma coisa que você vai adorar. Desses 600 presos que nós tivemos, 90% são menores de idade, não ficam presos 45 dias. Putz, e voltam.

0: fortalecidos.
1: Olha isso.
2: Eles devem comemorar a volta deles, esses grupos.
1: O doutor, o doutor Arthur, só um minuto.
3: Peraí, não, pra não escapar, porque assim, essa turma que é presa, ela é solta, eles não têm pai, como que funciona isso daí?
4: Muitos casos que nós pegamos já desses chamados adolescentes infratores, que na verdade são os covardes, criminosos, são fomentados pelos pais. Os pais monetizam isso. Nós já tivemos prisões em que os pais sabem o que está acontecendo, sabem que aqueles filhos estão aliciando pessoas na internet através dessas plataformas e compactuam, não só compactuam, mas monetizam isso, vendendo imagens, comercializando imagens de pessoas sendo mutiladas, de animais. Doutor Nico falou aqui, mais de 400 vidas salvas, mais de 2 mil animais salvos também de mutilação, de animais de estimação que cometem barbaridades de arrancar cabeça, escalpelar gatos, cachorros. Então é terrível esse tipo de crime.
5: Doutor, tem um... acho que na verdade o doutor estava falando como é o primeiro contato, né? Eu tenho um filho de 10 anos e ele joga online às vezes. E tem esses. Toda a rede, por exemplo, PlayStation tem, você consegue falar com as pessoas. Eu limito a ele falar com os amigos dele. Mas ele tem 10 anos, talvez daqui um tempo eu já não consiga limitar assim. Qual que é a dica que você dá para pai? Porque, assim, é difícil. Quer dizer, difícil, mas tem muita criança que tem acesso ao videogame ou à internet em algum momento. E aí, como que deve ser feita a supervisão dos pais? Porque eu acho que se o bloqueio inicial for feito, acaba ajudando o trabalho de vocês.
6: Tecnologia a gente combate com tecnologia, ou seja, instalar um controle parental bom ali, né, onde ele navega, e se interessar pelo que o filho consome na internet. Muitas vezes a gente instala um controle parental muito bom e não vai no relatório que é feito, né? E muito além disso, conversar com crianças e adolescentes, porque nós erroneamente nos acostumamos a dizer que eles são uma geração digital. Eles nasceram no digital, mas nós não demos educação digital para eles.
1: Verdade.
6: Nós não ensinamos onde navegar, o que consumir. Nós não ensinamos isso é fato, é fake, né? Nós não ensinamos isso para eles. Nós simplesmente pegamos essa geração, jogamos no digital e a gente está colhendo os frutos disso, que é muito triste.
2: Eu queria perguntar para vocês, como é que é o trabalho da polícia em ser infiltrado para entrar nesse grupo e entender como funciona e aí você ter as provas para efetuar a prisão?
0: Lá nós temos na Secretaria de Segurança, o nosso grupo lá que fica, tem policiais que ficam 24 horas na plataforma, entrando como jogador, tentando identificar. Como que eu te falei, às vezes a gente consegue entrar no jogo e ver que uma menina está prestes a praticar um suicídio, da Lisandréia ligar para a mãe, falou, corre pro quarto da tua filha que ela tá, e a mãe não sabia, que ela tá tentando se enforcar, e a Lisandréia salvou várias vezes assim, a mãe falou, não acredito, a mãe tava por fora no que tá acontecendo, ela falou com a mãe da criança, a mãe foi no quarto, a menina tava se enforcando.
1: Olha só, sabe que a doutora falou uma coisa quando você me perguntou, que me chamou muita atenção, que a gente não teve uma relação cultural de educar os filhos para a internet. Então imagina que você tem um filho, não é nem um pré-adolescente, de 11 anos, que é o caso que você me falou, eu também. Você acha que você pode pegar o celular? Como é que funciona a relação da privacidade de uma criança em relação ao celular? Porque você falou da orientação. Mas muitas vezes, essa relação dopaminérgica que você está trazendo aqui, a criança está viciada na tela, que cabe você criar os limites. Mas como você comunica para a criança a intimidade dela? Se aí você pode entrar nas plataformas e para você saber disso, muitas vezes, doutor, vocês devem ter acompanhado vários casos, a criança está sozinha num quarto e você nem sabe o que está passando por lá. Qual a orientação que você dá para esses pais para ter uma comunicação mais direta, doutora?
6: Se eu perguntar para você hoje, o que vale mais, a vida ou a privacidade do seu filho?
1: Sem dúvida, a vida.
6: É isso. Na verdade, a gente está lidando com crimes extremamente graves, que são extremamente democráticos também, porque ele não escolhe classe social, não escolhe nível cultural, ele entra em qualquer casa. E eu digo sempre, né, o doutor Arthur até diz sempre também, que assim, hoje infelizmente o algoritmo conhece melhor o filho da pessoa do que a própria pessoa.
1: É verdade.
6: Né? Isso infelizmente é uma realidade. E outra questão também, que se a gente proibisse o acesso a telas nas madrugadas, nós eliminaríamos ali cerca de 70% dos crimes que a gente investiga. Porque a maioria deles acontece na madrugada, porque os pais estão dormindo.
1: Perfeito. Você sabe que você chegou então num ponto do Alba aqui, que é o que ele mais traz, é a relação da liberdade e a relação de comunidade. como você educar também. Sim, porque a gente precisa achar um consenso nessa relação. Não é a plataforma. O cara pode migrar, são vários tipos de plataformas.
2: Se uma fechar, outra tem outra. Outro dia tem outra.
1: Né, Alba?
2: Porque... Exato. Então, eu queria até perguntar, porque assim, eu imagino o choque de um pai, de uma mãe, de ter, tá quase, ou que presenciou, tá quase presenciando esse negócio terrível, que na hora do sentimento, chega a falar pra vocês, tem que proibir isso aí. Eu queria saber como é que vocês lidam também com essa questão, se a plataforma tá solícita também pra vocês aí, com toda a polícia, pras investigações, como é que vocês lidam com essa pressão de ter que desligar a plataforma?
4: Algumas plataformas, respeitando toda a liberdade, né, de expressão das plataformas, mas algumas cooperam conosco, até através de autorizações judiciais que são concedidas através de representações nossas, mas outras não, por exemplo, o Discord é uma delas, por isso que a gente fala tanto de Discord, outras plataformas são usadas, mas o Discord não respeita, então por isso que uma regulação muito maior recaiu em cima do Discord. A gente trabalha com isso, como o doutor Nico falou, desde a época dos ataques às escolas. Os ataques foram programados dentro dessas plataformas e foram esses ataques que nos despertaram a possibilidade de saber o que ocorria antes daquele crime final, fisicamente na escola, onde um adolescente infrator matava colegas, matava professor. Então, essa plataforma hoje é que nos causa muita preocupação. Outras também, mas outras a gente consegue regulamentar.
1: Agora, a internet possibilita da turma criar os fakes, né? Você tem hoje, vai, inteligência artificial, você nem sabe com quem você tá falando. Teve um caso que vocês tiveram recente lá em Mesquita, no Rio de Janeiro, de um homem que ele usava identidade falsa. Como é que funcionou isso daí? Conta pra gente.
6: Essa operação foi deflagrada depois de 6 meses de investigação. Nós chegamos nesse autor, ele se passava por menina.
1: Olá,
6: de 10, 11 anos, uma menina, e através desse falso perfil, ele cooptava outras meninas. Então, ele foi, na verdade, um dos nossos autores, né? Que mais matou, torturou bichinhos.
1: Meu Deus.
6: Porque ele torturava mesmo durante horas ao vivo ali. E imagina eu torturando um bichinho com uma plateia virtual de 600 pessoas.
1: Que doideira, cara.
6: E ali eram sessões mesmo de tortura com esse animal, com vários animais, que foram vários, e também com a cooptação dessas meninas, o aliciamento de outras meninas para que elas se cortassem com o nick dele, o apelido dele nas redes.
1: Cara, que eles criam desafios, né? Me parece, lembra? Desafio da baleia, tinha um nome que era popular, sim, não era isso?
4: Baleia azul. E esses desafios, eles funcionam naquele momento, né? Com uma satisfação pessoal daquele grupo, né? De criminosos, eu sempre chamo de criminosos, e depois isso é comercializado, como eu disse, até os pais comercializam isso. Então ele tem duas vertentes, além da satisfação pessoal, a comercialização, e tem gente que consome isso. O maior absurdo é que tem gente que consome o estupro virtual, maus tratos animais, o suicídio. Então a população de fato tá doente nesse sentido.
0: Mas, né? Morgado, eu vou te falar uma coisa, tem um vídeo que eu vi, eu não gosto nem de ver, com tanto tempo de polícia, o que chama lá, o chefe da quadrilha, vou dizer assim, sabe? Uhum. Mandou a pessoa se cortar e escreveu o sobrenome dela na parede, tá, doutor? Depois mandou lamber com
1: o quadrilho do céu. E tá num lugar de pertencimento, que a doutora falou, que é uma coisa horrorosa, né? Porque esse desafio, né? Muitos jovens que estão isolados socialmente, isso aconteceu muito, né? Um caso muito pessoal meu, de uma amiga minha, na pandemia, que ela mal imaginava que a filha tava fazendo isso, precisou de um tratamento psicológico, uma orientação. Depois que vocês pegam os criminosos, a gente pensa muito nas vítimas. Qual é a orientação que vocês dão para as vítimas em relação ao acolhimento? Como é que vocês fazem esse trabalho?
0: Tem que passar por um processo muito grande, né? De acompanhamento, né? E a nossa estatística também, a gente tem aqui, que as crianças que são avocadas, que são atraídas, são as que dão menos trabalho para os pais. É que a gente tem aqui.
1: Ah, é?
0: É. A criança passa com a tranquilidade, os pais é o que dão menos trabalho.
4: E é importante dizer que isso não tem classe social, não tem cor, não tem credo. São todas as camadas, né? Basta a pessoa, a criança, o adolescente ter acesso a uma tela, né? O algoritmo saber mais daquela pessoa do que os pais propriamente dito. Então, é difícil de controlar também.
3: Por agora, isso que
4: é
3: muito importante. Agora, essa questão aí das famílias, né? Porque muito se fala, tem gente que fala, família desestruturada, filho que não tem pai, ou mãe que tá longe, como que, porque assim, às vezes quem tá assistindo agora, pode estar acontecendo alguma coisa dentro de casa, a pessoa tá lá assim, mas meu filho, graças a Deus que isso não acontece, e às vezes pode estar acontecendo. Como que esse pai pode fazer? É chegar e desse jeito que o Daniel falou, quebrar qualquer tipo de privacidade do filho e acompanhar de perto, porque às vezes o pai fala assim, eu dei uma criação boa, meu filho não tem isso, eu vejo uma distância, que ele tem que ter liberdade, como que faz isso aí e como que é a questão da estrutura da família para alertar realmente quem tá em casa achando que na casa dela isso não vai acontecer.
4: Como a doutora Lisandré falou, né? A gente preserva a vida, a privacidade deve ser mitigada. Sim. Uma criança de 10, 11, 12 anos, ela não tem total discernimento, ainda deve ter sua liberdade, deve aprender no dia a dia com redes sociais, enfim, mas ela não deve ter total liberdade, irrestrita liberdade. Então a privacidade deve ser mitigada. Nós tivemos um caso já no ano de 2023, ainda logo que montou o núcleo, onde 3 adolescentes praticavam esse tipo de delito, né? E eu fui conversar, a doutora Lisandréa foi conversar com esses meninos, a mãe professora universitária, o pai microempresário, eu falando com os meninos, por que que você fazia isso, por que que você fazia aquilo, até energicamente conversando, porque pela revolta. Sim. Da gente, e o terceiro, o filho mais novo, falou assim, não, eu também me mutilo, eu também me corto, e ele cheio de cicatrizes, e a mãe na sala do lado de fora, professora universitária, sem saber disso.
0: Que loucura, cara. Oi. Você comentou uma coisa que me deixa preocupado. Você falou, não, a gente prende o cara, ele fica 50, 45 dias e solta. No Brasil, independentemente da gravidade do crime que comete, ele sempre vai ter essa pena branda, ou seja, se o cara matou uma pessoa, violentou, assim, a gente tá falando de crimes muito graves. A pena é tão branda assim?
7: É, ele acaba saindo, por isso que a gente tá brigando aí para abaixar, né, a maioridade penal.
0: Ou tem também por tipo, né? Acho que em outros países, dependendo do crime que ele faz, não importa a idade, ele vai ficar.
7: Você vê, nós temos aí esses roubadores de celulares que a gente luta tanto, sempre prende. A gente pede 30, num ano, 30 vezes a mesma pessoa, 15 vezes a mesma pessoa no primeiro semestre, que furta o celular. Por mais que a gente trabalhe, Morgado, sim, ele vai voltar e exatamente vai pra lá. Você faz uma operação no estádio de futebol, você aprende uma pessoa com 14 celulares furtados, outro companheiro dele com 20. Aí você vai no mesmo show, na mesma banda, na semana seguinte, ele tá lá de novo. Tá de novo. E a polícia paga essa conta.
1: Sabe que é difícil? Primeiro, eu queria muito agradecer o trabalho de vocês. Vocês não têm noção, é um canhão a Jovem Pan, né? De comunicação, tem no Brasil inteiro. E eu sei que isso ajuda demais na relação. Tem muita gente que tá passando por esse momento, eu acredito. E é de utilidade pública a gente fazer. E não sabe, Morgadão, exatamente o que tá acontecendo. O cara tem filho. E a gente preserva muito aqui a relação da liberdade das pessoas também, né? Não é a plataforma. É a gente achar um consenso com a sociedade, junto com a polícia, também, que vocês fazem um trabalho fantástico. A gente resumir e falar assim, cara, tá acontecendo isso, é uma realidade, vamos ajudar. Agora eu queria aproveitar o doutor Nico aqui, também, que a gente tem um tempo um pouco curto. Sabe que essa semana saiu um negócio do Haddad com a polícia? Não sei se vocês, obviamente, acompanharam, a gente trouxe essa notícia, lembra, Morgadão?
3: Sim.
1: Cara, o que deu isso? Ele daí do Haddad? Porque fora, teve cada hora uma versão, depois eu vi a polícia falando outra coisa.
3: Teve vídeo,
1: né? O que que aconteceu essa história? Você tá...
7: Ah, eu estamos acompanhando, estamos investigando. E eu só exijo um pouco de respeito com a polícia, com a nossa polícia militar, um pouco de respeito pela trajetória da polícia militar, né? Eu acho o seguinte, é uma narrativa de quem não gosta da polícia, porque aquela abordagem citada pelo motorista não aconteceu. Nós temos ali a geolocalização da viatura. A viatura não perseguiu. Quando ele passa ali na porta da casa da Haddad, ele para num lugar e vai direto para o quartel. Nós temos tempo real disso. Então, não houve essa perseguição. Não aconteceu essa perseguição. Não teve essa abordagem. Viu, Alba? Não teve.
1: Depois não, porque mudou a versão, me parece, né? Foram duas versões.
7: Depois vai mudando. Aí o que acontece?
1: Tem as imagens.
7: Ele saiu dali, parou no hotel, chegou no hotel. Ali chegou no, aí foi quando ele saiu, a viatura passa antes. Eu gostaria que, quando eu fosse entrar em casa, que todo mundo gostaria que passasse uma viatura na porta.
1: Exato.
7: Eu adoraria. Isso mostra o nosso trabalho. Agora eu vou falar uma coisa para vocês com toda a firmeza. Se tivesse alguma coisa errada, alguma abordagem fora de padrão, o governador era o primeiro a mandar punir.
1: É lógico.
7: E o segundo seria eu.
1: Perfeito.
7: Mas não houve.
1: Não houve.
7: Por isso que eu quero um respeito com a instituição.
1: Exatamente.
7: Eu não sou. Se vocês me conhecem, eu não tenho bandeira nenhuma, eu trabalho para a polícia. Não houve. Por isso que eu exijo respeito ao policial que está trabalhando.
1: Teve uma contradição do depoimento do próprio motorista, pelo que me parece.
7: Agora, veja bem, ele mesmo com isso, um filme fechado, ele ficou parado lá 28 minutos na porta do hotel, ele chegou no hotel, ficou 2 minutos dentro do carro, saiu, pegou uma pasta atrás, levou para frente, ficou parado mais 23 minutos, quando passou uma viatura que também não parou ele. E segundo ele, ele viu 3 fuzil, não tem a viatura com 3 fuzil, viu com 3 fuzil, e ele viu uma leitura labial, ele também fala que não ouve, uma leitura labial, mesmo tendo com isso o filme, nos dois carros, mesmo sendo de lateral, ele conseguiu uma leitura dizendo para um policial falando, manda ele vazar. Não existiu. Por isso que eu exijo só respeito na narrativa, né? E como eu falei, se fosse para punir, o governador era o primeiro a punir e eu o segundo.
8: Boa.
1: Diga lá, Sérgio.
8: Não, e aí eu te pergunto, quando acontece isso, você tá, teoricamente a polícia foi a acusada de cometer uma infração, não sei o nome disso.
7: Responder agora também.
8: Responder. Quando acontece isso, a pessoa que deu um falso testemunho, a pessoa que fez uma acusação sem ter prova, base nos fatos, ela não tem nenhuma pena?
7: Não, tá sendo ouvido, ele foi ouvido esses dias, estamos ouvindo os policiais, vamos deixar pra justiça decidir, né? Aqui não tem nenhum clima de revanchismo, né? Vamos deixar para a polícia, para a justiça decidir. Mas estão sendo ouvidos todos os policiais, todo mundo que trabalhou, e a gente garante para vocês que não houve abordagem. Se passa um carro do teu lado, eu me dou por feliz.
8: Sim.
7: Quando eu estou entrando em casa. Sim. Principalmente quando tá meus filhos entrando em casa, meus netos entrando em casa. Pô,
1: passou segurança, né?
7: Que alegria, né? Que alegria de ver isso.
1: O problema, Nico, é que apesar de você executar o teu trabalho, a gente fala isso e carimba milhões de vezes. As leis são frouxas. Esse que é o grande problema. Você vai prender, a gente tá falando no caso do Discord aqui, o cara, o criminoso é solto, não acontece nada, tem impunidade.
8: Lei, né?
1: Ou faz uma reforma, porque assim, o trabalho
8: executivo. A lei não protege a polícia.
1: A lei não protege a polícia, né? A gente ainda tem uma narrativa junto com o um consórcio midiático que também não ajuda, vira vilão, né? O policial que tá tentando ajudar, né? E proteger a população, mas nós não deixaremos de homenagear a corporação. A gente Exatamente. Agradece demais o trabalho de vocês, foi muito esclarecedor, eu tenho certeza, pra turma que tá assistindo a gente. Então eu quero uma salva de palmas para a polícia aqui, que a gente
3: aplaudir.
1: Delegado Nico, arroba Delegado Nico, pode seguir o Nico. O Nico está bombando no Instagram.
8: Sim.
1: É muito bom o Instagram dele, que ele dá, conta história, coisa da polícia. Aliás, ele também é um homem da gastronomia, viu, Morgadão? Ele pode entrar nas suas dicas aí do Rocambole News.
8: Porra.
1: Quando que você vai chamar a gente pra fazer uma festa?
7: Eu tô cansado de chamar.
8: Lá na
7: o único que me prestigiou foi o Alba.
1: É porque ele mora na Moca também, né?
7: Ele mora na Moca.
1: Mas vai.
8: Ele foi expulso de casa aquele dia.
3: Agora tem clima em casa.
7: É, então, ele não tem, manda ele ir pra lá.
1: Mas como é o restaurante? Como é que chama o teu restaurante?
8: Sala VIP.
1: Sala VIP é o da pizza.
2: É a pizzaria.
7: Tem a tratoria da mulher do Nico, dona do Nico, agora, porque por causa do imposto, eu tenho o Nico Pasta e Basta lá, que é no Ipiranga, que minhas filhas fizeram homenagem pra mim, meu filho. Mas aí nós fizemos agora a dona de Nico, por causa do empoderamento feminino.
1: Sim, oba, mulheres no comando.
7: Aí o Cortella nos orientou. Não, esse nome não tá legal. Aí minha mulher, agora quando o Cortella, se não ouviu o Cortella, vão ouvir quem?
1: Sim. E como é que chama da mulher?
3: Não é legal.
1: Como chama?
7: Chama dona de Nico.
1: Dona do Nico.
2: Daniel, a história tá muito bonita, mas acho que a mulher do Nico chegou e falou assim: agora eu quero o meu.
7: Não. Vocês são bem-vindos, cansei de convidar vocês, seria uma honra, mas a gente quase não tem tempo de lá, mas olha, putz, Grilo, é tão bacana conversar com vocês orientar os pais.
1: Sim, sabe? Legal
7: isso,
1: demais.
7: Aproveitar isso, eu falei pra Paulinha, vamos falar sobre assunto quando vocês estão falando.
1: Exatamente. É muito bom. Aliás, sigam também a doutora arroba delegada Dalis. E o Arthur, arroba Arthur underline Dayan, que é um galã, segundo o Samidana.
7: Ele fica com essa cara feia.
1: Ele fica com essa cara, mas ele, vou te falar, ele é o sucesso na corporação. A Paulinha falou muito dele também, né? Que ela respeita o matrimônio. Falou, mas o doutor é um gato. Olha a foto dele do perfil.
3: Vamos respeitar, Daniel.
2: Galera de
1: sigam.
8: Daniel, se segura, sigam, você tá no carro
1: sigam
8: há pouco
1: que o doutor. Senão vocês não enquadram. Aliás, um dia eu vou contar, o doutor Nico vai contar uma história nos bastidores um dia nesse programa. Ele. E o Raul Gil.
3: Nossa,
1: e a Melody tomando vinho. Você lembra disso? A Melody? Você lembra? Bastidores da polícia que só eu sei.
3: Caro pra caramba.
1: Boa, obrigado, turma. Obrigado, foi muito legal. Obrigado. Daqui a pouco a gente tá de volta aqui na Jovem Pan. Valeu, doutor.

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0: opção, né? Você vai escutar o que agora? Ah, escuta a gente, caramba! Músicas legais, diversão garantida com a melhor audiência do seu rádio, meu amigo. A melhor audiência que você vai escutar é aqui na Jovem Pan. 11 994 11 8221. Você manda sua mensagem, a gente toca em alto e bom som pra você. E se possível também a gente pode e toca a sua música sem problema nenhum, tá bom? Você tem que pedir, tem que ter paciência, porque o povo pede pra caramba. Tamo juntasso então, mais uma vez, 11 994 11 8221. Tamo juntasso, começando mais um Planeta DJ.
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0: DJ.
1: É. Ah, bonita. Ah, bonita, legal. Mas não é minha praia, não.
0: Como assim?
1: Mais de uma coisa moderna, uma coisa mais nervosa, moro?
0: Ah, entendi. Nunca agrada, né? Nunca agrada.
2: Se você começar a encher o saco, começar com palhaçada, com brincadeira, fica na sua.
0: Peraí.
2: Pode crer.
0: Tá,
2: não deixa meu saco, não.
0: Tá bom, não enche. Eu não vou encher seu saco, mas você sabe que os ouvintes aqui da Pan são daquele jeito, né? Vamos lá, 11-994-11-8221. Você manda sua mensagem e a gente toca, bebê. Vai lá.
3: Fala, boa tarde, jovem Mangaba.
0: Oi.
3: E ouvintes da Jovem Pan, de todo o Brasilzão. Uma top aí pra nós aqui de Jaraguá do Sul, do DJ Martin Garrix aí, aquela top. Valeu, um abraço.
0: Martin Garrix, ó. Menino bom, quem mais tá aqui com a gente? Me chama o Ju. Moro no Jardim Alegre de São Luís, também tá com a gente. O Armando, João Paulo.

0: tudo bom?
1: Tudo bem.
0: Aqui é Eric de Feira de Santana. Queria mandar um abraço aqui pra minha namorada de Maria Clara Dias.
1: Manda.
0: O amor da minha vida.
1: Oh.
0: E agradecer vocês, a Jovem Pan, por criarem essa rádio tão boa que eu ouço desde pequeno.
1: Oh.
0: Agradeço muito a vocês.
1: Ah, imagina.
0: Jovem Pan. A melhor rádio do Brasil.
2: Pelo amor de Deus, quem botou esse satanás no nosso grupo aí?
1: Quem quer?
2: Isso dá licença. Não, tira esse aí do grupo, não pode deixar não.
1: Ele tá elogiando a rádio, que bacana. Jovem Pan também fez parte da minha adolescência, fez a rádio que me fez querer fazer rádio, sensacional. Tem que agradecer o Tuta. Vai.
3: Boa tarde, DJ Mangaba. É o Fábio de Poços de Caldas, Minas Gerais.
1: Mas fala bonito.
3: Toca a pedrada aí do Calvin Harris. Satisfy. É nóis, tamo junto.
1: Tamo junto, menino. Tá quente, hein? Sorocaba tá quente. Mandou aqui pra gente João Paulo. Realmente tá calor. Imagina como é que tá o interior de São Paulo. Se São Paulo já tá quente, imagina o interiorzão. Onde é que você tá ouvindo a gente? Conta pra nós. 11-941-8221. Manda sua mensagem. Fica à vontade. Abração pro meu amigo Vitor Zene. Tá ouvindo lá também. Em casa, na folga de boa. Um dos canais mais legais de super-heróis e tudo mais. Pra você que gosta, vai lá. Kryptonita com K. Tá bom? Tamo juntasso na fã. A gente continua. Esse é o Planeta DJ. Planeta.

0: Senhor, me ajuda a recuperar, Senhor, esses 300 reais que eu gastei na balada sexta e sábado. Eu postei tanta foto, Senhor, com o uísque, com o Red Bull, com as bichinhas descendo até o chão. Me tire dessa vida, Senhor, que isso não é vida de ninguém, não.
1: Aqui, o negócio é dançar.
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0: Sorocabamangaba, Lucas de Aracaju, Sergipe. Nunca vai sair meu áudio, não. Desse que Alex saiu de férias, não sai meu áudio.
1: Tá aqui, rapaz.
0: Vamos tocar minha música aí.
1: Vai lá.
0: Madonna.
1: Começou a chorar já.
0: Jovem Pan, a melhor do Brasil.
1: Menino, o que que tá acontecendo? É muito áudio que chega aqui, rapaz. Aí na hora que eu dou um atualizar aqui, uma galera também.
2: Boa tarde, Mangaba, boa tarde. Manda uma pedrada pra nós aí do Alok.
1: Vai chegar aí.
2: Estão aqui na chuva. Evandro Bento Gonçalves, valeu. Mangaba.
1: Bento Gonçalves, você tá ouvindo a Jovem Pan Bento Gonçalves aí, acho que é Serra Gaúcha, né? 92.5, é isso? Um abraço pra todo o pessoal aí da Serra Gaúcha. Gente boa demais a galera toda aí, viu? Quem mais? O Edson de Itapuã tá com a gente. Toca Infinity, pô, boa pedida. É Jovem Pan, onde você tá ouvindo a gente? Pindamonhangaba, São Paulo. Eita, longe, hein? A Jovem Pan vai longe, vai contigo aí.
3: Fala, Mangaba, tranquilo, garoto. Aqui é Wanda, em Fortaleza, Ceará. Tô aqui em casa de folga com a minha linda Muranguinho, ouvindo aqui o Planeta DJ. Show de bola. 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
1: Aí, não tá?

0: tu no Jovem Pan. Toca uma das antigas aí pra nós.
1: Toco.
0: Lone Lines, Jayton Craft. Aquele abraço!
1: Menino!
2: Otário, rebanho de desgraça!
1: Para com isso, rapaz, para com isso! 11 994 11 8221.

0: tinha que ser, né? Tinha que ser. Cobra Starship aqui na número 1 do Brasil e o Make Me Feel. Música boa demais que você ouve no planeta DJ.
1: É, bonita. Bonita, mas não é minha praia, não. Mais de uma coisa moderna, é. Uma coisa mais nervosa, amor.
0: Os caras não gostam de nada.
2: Deposite minha pensão.
0: É chato, moleque. Pelo menos vamos achar teu pai por aí, vai.
3: Salve, DJ Mangaba.
0: Beleza.
3: Que é o Leonan de Brasília, tranquilo? Ô, Mangaba, solta pra nós aí uma antiga da DJ Lasgo.
0: Ó.
3: Por favor. Salve pra todo mundo que tá escutando a Jovem Pan.

0: Que vamos lá, William, fala aí.
1: Ô, DJ Bagão, boa tarde. Aqui é o DJ Bebeto de Tubarão, Santa Catarina. Nós estamos ligadinho aí. Ele é Paulete, né, Paulete?
2: Oi, Mangaba. Oi, que tudo. Boa tarde, senhora. Mangaba. Tá com uma pra nós aí, vai. Beijo de Tubarão, Santa Catarina.
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0: feio, cara. Para com isso.
1: Tá feio. Para com isso. Um abraço pro Edgar lá de Jacareí. Tá com a gente sempre, Jacareí. Você não faz isso, não, hein? Até vai fazer o quê? Tá de bobeira. Pega o celular e vai ver. Vai lá.
2: Fala, meu amigo Mangaba. Ótima tarde pra você aí, moço. Augusto BH. Curtindo vocês aqui na 99.1 FM, cara. Vamos que vamos, moço.
1: Vamos que vamos, moço.
2: Faz favor pra nós. Eita, aí, cara. Caramba.
1: Opa!
2: Não acabo com essas vinhetas, não. Que é uma piada, cara. Valeu, tchau, tchau.
1: Alô, não, ele fala assim, velho. Um abraço aqui, quem tá mandando, escutando o Planeta em 95.1 Jaraguá do Sul. Olha aí, descendo a serra de Corupá. Na boleia, BR-280. Abração, você é motorista do quê? Conta pra nós, Felipão. Um abraço, viu? Obrigado por estar com a gente. Quem mais? Manda seu salve.
3: Fala, Mangaba. Aqui é o Denison Santana, de Salvador. Ligado na Jovem Pan 91,3. Number one aqui na cidade. Olha, eu quero pedir.
1: Pode pedir.
3: Nessa tarde de sol aqui em Salvador, Dom Diablo, Save a Little Love.
1: Aí vai, hein?
3: O mestre Pazinha tocou muito no saudoso na balada. Queria matar essas saudades aí. E o planeta tá demais, ó. Abração pra você e todos os ouvintes da Pan.
1: Valeu, meu mano.
4: Se vocês estiverem precisando de algum dinheiro, pode falar comigo.
1: Ah, é?
4: Não, eu não tenho, mas pelo menos nós desabafamos.

0: bonita. Bonita, mas não é minha praia, não. Gosto mais de uma coisa moderna, uma coisa mais nervosa, moro?
1: Ah, entendi, tá bom. Então se você também gosta, manda aí 11 99411 8222. Essa é a sua Jovem Pan.

0: aqui na Pan com Emotion.
1: Fala comigo, oh. Renan Sarabia, em Fury Fire, Caio!
2: Boa tarde, Planeta DJ. Por aqui, Rafael CR7, motor de aplicativo da Santa Clara de São Luís do Maranhão.
0: Oi.
2: Manda um alô pra nós aí aqui de São Luís do Maranhão. Um abraço, tamo junto. 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
0: Ó, oh, ele carimba no final, vai.
3: E aí, Mangaba? Uma boa tarde, meu amigo. Calorzão aqui em Sorocaba.
0: Imagino, viu?
3: Eu queria escutar uma pedrada aí. Matchbox. Pode ser?
0: Matchbox? É isso? Matchbox, foi isso que você pediu? Matchbox, se for o que eu tô pensando, legal, hein? Boa pedida. Eu vou ter que colocar pro próximo programa, mas eu tô juntando um pessoal aí que tá pedindo coisas legais, coisas que eu consigo entender. Eu vou colocar, tá?
4: Muito boa tarde, meu querido Mangaba.
0: Olha.
4: Beleza pura.
0: Beleza pura.
4: Luiz Quebinha. Fala de Tupã, interior de São Paulo. É, o rapaz falou a verdade mesmo.
0: O quê?
4: Jovem Pan é a nota 10.
0: Olha.
4: Eu sou o Jovem Pan desde quando ela começou a gravar CDs.
0: Caramba.
4: Os classes anos 90.
0: É.
4: Tô até hoje ligadinho nessa rádio abençoada.
0: Amém.
4: E continua sempre aí tocando, beleza? Manda um alô pra todos aí que é Jovem Pan pra cá. Toca bastante. Um bom final de semana pra todos. Fica todos com Deus aí. Tchau.
0: Eu
4: muito obrigado.
0: O povo é educadinho, né? O Vladimir de Fortaleza também tá com a gente, na escuta, na Alexa, em Fortaleza. Obrigado, meu amigão. Manda aí, manda seu áudio, toca à vontade. Quem que é o Henrique aqui? Vai lá.
5: Fala, Mangaba. Boa tarde, tudo bem?
0: Tudo bem.
5: Cara, aqui eu falo de Londrina, Paraná.
0: Paranês.
5: Mangaba, se for possível, toca pra nós aí um David Guetta.
0: Olha.
5: Um David Guetta. E manda um salve aqui pra Londrina, no interiorzão do Paraná. Valeu, Gamgaba.
0: Menino
5: Jovem
0: bom.
5: Pan, a melhor de todas.
0: Ah,
5: tamo junto.
0: Carimbou bonito.

0: menino, esse menino é bom, hein? É o Bezander aqui na Fã com Now You're Gone, número 1 do Brasil, fechando bem a nossa sequência de hoje do Planeta DJ. É, tá bom, né? Pode ir embora já, né?
1: Isso aqui é uma porcaria!
0: Tá bom já, tá bom.
1: Que não merda nenhuma! Desculpe!
0: Chega, tá bom. Tchau pra você, amanhã tamo de volta!

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4: 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E a hora na Pan. 13:04.
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3: 13:26.

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1: 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E a hora na Pan.
2: 4:06.
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6: 4:34.
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6: Jovem Pan, 5:02.
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6: 5:03, temperatura tá em 18 graus. Bem, a sensação térmica tá em 23. Porque o sol não apareceu muito, porque quando ele pega, eleva a temperatura ainda, né? Já eu atualizo a previsão do tempo pra você. Tá começando mais um Tarde da Pan. Boa tarde pra todo mundo que tá com a gente. 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E aí, tá no trânsito, tá em casa?

0: 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Ó, uma dica pra galera, hein? A gente tem uma festinha agora nesse final de semana, mas eu preciso agradecer os patrocinadores. O Closet Copa, a festa que reúne o elenco da Jovem Pan e anunciantes, acontece sábado agora no Serrano com patrocínio Sicredi, Miatan Taf e Padaria São José. Vamos ali no break, voltamos em instantes. Pega essa rádio, amigo.
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2: Jovem Pan, 5 horas 24 minutos e vem novidades aí na Clínica São Chico, hein? 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
2: Bora, turminha, estamos voltando aqui para mais um bloco do nosso Tarde da Pan, com o melhor do pop do Brasil e no mundo. 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E agora a previsão do tempo, que a galera já tá pedindo, porque chega nesse horário, é delay. Então vamos lá, para hoje tem uma pequena previsão de chuva, mas pode ser em alguns pontos da cidade só, tá? Pode ter área aqui que não vai chover. De qualquer forma, a temperatura mínima hoje fica em 16 graus. Aí tem um detalhe curioso para amanhã, tinha um volume considerável de chuva para amanhã, já diminuiu também consideravelmente, ou seja, temos 7 milímetros de chuva só para quinta-feira, amanhã.

E essa chuva deve começar ali por volta de 11 da manhã, final da manhã. Mas hoje, repito, tinha chuva na previsão, mas é capaz de passar sem ou chover só em alguns lugares, tá? E aí a queda de temperatura está prevista para o final de semana mesmo. De sexta para sábado a coisa já começa, digamos assim, a ter que preparar a japoninha. A japoninha para outro dia, mais ou menos assim. 5:27, temperatura em 18 graus. 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

0: com Miley Cyrus, Flowers. 24 minutos para as 6. A gente ainda teve duas músicas bem legais. Te buscar aqui, vamos lá. Charlie Brown Jr., Lugar ao Sol, que eu adoro. E teve Benson Boone com Mystical Magical. Tá rolando Tarde da Pan. E ainda tem mais um bloco inteiro para você curtir. 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Vamos ali no break, vai bola, se liga aí.
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1: 20 para as 6. E a gente tá aqui com o Tarde da Pan, patrocínio Tardu Brechó, moda circular com peças únicas, selecionadas e cheias de história. 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
1: Jovem Pan, 18 minutos para as 6.
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1: 18 minutos ainda para 6 da tarde e a gente tem feijoada Chef Aristeu na nossa agenda aqui, né? E deve estar na sua também, porque sábado no Restaurante Parque com

Brasil, 6:07, a gente tá fechando mais uma edição do nosso Tarde da Pan. E fechou bem, né? Com Red Hot Chili Peppers, Californication, Panificadora Miller com a gente, doutora Catherine Peruzolo, Bar do Brechó, Cressol Excelência, Guerra Urbana, Pneu Master, Móveis Seiva Bruta, Feijoada Chefe Aristeu e Potência Empreendedora Summit. Amanhã, 5 da tarde, tem mais.

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3: 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Vamos lá, vai começar mais uma edição do Jurassic Pan com Aires Bueno Empreendimentos, Porto Belo Shop Lages, Uniflac, Remax Serrana, Clinicolon, Elotec, Posto Copacabana, Padaria São José, Formatol Estofados, RG EPI, Chodozinho Pet Shop. 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
3: Ah, chamou atenção, né, Samuquinha? Deu uma variação na voz aqui, o Samuquinha já olhou, arregalado. 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
3: Quer ouvir uma Jurassic? Uma Jurassic? Vamos lá, atenção, mas daquelas, hein? Tipo estilo Terça on the Rocks. Pode ser, Zé, ou Caio Salvino?
6: Taca ali, pau.
3: Manda ver. Gotta write a
7: classic. É, isso aí nós ia pra porta ontem do banheiro feminino pegar os corpinhos. E não adianta mentir que vai cagar, que nós vamos esperar aqui.
3: Que graça, né? Eu tinha que lembrar ontem, porque eu e o Caio Salvino fizemos mais um Terça on the Rocks, o primeiro do ano. A gente não tinha estocado, que não tinha
8: muito bom, tava ainda ontem.
3: Ó, tava espetáculo. Você nem mandou mensagem pra gente,
8: Samuquinha. Não, mandei, porque, mas os ouvintes estavam me representando.
3: Pô, Samuquinha, que...
8: Eu fiz dança no carro ontem.
7: O Samuca fazia dança da garrafa, mas não devolvia o casco.
8: A bobagem está na mente de cada um, hein?
3: Mas a trilha sonora foi legal, né?
8: Foi legal.
3: Mas vamos lá, atenção, destaque de hoje, apresentação do elenco agora, ao som de outra bacana.
9: Aí.
3: Não tá
9: sentindo
3: só aí, Sandrão?
8: Sandro quer ouvir a música também.
3: Tá bom esse volume, Sandro?
7: Adoro.
3: Esse é outro tema que nós discutimos ontem, né? É. Por incrível que pareça, essa sonzeira que você...

0: estão ouvindo aí, que é uma versão da música do The Police, Every Breath You Take. É deep.
1: Eu ia falar.
0: É inteligência artificial.
2: Capaz.
0: É mole, bicho.
1: Você tocou uns country ontem, bem legal. Viu como eu tava ouvindo?
0: Cada uma mais legal que a outra ontem, né? Tinha inclusive Heavy Waves. É, como é que é? Heavy Waves Save the Rain.
3: Tem Over You também.
0: Ouve isso.
3: Não, isso aí, só isso aí eu já tava me gozando.
0: É o pior. Sonzeira.
1: Bom demais.
0: Ontem fazer o Terço The Rocks foi, maravilhoso.
1: Mas deixa eu fazer uma pergunta, Ricardo.
0: Faça, por favor.
1: Essas músicas aí com inteligência artificial, elas estão explícitas no Spotify?
0: Estão. E elas têm algumas características óbvias que quem é produtor de música ou quem é, por exemplo, quem vai procurar lá na descrição da música, fala até quem criou, qual foi o laboratório e tal. Mas tem a informação de inteligência artificial na música.
3: Tem sim.
0: São as famosas dips. Senhoras e senhores, vamos à apresentação da turma. Temos o empresário Caio Salvino, a advogada Carol Chaves está por aqui hoje também. Temos ainda o advogado Nelson Rossi Júnior. Pô, tem advogado as pacas aqui, hein? Vamos lá. Temos a odontóloga, corredora, maratonista. E, pô, a última que ela fez foi 10K. Eu não sei, esqueci de perguntar pra Carol.
2: Não participei.
0: Nesse final de semana não correu nada?
2: Não, ela ia roubar meu pódio, né?
0: Priscila Matos tá aqui também.
3: E também, comissão de frente!
0: Viva o Sandro Ribeiro já mostrou que tá na bancada e temos ainda.
1: Canalha demais.
0: Samuel Gonçalves. Aliás, o verão podia chegar já, né?
1: Ô, verãozinho, coisa boa.
0: Não, e o nosso evento de sábado é menos um.
3: Na friaca.
0: Nossa, friaca daquela,
1: né? De 6 a 2 graus, sábado da manhã.
0: Muito bem, ao som dessa música deep de Heavy River Sea, The Rain. Senhoras e senhores, vamos aos destaques de hoje, Samuquinha.
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0: Manda a primeira pra galera.
1: A internet deu voz para todo mundo, mas não garantiu que todo mundo interpretasse corretamente aquilo que lê.
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1: Ninguém quer ser político no Brasil? Número de candidatos à presidência caiu.
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1: Brasil terá a primeira fábrica do mundo que transforma a pele de tilápia em curativos.
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1: Com um a menos e nos pênaltis, Fluminense está nas quartas de final da Libertadores.
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1: A moda agora é jantar pelado. Churrascaria cobra $250 por pessoa.
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1: Justiça manda Casas Bahia reintegrar 1.900 funcionários demitidos.
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1: Coisas normais dos anos 90 que parecem estranhas hoje.
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1: O Sandro veio com tudo hoje na bancada.
0: 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A turma chegou reclamando que na quarta-feira não tinha ainda aí os quitutes pra eles.
3: Matamos o cachorro deles, o que que fizeram?
0: Culpa do Caio. Sou culpado. Foi um pedido meu, até porque quando a gente começou com o Merchan da Padaria São José, o Caio tá realmente nessa dieta dele que, pô, tem todo um planejamento. Não queria atrapalhar, né, meu querido Caio? Só
3: foda-se o fato.
1: Deteu os pulos. Não sei porquê, mas a Priscila Carol te odiaram nesse momento.
0: Não, mas não tem problema, agora a gente vai pedir o quê?
1: Sim, Carol.
2: Sem glúten, patrocínio.
0: Sem glúteo.
3: Não, tem que ter glúteo, nada sem glúteo. Eu lembro dessa questão do glúteo, os abrigos do colégio industrial.
0: Do Santa Rosa também.
3: As meninas, elas deixavam no varal e pulavam em cima. Não, tinha uma que aparecia pleura.
0: Calma.
1: Dá uma respirada aí, jogador.
0: Ah, por favor, vamos lá. 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
1: Ricardo Córdova.
0: Eu.
1: Antes de discutir na internet, lembre-se, só 8% dos brasileiros interpretam um texto. Apenas 6% sabem diferenciar o fato de opinião. e 29% dos adultos são analfabetos funcionais.
0: Atenção, vamos tem mais algum número? Não, né?
1: Não.
0: Não, então repete esses números, olha, presta atenção nisso, por favor.
1: 8% dos brasileiros interpretam um texto.
0: Beleza.
1: Ou seja, eles entendem
0: só
1: o texto.
0: Só 8% dos brasileiros conseguem interpretar um texto.
1: Apenas 6% sabem diferenciar o que é um fato de uma opinião.
0: Meu Deus.
1: E 29% dos adultos são analfabetos funcionais. Essa frase popular nas redes sociais, né, que repercutiu nos últimos dias, resume dados de pesquisas educacionais brasileiras, apontando então que cerca de 29% da população entre 15 e 64 anos é considerada analfabeto funcional, enquanto apenas uma parcela minoritária, os classificados como proficientes consegue lidar com textos complexos.
0: Cara, isso é bem aquilo que a gente brinca sempre, que o melhor são os comentários de cada postagem.
1: Sim, não
0: é? E tem um outro artifício que daí, de certa forma, melhorou para quem posta alguma coisa, né? Que é o fato de você ter hoje ou um carrossel, ou então um videozinho, que daí às vezes você pode dar a mensagem da forma correta.
3: Da professora, não?
0: Isso, aquele mesmo, da novela lá do SBT, eu acho que era o carrossel.
3: Tinha uns amigos meus que faziam um carrossel, mas não deu certo, porque tinha um que não gostava de ser a locomotiva.
0: Deu problema com os casal.
1: Não eram três.
0: Meio Dilma.
1: Carrossel.
0: Aí, né? Carrossel.
1: Carrossel.
3: Com mas locomotiva. É que ele faz.
0: Não tem. No máximo tem uns cavalinhos atrás do outro.
3: Pois é.
0: Ah, era isso? Beleza. Não, mas eu quero dizer que hoje, com alguns artifícios de postagem, se você conseguir colocar parte do texto em cada imagem, faz um carrossel, você até dá o recado. Porque dessas pessoas todas que têm acesso à rede social, imagina quantas vão lá no texto efetivamente ler o que você quis dizer com a imagem que você postou. Ou a explicação dele, etc. Pouquíssimas. E ainda vem esses dados agora que diz que apenas 6% sabe diferenciar o que é opinião
1: de fato, uma notícia,
0: e o que é a notícia.
1: Né? Isso é o mais preocupante, na minha opinião.
4: Eu acho muito legal isso. O comentário é muito engraçado. Eu lembro de uma postagem lá do pessoal de Florianópolis, agora com a Marina, né?
0: Uhum.
4: A Marina tá sendo construída tal, e o cara lá, o prefeito, abre a postagem dele assim: não tem um real de obra pública. Né? Aí tu vai ler os comentários. Cara, podia usar esse dinheiro pra asfaltar não sei aonde.
0: É isso,
4: caraca, velho.
0: É isso.
4: O cara não. Aí vem uns caras assim: tu viu o vídeo no mudo, analfabeto?
0: É assim.
4: Os comentários.
0: Não, tu viu o vídeo no mudo,
3: velho? A melhor coisa que tem, assim, até tava vindo comentando com a Carol. Eu não frequento muito redes sociais e às vezes no final da noite, mas.
0: Sua cabeça deve ser melhor do que a da maioria.
3: E só eu só vou nos comentários, porque às vezes a notícia não é boa. Mas os comentários
0: comentário é muito tudo.
1: E outra coisa, né, também tem os leitores de manchete que tiram opinião pela manchete, não vai ler o texto completo, a notícia completa, que tem muitas informações importantes na notícia inteira. E tira opinião pela manchete. Lasque-se.
3: E já repassa também.
1: E já é
4: o dono da verdade.
5: Né? Mas tem gente que lê o resumo de um artigo científico, fala que lê o artigo. Dá opinião.
0: Quem criou a regra pra ter um resumo no artigo.
5: Devia
0: ter resumo no artigo.
5: Porque na verdade, pra estudo científico.
0: O artigo científico precisa ter um resumo.
5: O resumo é obrigado pra você indexar o teu artigo, né?
0: Pois é, você tá vendo.
4: Daí você já foi pra uma população de 74%, não entende o que você tá falando.
0: É mais ou menos isso.
5: Mas os 8% ali entende, né?
4: Graças a Deus. Mas tem uma coisa que piora muito, que é a manchete totalmente desconexa do texto também.
0: Também tem. Sim.
4: Aquela manchete sensacionalista.
3: Só pra puxar pro texto.
0: Os caras estão usando muito esse artifício. Fotos também que não estão vinculados com a matéria.
4: Tem.
0: É muito legal isso.
2: Mais ou menos como usar ementa sem ler o julgado.
0: Verdade.
4: Foi bem, hein?
0: Na verdade, foi de noite, né? Paulão, você faltou, mas aqui estamos abrindo o programa direito no ouvinte.
3: Jurássico. Mas o Paulão, que dia que ele vem aqui, geralmente?
0: Não sei, isso é entre você e ele. Aliás, é um caso de amor antigo. Quem é que indicou quem mesmo?
3: Foi o Paulão que me me indicou.
0: Ah.
3: Que azar dele, né?
0: Não foi.
3: Se arrepende. O Paulão tinha aquela história quando ele foi pra Inglaterra que ele falou que ele levava atrás, não tinha um negócio
0: não, assim. Não, para, Sandro, para.
3: Mas tinha, era até salvo uma vinheta de
0: tinha, tinha, tinha, é verdade. Né? Tinha. A gente consumiu porque senão a gente ia ser processado pelo Paulão.
3: E ele é renentinho, ele processa a mãe dele. Ele é o, ele é o vulgo, era o vulgo areinha que era chamado na, na adolescência ali no Frei Rogério.
0: Ninguém vai perguntar.
3: Ele nada, botava areinha pra arrebentar.
2: Não pergunta, não pergunta.
0: Meu Deus, meu Deus.
2: Pri, não pergunta.
0: Pode,
2: não,
0: pode, um pode fazer.
2: Vai, Pri.
1: Claro.
2: Eu acho que a gente tá, tipo, num mundo em que a gente tá assistindo tudo e ouvindo tudo em velocidade 2. Então, eu acho que as pessoas estão fazendo muito isso, né? Vale. Olhando as postagens sem ler o contexto. Então, eu acho que a gente tá muito acelerado demais e a gente nem sabe o que que tá fazendo, né? Só vê a imagem ali e julga o que aconteceu. Foi o que aconteceu, provavelmente, nessa postagem ali da...
0: Ele tá no automático, é isso? Tudo
2: é.
0: É isso. Mas o mais engraçado é quando você começa a se policiar, e eu já fiz isso. É, eu tinha o hábito, por exemplo, depois de almoçar, porque eu almoço em casa e tal, beleza, depois de almoçar, sentava ali na poltrona e ia dar aquela famosa olhada geral de coisas que você não conseguiu no período
3: famosa normal, né?
0: É, isso. Tá? Cara, eu comecei a controlar que horário eu, mais ou menos, começava a fazer isso e a hora, e que horário eu parava. Então, assim, passava 40 minutos de uma maneira que eu depois você tava cansado, a postura do braço, pescoço, tudo, você não se tocava do quê? Tipo, pô, poltrona boa lá da forma atual, legal pra caramba.
3: Bom, chanzinho.
0: E aí, eu disse, não tem, tá tudo certo, é a poltrona é legal. Eu que tava muito tempo no telefone.
3: E dá de se fazer uma pergunta, tá? 40 minutos passou rolando ali e tal. Se tu parar, fechar o celular e for buscar na memória, o que que eu vi nesses 40 minutos, tu não lembra nada. Mais do que 3 postagens.
0: Não lembro.
3: É, não, aquelas mais importantes lembra sempre,
0: mas
3: né?
0: E a na maioria, regra geral.
3: E a maioria delas, não sei se vocês vê, quer dizer, se perceberam isso, mas esse é o horário em que eu mais compartilho com a turma do Jurassic as postagens, que é a hora que eu tô olhando. E cara, todo dia você tem que fazer filtro daquilo que você tá seguindo. Todo dia, pô, alguma coisa chega pra você que não tem nada a ver com aquilo que você segue ou com aquilo que você gostaria. O algoritmo te dá uma sacaneada, assim.
1: Mas, Ricardo, isso acontece.
5: E outra coisa, bota umas notícias velhas.
0: É uns troços que nada a ver.
3: Na tua timeline.
0: Aí você vai olhar 2022,
3: 2021.
0: Não, 6, 7 dias. Por que que os caras... Tem alguma configuração? Quem lida mais com o Instagram, se puder me ajudar? Quem estiver ouvindo, não sei se a Pri ou alguém aqui sabe mais. Tem alguma configuração que você coloca a timeline do teu Instagram em ordem cronológica?
3: Não sei.
0: Acho que não tem essa ferramenta, né? Porque de repente aparece um troço aí, tudo bem, eu não tinha visto, mas, pô, é de 7 dias.
5: Mas é, cara.
1: Ô, Ricardo,
5: mas
3: às vezes aparece 2, 3 anos, fica muito cara, que merda é essa aqui?
1: Mas isso acontece porque você recebeu alguma notícia similar num grupo e você abriu e leu aquela notícia por um determinado tempo. E, consequentemente, o algoritmo já captou que você leu aquela notícia. Daí já começa a aparecer até as notícias antigas, né?
0: Clicou no
1: coisa,
0: link.
1: Coisa de, às vezes, do mesmo link, da mesma notícia ou do mesmo fato de uma semana atrás. Foi publicado uma semana atrás. Então, o algoritmo já definiu que você leu.
0: Mas isso não é um favor pro cara.
1: Não, sei que não.
0: Os caras têm que se tocar.
1: Mas eles entregam, né?
3: É que o algoritmo acha que tu é burrinho, que tu vai continuar repetindo a coisa. Mas é, ué.
0: Tá bom.
3: Ele acha que você vai continuar repetindo. Ele, por exemplo, pra mim só vem coisa de
0: é o Brasil.
3: Duplo sentido e coisa.
0: Só essas coisas.
3: Toca muito a música do Brasino lá?
0: Não, essa é parte não, porque eu tá me dando calo nas mãos, daí eu tô parando. 6:16, previsão do tempo chegando pra galera aqui. Atenção, senhoras e senhores, antes da previsão, deixa eu agradecer a turma lá.
1: A Carol, você ligou, né? Pra ver o que é o Brasil, né?
2: Não, eu já tô esperta com ele, né? Tô esperta.
0: Do Workpack, que a Jovem Pan tá participando lá, inclusive com o pessoal do Agro, com o estúdio montado pra gerar conteúdo. Então, um abraço pro Aldinho, pra Maíra e para o Gustavo Tais. E também pro pessoal da Epagre, que juntamente com o Desk, o Cave lá e tal, organizaram um Workpack, que é, na verdade, uma espécie de conferências a respeito da pecuária aqui na nossa região. E aí o Agro tá participando e hoje eu fui lá. A convite deles, então, como uma das empresas parceiras, a gente foi lá apresentar alguns números a respeito da Jovem Pan e contar um pouquinho do case de sucesso que foi ou que é o nosso agro na Pan, que num primeiro momento era RC7 Agro, quando a gente criou, que tinha aquele objetivo de a gente criar conteúdos de uma série de frentes e tal, quando a gente implantou o projeto da RC7. E hoje eu fui lá contar para os caras em 10 minutos, mas pensa numa agonia, cara, porque você falar em 10 minutos uma história que eu sou suspeito, obviamente. obviamente, né? Mas eu gosto tanto da história e da origem, mas de qualquer forma a gente deu o recado, o agro foi criado para que a gente pudesse levar essa linguagem das coisas que produzimos aqui na nossa região, com um meio termo entre o técnico e o mais popular, levar para o piá de apartamento, né? As pessoas que efetivamente moram aqui e que de repente quando viajam as pessoas perguntam, outras pessoas de outras cidades com quem você se encontra, no litoral no verão, por exemplo, daí eles perguntam, mas e a tua cidade está produzindo o quê? O que é o forte da economia lá? E eu me coloquei nessa posição e eu não sabia responder, foi por isso que a gente criou o agro, que era o fato de o rádio estar de uma forma bem sucinta, explicando para os nossos ouvintes o que produzimos aqui, de onde vem a nossa economia, o que faz a roda girar por aqui. E aí foi um projeto muito legal, já passamos de 1000 programas, já passamos de 300 entrevistados, então tá de parabéns aí, Aldinho, o Gustavo Tais, o nosso Pimpão e ainda a Maíra Juninho.
3: Show!
0: E foi muito legal, e foi muito legal a participação lá hoje.
1: Ô Ricardo, mas assim, todo o programa que é destinado a um público específico e não tira o peso da informação, não seja descontraído, é chato, né?
0: Uhum.
1: É o caso, o exemplo do Globo Rural, um exemplo, né?
0: Não,
1: é chato pra caramba aquilo lá.
0: Tu acha?
1: Mas, eu acho chato, mas
3: eu
1: assim...
3: Eu acho legal, eu fazia homenagem pras vaquinhas.
1: mas assim, trazendo...
3: Uma época era muito atacado.
1: Mas trazendo a mesma informação com gente da nossa cidade, com descontração até alguns momentos, porque tanto o Gustavo como o Aldo tira o peso da informação, então assim, se torna bem agradável você ouvir, né?
0: Às vezes, agora de bastidores, né? Às vezes eu tenho que falar pro Gustavo o seguinte: Gustavo, pergunta as coisas não com a sabedoria que tu já tem, com toda a bagagem que tu já tem por atuar na área e tal.
3: Pra todo mundo ter acesso.
1: Faz a pergunta de quem não sabe, de fato, né?
0: Como um ouvinte normal, como se você não soubesse. Avisa o entrevistado antes que você vai fazer perguntas que são perguntas, estranhas, esdrúxulas, muito simples e tal. Pode, avisa o entrevistado antes, pra ele não se surpreender quando, porque ele diz assim, pô, o cara me entrevistou.
3: Meio burrão,
0: cara. Acho que o cara era legal e daí de repente o cara faz umas perguntas assim, mas é isso que a gente quer entregar. E aí o Gustavo captou isso muito bem, então é muito legal, muito legal. Eu sou muito fã do programa Agro, que vai ao ar todos os dias no Jornal da Manhã.
5: Às vezes eu escuto o programa desse quadro do
0: Agro. Legal pra caramba. E eles têm cada tema, cara. Tem coisas assim que eu não fazia ideia que a gente produzia ou que a gente tinha essa cultura cultivo aqui em Lages, é muito jóia. Ó, a previsão para as próximas horas, tinha até uma chuvinha para hoje, não veio essa chuva, em alguns pontos aqui da região até caiu. Para amanhã, nós temos o seguinte, nós temos 6 milímetros a 7 de chuva, isso a partir do meio da manhã, mas é uma chuva fraquinha, ela deve se intensificar um pouco, só no início da tarde. E aí depois, até o sol aparece entre nuvens e fica na garoa, mas não tem muita chuva para amanhã não, tá? Ela vem só como uma frente fria, que depois vai trazer a massa de ar polar, que vai derrubar as temperaturas. Então, para sexta, a gente termina o dia com 7 graus. No sábado, a gente termina com 4 graus. Não, a gente amanhece com 4 no sábado já. E termina o dia praticamente com a mesma temperatura. E o domingo é um pouquinho mais frio, 3 graus.
1: Mas lá no close de Copa, lá no terraço do Serrano, é bem quente, tá? Pode ir com roupa bem à vontade.
0: Vai ter chapelaria.
1: Isso,
0: os convidados vão ser. Bom, é só ir lá e deixar o casaco.
1: Não precisa ir com 50 casacos, mulheres, sobretudo.
0: Não precisa. Não, precisa. Tarado. Até ir lá, precisa. Depois não precisa. Não,
1: tô falando do evento lá.
3: Não, pode ser igual na janta que o Samuca vai ler aqui a notícia.
0: O evento vai ser quente.

0: funcionários permanecem vestidos durante o atendimento.
1: Ah, tem que ter um certo respeito, tá certo, tá certo.
0: A anfitriã, porém, costuma receber os clientes sem roupas.
2: Eu conheço esses lugares.
3: Faz fila, né?
0: O proprietário
3: se quebra lá.
0: Não. O proprietário afirma que toda a equipe foi treinada para garantir um ambiente profissional durante a experiência.
2: Mas isso já existia aqui lá no final dos anos 80, anos 90.
0: Aonde?
2: Tinha umas senhoras que esperavam a gente sem roupa na entrada do estabelecimento.
1: Era 250 doleta, era, mas...
2: Não, o pessoal assim era meio judiado. Isso não. Tinha umas que parecia que tinha os três peitos até, mas não é que era muito bravo.
4: Entendi.
1: Vai. Era isso. Muito obrigado.
2: O mundo tá pra acabar, meu.
1: Contribuição sui generis do meu querido Sandro Ribeiro.
3: Ontem teve uma situação semelhante em Florianópolis. Houve uma pessoa que devia estar em surto lá, correndo na gaivotas lá dos ingleses.
2: É mesmo?
3: Totalmente nu.
2: Não, aqui mais.
3: O que é o Sopri?
5: Nossa.
0: Era homem ou era mulher?
3: Homem.
0: Ah, não, tem que prender.
1: Tem que surrar na sola do pé pra nunca mais correr.
6: Cara, e na academia hoje, aqui em
2: Lages. Também?
0: Não.
1: Tava com a bolacha rachada.
6: Na academia hoje, por incrível que pareça, na esteira, à minha frente, digamos assim, na fila de esteiras da frente, o cara tava correndo de pijama, velho.
0: Ah, não, para.
2: Não.
0: Farmando aura.
6: Tava de camiseta. Mas a calça era de pijama,
2: velho. Não, é sonâmbulo, só pode.
6: Não. Eu não acreditei, chegou six a me seven, desconcentrar. Seven.
0: Tava
6: só
0: ligado.
6: Faltou isso.
0: Só faltou isso.
6: De uma pijama, calça
2: de pijama.
6: De tênis e tal. Mas a calça era um pijama. Era coisa assim ridícula.
0: Mas tava de crocs ou não?
6: Não, tava de tênis, tava na esteira.
1: Tava
6: então.
1: em pé.
6: É.
2: Pois, tava de crocs. Esses dias eu vi uma confusão nas poucas vezes que eu acessei ali. Que tava uma briga porque tinha algumas pessoas que estavam criticando as mulheres que iam nas academias com roupas muito curtas.
6: Calçãozinho, ninguém pode falar nada a respeito disso.
2: Cara, tá tudo bem. Mas os, assim, não, daí tá eu fui nos comentários já, né? É claro. Meu Deus do céu, cara. Tanto a tropa do contra quanto a favor. É. Jesus do céu. Quase se matava. Falei, mas se eles se acham. Eu sou a favor, quanto mais curta, melhor.
6: Tá falando.
2: Eu com a minha senhora disse que eu posso ir, só não posso ir porque senão o pessoal vai me carregar pra fora.
1: Tu tem uma cara que usa sunga de crochê.
2: Ah, de certeza.
3: Vai pra praia de sunga.
2: Não, de certeza.
0: Sunga de crochê.
2: Meus calções de academia. Meus calções de academia são os de futebol de uns 7, 8 anos atrás.
6: Imagino. Atenção.
0: Tochadinha.
6: É, sobre a pauta anterior, eu perguntei pra vocês se havia alguma maneira de deixar de forma cronológica as postagens do Instagram. Pois, Fabrício Camargo tá nos ouvindo e ele mandou aqui um áudio, e daí ele ainda tutorial. Disse assim, ele ainda disse que é um tutorial, exatamente, então manda aí, velho.
7: Tutorial de como ver o feed em ordem cronológica. Abre o Instagram, você tá lá no feed, tá vendo a logo lá em cima, no meio, que inclusive recentemente mudou, clica na logo, vai aparecer a opção seguindo. Clica em seguindo e vai vir a ordem cronológica só dos perfis que você segue. É isso aí, um forte abraço.
6: Porra, agora tu mandasse bem.
8: Já fazia.
6: Tá, mas porque não me ajudou então.
8: Não, mas eu entendi diferente tua pergunta.
6: Por quê?
8: Eu achei que eram todas as informações em ordem cronológica, isso é só de quem a gente segue.
6: Pois é, mas aí não regula? Não, você tá nesse perfil só de quem você segue? Tá só de seguidores, só quem você segue?
8: Ele funciona desse.
6: Não, eu digo, você opera desse jeito, só quem você segue?
8: É.
6: E daí, nesse caso, tu não percebeu se aparece as não, hoje apareceu de 5 dias. Ah, então sim.
5: Os perfis abertos, né? Quando o perfil é aberto, acho que deve aparecer.
0: Ô, Ricardo, o Alexandre de Souza, que apresenta o Jornal da Manhã aqui na Jovem Pan, mandou aqui. Tem uma barbearia em Floripa que atende e faz o serviço sem roupas. Daí ele me mandou. Aí ele me mandou aqui as imagens aqui. A loira tá de parabéns.
2: Tá, não, eu tô.
0: Eu tenho pouco cabelo, mas eu vou lá cortar qualquer dia.
2: Ah, eu raspo lá, não tem problema.
6: Vamos no intervalo. Vamos lá. Rapidinho, a gente tá de volta. Já são 18h26. Tá rolando o Jurassic Punk com o Caio Salvino, a Carol Xavier, temos Nelson Rossi Júnior, a Priscila Matos, Samuel Gonçalves e Sandro Ribeiro. Um instantinho só no break e a gente já volta, tá? 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
3: Bora, queridos, daqui a pouco a gente tá de volta com o segundo tempo. Tá rolando Jurassic Pan com Aires Bueno Empreendimentos. 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
3: Estamos de volta, turma! 27 minutos para as 7, temperatura está em 18 graus. 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
10: Ó, isso aí. Tem história isso aí, ó.
3: Qual?
10: Primeira festinha de garagem minha, isso aí. Domingo à tarde. A gente levava os salgadinhos, as meninas levavam o chocolate. Bolo e. A gente levava refri e as meninas levavam.
3: A pastora,
10: glúteos, salgadinho. É. Glúteos também. Mas na época, Carol, a gente era muito. 15, 16 anos, você não. Meu Deus, a dança da vassoura.
3: Não, não pode, Sandro. Que, de quando que é essa música, cara?
10: 80, a música é de 83, mas isso aí foi 85, 86. Eu tinha
3: as músicas duravam, a gente falou isso ontem no Terço do Rocks mesmo. As músicas duravam mais tempo.
11: Era mas eram sábados, quem puder, Sandro, como é que funcionava?
10: Não, não, era festinha de o pessoal que estudava na escola, tudo bonitinho, ajeitadinho, né? Todo mundo de roupa, né? Igual no restaurante.
11: Assim. Dentro do maior respeito.
10: Cara, pior, assim, excepcionalmente falando sério, era muito diferente do que a abordagem de. Primeiro que tinha abordagem pessoal, que a gente não tinha que. Eu sempre brinco, eu era feio, mas eu conversava muito, porque alguma coisa você tem que ter de bom.
3: É.
10: Né? Mas a abordagem era outra e era muito mais.
3: Não, o senhor foi relativamente competente. Julgar o semblante da sua senhora, que é espetacular. Foi. Agora, o senhor, meu Deus, velho.
10: Mas o Pia fala. E fora o grandão, né?
3: Não.
11: Nariz.
10: O nariz.
3: Meu Deus.
11: O mais legal é as mulheres olhando para o Sandro nessa bancada.
3: Sim, é verdade.
11: Sim, onde é que eu vim me meter?
3: É verdade. Aliás, são as nossas duas corredoras. Elas correm das pautas aqui também. Não, não é? Correm das pautas com o Sandro na bancada. Meu Deus. Priscila correu onde esse final de semana?
12: Aqui em Lages, aqui. Na prova do Angeloni.
3: Ah, tinha uma prova ali. Fez 10?
10: Teve troféu. Teve troféu e tudo.
12: Sim,
10: ali.
12: Fez segundo lugar na minha
10: Meu, olha aí.
11: Já fizeram Pix ou não?
12: Já. É um vale compras, né?
3: Oh, claro. Tinha que ser,
11: mais
3: né?
11: Mal.
13: É. Muita chuva.
12: Não choveu.
13: Não choveu durante
12: esse
13: a prova.
12: Esse ano não, graças a Deus. Ano passado foi muita chuva na prova do Angeloni também.
3: E foi legal, assim, o percurso era legal?
12: É, o mesmo percurso do ano passado, né?
3: Ah, não sei.
12: Do Angeloni até a delegacia e voltava. Daí o 10 eram duas vezes.
3: Correndo?
12: Correndo, né? Óbvio.
3: Pra quê?
12: A gente paga pra correr na rua e ainda comer banana.
10: É só me convidar, amigo. Só me convidar que eu forneço a matéria-prima.
3: A Priscila veio, gente. A Priscila veio.
11: Ô, Sandro, mas é domingo às 7 da manhã.
10: Cara, eu acordo 6:30 pra ir na missa da catedral às 8, não tem problema.
3: É isso. Muito bem, vamos lá. Teve uma participação aqui naquela pauta a respeito do nível, né, das pessoas e das redes sociais que nós temos, assim, à disposição.
11: Sim.
3: E aí o Kaique Chmielowski mandou pra gente algo muito interessante que já viralizou por aí, mas é aquela história do vereador que não sabe o que é um médico residente. Vocês já viram isso?
11: Já
3: ouviram isso? Não.
10: Já,
3: não.
10: Cara, eu já ouvi isso aí. Ué, cara.
14: Eu acho que vou ler o que diz o requerimento dele aqui, ó.
13: Requerimento 276/2016. Requer do prefeito municipal informações sobre a previsão de pagamento de bolsa auxílio aos médicos residentes no hospital. Eu não sabia que tem médico que reside no hospital. Ué, mas médico reside no hospital?
3: Agora é o meu Deus do fundo. Cara, a cara das pessoas ouvindo isso e vendo isso lá nessa sessão é ridículo. Mas é por isso que eu digo, o brasileiro elege os tiririca, meu Deus. O lagiano elege os amendoim, os caras elegem os caras que não sabem o que é um residente.
10: Mas em São Paulo,
3: cara,
10: eles elegeram um animal uma vez, que quando era voto impresso
14: era um macaco, tinha um macaco simão, macaco
10: é, uma coisa assim, macaco.
11: E o tiririca vai pro quinto mandato, né?
3: É.
11: Já tem quatro.
3: E
11: já.
3: Pior é que o slogan dele não deu certo, né? Ele disse que pior não ficava.
10: Ficou.
3: É verdade.
11: E outra coisa, né, Ricardo? Tem uns vereadores aqui de Lages que parece que são deputados, né?
3: Por quê, velho?
11: Não, porque fazer as coisas pela cidade, ir nos bairros, ver as demandas da população, eles não querem mais ficar falando de Brasília o dia inteiro em rede social, enchendo o saco, fedendo a bucha, eles são
3: perdendo. Eles acham que eles vão mudar a eleição, é isso? Eles
11: não,
3: vão
11: não,
3: mudar,
11: não, não, não, não é nem da eleição, faz tempo já, faz meses.
3: É, um chato assim?
11: Tem alguns.
3: Ah, ainda bem que eu não sigo. Pior quando eles querem legislar em matéria que não é da competência deles.
11: Isso, né? É nesse sentido, né?
3: Nesse sentido aí.
10: Mas vamos fazer uma moção.
14: É, aconteceu com a saúde.
11: Boa, o Sandro lembrou de um negócio, um dos vereadores foi à tribuna essa semana criticar a quantidade excessiva de homenagens na Câmara de Vereadores. Aplauso pra rua tal, aplauso pro cachorrinho que tá na rua, aplauso. Então tá de parabéns esse vereador aí que propôs a terminar com essas homenagens.
3: É, essa eu preciso concordar
14: mesmo.
3: Não
14: pode mais ter a moção de aplauso aí?

0: Se prosperar, terá que ser sufocado por cada vez mais impostos. O sistema incentiva a vagabundagem e quem está falando disso é a matemática, né? Não somos nós, isso são números reais. Samuel Gonçalves, 1840.
1: Ricardo Córdova, coisas normais dos anos 90 que parecem estranhas hoje. O Sandro falou da festinha dele.
0: Manda aí.
1: Tem alguns tópicos aqui, vocês vão comentando ou não.
0: Tá.
1: Os restaurantes tinham áreas para fumantes.
0: Graças a Deus não tem mais, graças a Deus.
2: Acabou. Na verdade, o pessoal fumava no restaurante inteiro.
3: Não só o restaurante,
2: até avião,
3: ônibus de viagem.
2: Boate, cara, meu Deus do céu.
3: Na universidade, meus professores meus fumavam na sala de aula.
1: Dando aula. Você tirava foto. Ontem a gente falou sobre isso. Você tirava fotos sem saber como elas tinham ficado, né?
2: Aquela
1: as poses lá, né?
2: Agora, quando queimava 24, as 24 poses do filme,
0: você ia tirar
2: e daí
0: tudo,
2: boca aberta e lá deixava a amostra. Meu Deus, cara.
4: E não era muito barato pra ter as fotos, né?
1: Não era muito acessível. Na sexta-feira à noite significava você ir a locadoras de vídeos. Sim. Alugava pro final de semana inteiro os filmes.
3: Né? Promoção.
2: E quem não disfarçou pra ir na sessão dos pornô,
1: aquela curtiria.
2: Não, só um pouquinho e daí você ficava olhando assim a hora que você ia sair da sessão do pornô pra ver se não tinha nenhum conhecido fora.
4: Tinha que dar um perdido ali pra...
1: Sandro, sem malícia nessa, hein? Você batia na porta da casa do seu amigo para ver se ele estava em casa.
2: Você não pode entrar sem o pessoal permitir. Tem gente que não... E tem gente que às vezes erra o buraco também.
1: Vai, continua. O Caio ia falar alguma coisa.
3: Não, eu perguntei, bater na porta da casa do amigo pra ver se ele tá em casa.
1: Porque agora não, você manda mensagem, né?
3: Claro.
1: Toda a família compartilhava um único computador.
2: Quando tinha computador, né?
3: Computador veio já era.
4: E TV também, adulto. Né? Era uma só, né? Funcionava só no chute.
1: Você esticava o fio do telefone o máximo possível para ter um pouco de privacidade.
3: Sim,
1: é
3: verdade. Fato.
1: Você fazia planos e só
0: espera. Mas espera essa parte do telefone. Era legal isso. Porque daí a gente começava a ver aquelas séries ou os filmes americanos e os caras tiravam da parede a porra do telefone e eles iam lá não sei aonde. Vocês lembram? Já viram isso? Um fio, enorme.
3: Fio gigante.
0: Aí quando aquilo começou a chegar no Brasil, cara, daí já tinham inventado o telefone sem fio também. Mas era muito difícil você conseguir alguém que fornecesse aquele serviço, aquele produto. Era caro pra caramba. Porra, tudo, meu.
1: Eu lembro que tinha umas emendas,
3: né? A extensão era uma coisa caríssima.
4: Cara, tu combinava no colégio de entrar na sala do 145, lembra?
3: Oito horas.
4: Disque amizade. Depois vinha um monte de pulso lá pra apanhar.
2: Esse 145, eu acho que eu já falei a história que eu não posso contar quem
0: não
2: é
0: pode.
2: O santo, mas um conhecido aí entrou no 145, conversa com a gatinha, daqui a pouco não sei o que que ele falou assim, ele disse, mãe, é você.
1: Aqui tem a foto de um rapaz, parece que na frente de uma boate, alguma casa de shows, e diz o seguinte: você fazia planos e só esperava que todo mundo aparecesse.
3: É verdade. Mas é isso aí.
1: Você não tinha como combinar, né?
2: A gente teve aqui.
0: Não, mas a história do combinar que ele tá falando, aí da pauta, era aquela história de você marcar, por exemplo, vou dar um exemplo. Você encontrou com a galera na sexta-feira só na saída do colégio. Você marcava a saidinha do cinema no
2: domingo. Não precisa.
1: Primeiro demais, não. Pra você. Você esperava perto do rádio para gravar a sua música favorita. E o que acontecia?
2: E o demônio do porque. Band de FM, vai tomar banho, deixa eu terminar a música. E ainda acabava a música, geralmente era na melhor parte, mano. Via lá o demônio
4: falando. Da gravação.
2: Quanta gravação só estragada por isso.
0: A sua mãe tá bem?
2: Tá na zona agora, mas ela só tá fritando pastel porque ela não gosta mais, não consegue mais fazer as outras atividades.
0: É pior, ele é pior. Por que que eu perguntei?
1: Antes.
0: O Paulo Santos mandou uma mensagem pra ele aqui, deixa eu ver.
5: Oi, eu sou a Melissa e eu tô passando aqui pra falar pra vocês que vocês falam muita besteira na rádio.
0: Tá aí.
2: Tem problema razão. É o teu pai que deixa você tá ouvindo a rádio nesse momento, porque
1: é 18 mais.
0: Eu preciso concordar com o
1: anos.
0: É, eu preciso concordar com o Sandro, Melissa. Sinto muito, mas o problema é do seu pai.
2: Na verdade, o seu pai confessou o crime, esse boca aberta, mais uma vez.
0: Vamos lá.
1: Antes do Google, você procurava em uma enciclopédia.
4: Ali, famosa Barça.
2: Delta LaRousse, Barça, enciclopédia do estudante.
6: Esses dias, eu conversando com a minha auxiliar, eu falei, não sei o que... auxiliar e a paciente falar, ah, eu lembro da Barça que eu tinha dado. O que é Barça? Eu falei, meu Deus, tô ficando velha.
0: É mesmo, mas você não usou a Barça?
6: Eu tenho, lá na minha mãe ela tem a Barça.
0: Usei. É mesmo?
2: Sim. Ah, mas você já era mais uma
0: relíquia. Não, era de dedicada.
1: Com 23 anos tu usou Barça.
6: Mas olha, da onde 23?
7: Mas para, né?
0: Mandou bem, Samuelzeira, mandou bem. O
2: Samuel só com a linhazinha jogando assim. Vai que o cara pichou.
8: Eu retiro no Alexandre de Gusmão.
0: O que que tem?
8: Ela pra usar
0: não,
8: Barça?
0: Não foi no Bom Retiro, não, mas lá no Alexandre de Gusmão a gente usava Barça.
8: Eu também.
0: Não era Barça.
8: No Alexandre de Gusmão.
0: Tá brincando?
8: Sim.
0: Agora se encontraram.
1: Pronto, tava demorando.
0: Puxa aí uma bijajica.
1: Agora deu.
3: Atenção. A vida começou em Bom Retiro.
0: Isso não é comum. Duas pessoas na bancada, origem no Bom Retiro, não.
1: Como é que é Bom Retiro em inglês mesmo? É
3: good retire.
8: Mas era o único colégio da cidade?
0: É verdade. Colégio Estadual Alexandre de Gusmão.
7: Foi procurar
0: quando eu estava lá era grupo escolar, depois é que mudou para colégio.
8: Não, eu era colégio Alexandre de Gusmão.
0: É mais novo.
2: Vocês já notaram a diferença da idade, né, pessoal?
7: Procurar o número telefônico ali na lista física, tá na tua.
1: Tá também. Mas
0: tá na tua lista?
1: Mas antes aqui tem, você precisava de um guia de TV para saber o que estava passando.
7: Os canais, né?
1: Lembra que tinha os guias impressos?
3: Entrava na banca de revistas. Semanalmente o guia.
7: Tinha no motel.
3: Mensalmente, algo assim.
7: Tinha no motel a guia dos canais também, lembra?
1: Era canal fechado, tinha da net.
0: Mensalmente.
3: Era mensal, né?
0: Mensal.
3: É, eu lembro disso.
0: E você vê como era, né, cara? Os caras, inclusive, quando era tão legal quando você. Eu lembro da net, quando, atenção.
3: Ah, tinha um livrinho
0: da net. Não sei em que época era essa, mas eu lembro que. Em 1997, no meu primeiro mês aí de assinatura da NET, eu como assinante e tal, sabe quem que veio na capa da revista, cara? Guga Kirten, porque ia ter o Roland Garros naquele mês.
3: 97.
0: Porra, que espetáculo.
3: O ano do primeiro título.
0: E aí depois ele foi jogar e tal, e a NET ia transmitir, não sei através de que canal. Aqui a gente pegava mais na Manchete, né?
3: Na época a Sport TV transmitia com o Dácio Campos comentando, muito boa a transmissão.
0: Pô, era muito legal.
2: Só lembrando, os anos 80 e 90, no final dos anos 90 já tinha NET, né? Mas antes era aquela TV de tubo, né? Com aquele botão que girava, não tinha controle remoto, e eram quatro ou cinco canais só.
0: Tinha controle remoto.
2: Sim, mas era só com dois botões.
0: Não, senhor. Era o pai que ficava sentado, mandava o pirralho lá.
7: Troca lá. Era um controle molecular.
0: Diminui o volume, manda aumenta o molecular.
1: O Nelson falou da agenda, mas naquela época você realmente memorizava o número de telefone de quase todo mundo.
0: Quase todo mundo.
1: Hoje com a agenda de telefone você não consegue mais, né?
0: Não, e os números vão sumindo, né? Por exemplo, o próprio WhatsApp agora já implantou o nome de perfil,
8: não
0: né?
8: Não dá mais pra descobrir o número, né?
0: Você só sabe ali o arroba. Quer dizer, de quem pode... É que as pessoas agora não precisam mais de um número de telefone para se cadastrar.
2: Sim, elas podem.
0: Você tendo um nome de perfil, que você se já tem um perfil na Meta, como por exemplo do Facebook e do Instagram, você pode usar o mesmo no WhatsApp. E aí não precisa mais do número de telefone, vai pelo arroba.
2: Você faz a procura pelo arroba.
0: Pelo arroba.
1: Nos anos 90, você ligava para o cinema para saber que horas o filme ia começar.
3: Fato. E tinha o 149.
0: Que era
3: a Telesc Informa Programação de Cinema.
0: Olha aí. Rapaz,
3: aí
0: não sabia.
3: Falava Cine Secontura, mas 14,
0: Floripa,
3: 16,
0: né? Floripa,
3: 19, 45.
0: Cara, aqui tinha um programa.
3: Os Trapalhões, não sei o que lá. Cine São José, porra, legal pra caramba.
2: Essa Lages tinha um programa na TV Planalto, que era 1h30 na sexta-feira, que tinha um senhor que fazia um resumo dos filmes. Eu não lembro o nome da.
0: Eu lembro de olhar no Correio Lajeano, que tinha daí a programação do cinema. Dos quatro cinemas ainda, cara.
3: Era Avenida, Marajoara, Marrocos.
0: Itamoí.
3: Era cinema também.
2: As meninas da vida também faziam propaganda no jornal, no Correio Lajeano.
0: Não, no Correio Lajeano eu nunca vi.
2: Não, mas tinha.
0: Pois queria, né?
2: Nunca vi. Não, queria. Dizia loira, bonita.
0: Ah, tinha mesmo.
1: Ah, dos classificados.
2: Falava umas 10 qualidades e no final dizia, não sei nem porque eu sou puta.
1: Meu Deus do céu. Antes do GPS, você imprimia as rotas ou usava um mapa para viajar?
0: Mapa da
1: quatro rodas.
0: Guia
3: quatro rodas era acessório no porta-luva de todo o chevetinho da época.
0: Lembro das noites, inclusive antes das viagens, o pai com aquele guia quatro rodas aberto o mapa do local onde a gente ia, na mesa da cozinha e tal, traçando. Não tinha caneta marca-texto, como tem hoje, marcando exatamente quais eram os pontos, daí fazia um resumo de quantos quilômetros era de Bom Retiro até Lages, daí de Lages até Vacaria, pra saber aonde...
3: o odômetro, né? Do carro na hora de sair de viagem, zerava o odômetro.
0: E só tinha um odômetro, né? Não, e tinha carro que não tinha odômetro. Pô, o Corcel, eu lembro que o Corcel não tinha ainda, o Corcel 1 e 2 não tinha odômetro, aquele que você zerava, analógico, não tinha.
1: Essa aqui...
8: Cuidava de placa.
1: Essa aqui eu passei...
0: cuidava de placa.
1: Essa aqui eu passei raiva, é memória afetiva, hein? O seu brinquedo favorito sempre precisava de pilhas que você não conseguia encontrar.
0: Era um pedido.
1: Você ia comprar uma pilha lá no mercado, não tinha pilha do tamanho correto, e você ficava sem brincar o final de semana, cara, você ficava reinando.
2: Esse do brinquedo.
0: Ainda bem que os caras inventaram esse código da pilha do número de as, né? Porque antes não tinha isso.
2: Não chega a ser trauma, mas eu sempre tive o sonho de ter Autorama, né? Ah. E não pude, porque pela condição financeira da família, não podia. E depois, quando eu fiquei mais velho, acho que comprei um. Que decepção, que merda que era aquilo, que não... Porque a pista era muito curtinha, cara.
0: Arruda, manda um áudio pro Sandro, por favor, que eu nem vou responder
2: pra
0: ele.
2: Eu amava
0: que tem Autorama e Autorama, né?
3: Eu acho que foi uma... Olha, não vou dizer que foi a maior emoção da minha infância, o dia que eu abri aquele embrulho, era uma caixa de Autorama, cara.
0: Certo.
3: Nada se compara, nem bicicleta, nada.
0: É o brinquedo. Lembra até hoje do Natal de 1981, lá no Bom Retiro, quando eu ganhei meu Autorama.
2: Eu lembro da surra que eu levei, mas dos...
1: Tem mais duas aqui, ó. Se você precisasse de carona para ir para casa, encontrava um orelhão. Telefone público e lá, fichinha, ligava pra alguém, pedia carona e tal.
0: Não, quando só se fosse pro pai buscar.
3: Quando ligava a cobrar.
0: Tinha isso mesmo.
1: E a última, você sabia que era hora de ir para casa quando os postes de luz se apagavam? Acendiam, desculpa.
0: Acendiam.
1: Daí você tava.
3: Da ligação a cobrar era engraçado, que a telefonista, a gravação dizia assim: após o sinal, diga o seu nome, a cidade, de onde está falando. Aí a gente falava, né? Caio, Florianópolis. E era pra mãe atender do outro lado. E a gente falava, achava que era uma regra.
0: E achava que era mulher. Achava que tava falando ao vivo.
2: E achava que não completava a ligação se não falava.
3: Isso,
6: Sobre esse rolê ali do mapa, né?
0: Certo.
6: Eu, quando fui pra Londres em 2011, não tinha celular, né? Então a gente usava mapinha, assim, pra se locomover lá, né? E essa vez que eu fui pra China, que eu meio que fiquei sozinha, eu usei muito ChatGPT. Eu batia foto dos lugares, mandava chat, pra onde que eu vou? Então, tipo, hoje a gente consegue se virar com a internet, né?
0: Consegue.
6: Sim. Mas era muito legal, né, usar o mapa.
0: Mas, na China, você se enrolou mais com o quê? Com a língua?
6: Com a língua, porque eles não falam inglês. E eles não querem te ajudar.
3: Eles falam xilofone, né?
0: Eles não querem
6: ajudar. Eles não querem ajudar. Não, assim, até pedir ajuda.
0: Eles gostam de invadir todo e qualquer país sem respeitar filas nem nada, mas aí quando alguém tá lá, eles não querem ajudar.
6: Sim.
0: Que legal, né?
1: Na Rússia também te ajudaram com o Google, né, Ricardo?
0: Porra.
1: Você contou as histórias da Copa do Mundo com o Google
0: foi espetacular, porque daí a gente, tu vê, isso foi 2018. O Google tinha recém implantado aquele sistema de você ativar o microfone e poder gravar, ou seja, você estava gravando o que você estava falando, ele estava traduzindo. Então você falava uma frase qualquer ali e aí ele já em áudio também, ele também emitia aquele áudio que ficou gravado do que você contou, na língua do cara que você tava falando. Então, por exemplo, nós fizemos uma viagem do hotel até o aeroporto lá, e eu não lembro, acho que foi em Rostov, mais ou menos umas 2 horas dava. E, cara, a gente foi conversando com o motorista, ele em russo e a gente em português, normal. E o Google que ajudava nisso. Foi bacana, foi uma experiência. É que, assim, hoje em dia, o telefone na mão... Por isso que você tem que ter cuidado com ele, você tem que estar sempre preocupado quando viaja de ter um power bank, porque você usa muito celular em viagem. Se você tiver com ele ok, com tudo atualizado e tudo, velho, é uma ferramenta que te leva para qualquer lugar e se vira mesmo. Você encontra qualquer coisa. Inclusive hoje, agora nessa última, na Copa do Mundo lá, usando o ChatGPT, a gente conseguia saber que restaurante era mais próximo do local onde a gente estava, até que hora ficava aberto, se tinha música ou não, qual era o cardápio, qual era o mais pedido. Cara, espetacular, tem tudo, muito mais fácil. O Google antes, ou até hoje, ainda simplifica, né, dependendo da pergunta. E o ChatGPT, ele já é um pouco mais abrangente. Então, pô, é bom de viagem ali, né? Total.
2: Tem que cuidar que ele bota numas frias mais, né? Tem que conferir e tal, mas...
0: O Clínio Colorado dizendo que em 2003, quando ele trabalhava no táxi, ele usava o mapa de Lages e a cada corrida tinha que devorar antes de sair, inclusive. Atenção, 2003, quando ele trabalhava no táxi.
2: Ontem, né?
0: Faz pouco tempo.
2: Recente.
0: 23.
1: O
0: que mais com 18:54? Pô, virou nostálgico o segundo tempo pra caramba, hein?
1: Essa eu quero opinião do Caio Salvino, o Brasil terá a primeira fábrica de larga escala de curativos médicos feitos com pele de tilápia. O projeto terá investimento de R$52 milhões, com obras previstas para outubro e operação em 2028. A tecnologia desenvolvida pela Universidade Federal do Ceará transforma a pele do peixe em um curativo para queimaduras e feridas complexas. Além de reduzir a dor dos pacientes, o produto pode diminuir em até 52% o custo do tratamento. Após a aprovação da Anvisa, a expectativa é atender também a demanda do SUS.
0: Faz tempo que está em teste isso, né?
3: Que massa isso aí, né? Eu acho fantástico.
0: Faz tempo que está em teste, né? Essa história de usar o couro da tilápia.
2: Mas ele não é, ele não é um implante de pele, né? Ele é um curativo para...
3: Ele é um curativo. Derivado.
2: Mas ele não, porque às vezes...
0: Ele ajuda na regeneração.
1: Isso, é um curativo que vai acelerar o processo.
0: Exato.
1: É porque ele deve fundir ali, não precisa retirar, não precisa fazer aquele procedimento, né? Deve
3: fornece alguns elementos ali necessários para cicatrizar melhor.
1: Ô, Caio, a saúde brasileira, ela... A nível mundial, ela pode dizer que é excelente, assim, em alguns aspectos, ou ainda está defasado?
3: Depende se for a teoria ou a prática.
1: Não, né? Não. A teoria, coisa verdadeira.
3: Você tem, no Brasil, você tem um contraste gigantesco, né? Entre grandes centros de tecnologia e ciência. Aí você pega Albert Einstein, pega o Sírio-Libanês, pega, enfim, vários conjuntos de hospitais e o próprio complexo HC lá de São Paulo são excepcionais. Mas a rede pública de saúde é lastimável, né, cara?
0: A rede pública é ruim, mas o Sistema Único de Saúde não foi um exemplo pro Brasil?
3: Não tem dinheiro,
0: assim,
3: cara.
0: Não tem dinheiro.
3: Não tem dinheiro.
0: Mas eu lembro que na época da pandemia foi muito elogiado também, né?
2: É que tinha muito dinheiro na época da pandemia.
3: Na pandemia o cara abriu o cofre, né, cara? Foram trilhões de reais pra
0: e aí funcionou, né?
3: Funcionou.
0: Funcionou entre aspas.
1: Mas a minha pergunta era na questão assim, desses Entendi. Estudos. Na minha pergunta foi nessa questão dos estudos, de descobrir coisas, de...
3: A ciência,
1: isso,
3: você fala.
1: Isso,
3: ciência já foi melhor. A gente já teve mais ciência de ponta que pesquisa. Pô, cara, mas hoje, cara, tá tudo sucateado.
0: Aquela pesquisa lá que tá botando as pessoas que são paraplégicas, que em pé lá. Os caras deixaram de registrar.
3: Perdeu a patente por falta
0: de verba. Então, vamos levar aquilo ali. É dali pra pior, bicho.
2: Ô, Ricardo, só fazer um. Excepcionalmente falando sério, essa semana, ontem, mais especificamente, é bom avisar, né? Foi inaugurada a nova UTI do Ceará do Bem. 20 leitos, cara.
0: E vou dizer uma coisa.
2: Espetacular.
0: Semanas, a minha sobrinha teve a Martina lá no Ceará do Bem. Todos os que foram visitá-la lá, porque eu deixei pra visitá-la quando ela foi pra casa da mãe de volta, né? Porque senão era muita gente, mas todos os elogios a respeito da estrutura do Hospital Ceará do Bem gigantescos, assim. Que é uma estrutura fantástica. Uma maternidade, assim, de primeiro mundo.
2: Isso que tá muito legal. Só para o pessoal entender, o hospital hoje trabalha com em torno de 75% a 80% de atendimento SUS. Ele trabalha esse 20% que ele trabalha no particular, é justamente para poder isso. Como o SUS não tem estrutura e recursos que
0: mandem, a contrapartida.
2: Então a parte particular liberar, né? E privada isso, que tem. Mas agora o atendimento SUS e particular, os ambientes são todos melhores, com as melhores condições. Aqueles que tiverem possibilidade e quiserem fazer visitas ao hospital,
3: o que é
2: sensacional o trabalho.
3: Complementando esse raciocínio do Sandro rapidinho, né, que está acabando o tempo, mas esse é o panorama do Brasil. Você tem instituições filantrópicas que sustentam o SUS, não é o contrário. Você tem as Santas Casas. Aí, o Hospital Infantil é um modelo Santa Casa. Nossa Senhora dos Prazeres é um modelo Santa Casa.
1: Tipo aquele de Barretos também, né?
3: São um modelo Santa Casa. Você tem uma estrutura privada que é filantrópica e atende SUS, 70%, 80% dos leitos. Né? Até por uma obrigatoriedade legal. Né? Mas não fossem essas estruturas que precisam do trabalho, vamos dizer, de instituições como. Rotary, maçonaria e outras entidades e outras associações e grupos que sustentam promoções, promovem e ajudam e põem dinheiro e tal, tal, porque dinheiro público mesmo é muito pouco.
0: Né? Muito bem, queridos, antes de a gente fechar o programa, deixa eu fazer o merchan da Claro. 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
1: Ô, Ricardo, ainda na questão da saúde, né? Teve uma notícia. Teve uma notícia importante da prefeitura, né? Lá no André Luiz, na Avenida Luiz de Camões, vai ter uma policlínica regional, né? Teve a cessão do terreno, a reversão da cessão do terreno lá do André Luiz, vai ser construída então uma policlínica ali, também ampliando a questão da saúde naquela região lá, né? Que já tem um hospital infantil, então é uma importante notícia aí para a saúde de Lages também, né?
0: Pô, legal, tomara que isso, porque a notícia, a parte da inauguração, eu acho isso espetacular, tem que ter, mas eu fico sempre preocupado que de quando se inaugura, se lança a pedra fundamental até executar, demora um pouquinho, mas já deve ter verba para isso, já deve estar tudo cronometrado, aquilo que é, da onde que veio verba do estado?
3: É federal.
0: Não, e depois tem contrapartida.
3: Do governo federal.
0: E tem contrapartida
3: deve
0: daí.
3: Deve ter alguma, né?
0: Pô, legal.
3: Aqui uma característica, o município de Lages, ele dá contrapartida de tudo, né? Tem, complementa a verba de laboratório, complementa a verba de tudo praticamente aí.
2: É, né? Porque é gestão plena, daí o município que ajusta.
3: O município precisa botar uma parte do dinheiro.
0: Muito bem, queridos, eu preciso encerrar o programa. Faltou dizer alguma coisa? Alguém tinha trazido alguma pauta ou algum assunto que queira abordar?
2: Não, Ricardo.
0: Tá tudo bem?
2: Tudo certo.
0: Tá mesmo.
2: Realmente.
0: O Sandro contribuiu, eximindo quantas pautas hoje?
1: Não, o Sandro, a participação dele é sempre especial.
2: Obrigado, Samuca. Chupa mundo.
0: Obrigado, Caio Salvino.
3: Valeu, abraço.
0: Obrigado, Nelson Rossi Júnior. A Priscila Matos. Muito obrigado, Sandro Ribeiro. Valeu. Samuel Gonçalves. A gente se encontra sábado, né? Ah, a Carol não vai estar aí. Carol não vai estar aí. Vai perder. Carol só viaja, ela já não teve aí no
8: filho, fotos do meu filho.
0: Foi por uma boa causa. Foi boa causa.
1: Tá perdoado.
0: Valeu, turminha. Obrigado. Boa noite pra todo mundo. Aires Bueno Empreendimentos, Porto Belo Shop Lages, Uniplaque, Remax Serrana, Clinicolon, Elotec, Posto Copacabana, Padaria São José, Forma Atual, ainda RGPI, Chodozinho Pet Shop estiveram conosco. As ações de merchandising da Bensk HS Consórcio, Silva Celantes e claro, boa noite, Samuel.
1: Boa noite.
0: Valeu, turma. Fiquem bem. Até amanhã.
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2: 7:23.
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0: tarde. Luana Kari.
1: A partir desses dados é gerado o relatório de transparência salarial e as empresas recebem orientações sobre como diminuir as desigualdades.
2: Preparação para o Enem.
0: Aplicativo ajuda estudantes a reforçar os estudos para as provas. Jéssica Gonçalves.
3: O aplicativo oferece trilhas de estudo e simulados completos com questões de provas anteriores. A ferramenta ainda permite fazer a transcrição e a correção automatizada de redações.
2: Hoje, na apresentação da Voz do Brasil, eu, Mariana Jungmann e Luciano Seixas.
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2: Em Iperó, no interior de São Paulo, o Centro Industrial Nuclear de Aramar reúne parte das atividades do Programa Nuclear da Marinha.
0: O programa avança para a etapa de montagem do reator destinado ao futuro submarino brasileiro com propulsão nuclear.
2: Vamos saber mais sobre as atividades com Pablo Mundin.
4: Em Aramar, no interior de São Paulo, estão sendo desenvolvidas tecnologias relacionadas à geração de energia elétrica por fonte nuclear. O trabalho inclui a montagem do reator que será utilizado no submarino brasileiro com propulsão nuclear. Segundo o comandante da Marinha, Marcos Sampaio Olsen, o uso da energia nuclear no Brasil vai além da sua atuação militar.
5: O Brasil é um país vocacionado para o desenvolvimento e aplicação da energia nuclear. Para além da defesa, a energia, a saúde, segurança alimentar, segurança hídrica. O Brasil possui, com 1/3 do seu território prospectado, o 6º país em reserva de urânio.
4: O complexo concentra etapas estratégicas do programa, como o domínio do ciclo do combustível nuclear e o desenvolvimento da tecnologia brasileira de enriquecimento de urânio. Também reúne estruturas de formação e segurança nuclear. A ministra da Ciência, Tecnologia e Inovação, Luciana Santos, falou sobre o desenvolvimento do projeto.
6: Por meio da FINEP, estamos apoiando o desafio tecnológico do submarino. O submarino com propulsão nuclear é um instrumento de dissuasão por excelência. Uma ferramenta importante para protegermos, por exemplo, o nosso mar territorial.
4: O Programa Nuclear da Marinha reúne instituições de pesquisa e empresas brasileiras. Reportagem Pablo Mundin.
0: Uma operação envolvendo profissionais de segurança de 23 unidades da federação recuperou mais de 6 mil celulares roubados.
2: E resultou em quase 100 prisões, de acordo com os resultados parciais apresentados hoje.
0: Além do combate ao furto, o objetivo é desarticular a cadeia de receptação e comercialização ilegal desses aparelhos.
7: A operação Última Chamada envolve as forças de segurança de 22 estados e do Distrito Federal no combate ao roubo e à receptação de celulares. Nesta quarta-feira, foi apresentado um balanço parcial da operação, que teve início no dia 10 de agosto. Entre os resultados, mais de 6 mil aparelhos foram recuperados, de acordo com o diretor de Operações Integradas e de Inteligência, Anchieta Neri.
8: Foram mais de 100 inquéritos policiais conduzidos pelas 23 polícias civis que participaram das ações. Isso levou, até esse primeiro momento, a recuperação de mais de 6 mil celulares em todo o território nacional, bem como também mais de 100 prisões. 80 prisões em flagrante delito e mais de 20 prisões por mandado em razão das investigações conduzidas nos estados.
7: Mais de 33 mil notificações foram enviadas a pessoas que estavam em posse de aparelhos identificados como objetos de crime. A iniciativa integra a Política Nacional de Enfrentamento ao Roubo e Furto de Celulares, coordenada pelo Ministério da Justiça e Segurança Pública. Segundo o ministro da pasta, Wellington César Lima e Silva, os aparelhos fazem parte de uma cadeia maior.
9: O problema do celular que aflige e figura em muitas das pesquisas como uma das três principais questões que aflige a percepção de segurança pública faz parte de uma cadeia de um celular que é furtado, roubado, que tem a receptação e que chega inclusive às mãos do crime organizado nos presídios. Então a única forma de enfrentar o problema é com integração com todas as polícias dos diversos estados.
7: Hoje o Brasil tem registrados mais de 3 milhões de celulares roubados com base nos dados do Banco Nacional de Celulares com Restrição, que reúne informações de aparelhos roubados, furtados ou extraviados no país. Agora será possível tratar esses dados, como disse o secretário nacional de segurança pública, Chico Lucas.
10: A gente está dando estrutura para os estados recuperarem esses celulares. A partir de agora, nós vamos dar rankings de restituição, rankings de notificação, dar transparência aos dados sobre celular, e essa operação vai ser permanente para que a gente tenha a redução dos números de roubo e furto de celular.
7: O Banco Nacional de Celulares com Restrição é uma ferramenta do programa Celular Seguro, criado a partir de informações dos boletins de ocorrência registrados em todo o país. Qualquer pessoa, antes de adquirir um celular usado, deve verificar por meio de aplicativo ou do portal Celular Seguro se o aparelho possui alguma restrição. Para isso, basta ter o e-mail do celular. Ele aparece na embalagem original do equipamento ou no discador ao teclar asterisco jogo da velha 06 jogo da velha. Reportagem Luciana Colares de Holanda.
2: É recomendado o cadastramento de aparelhos no celular seguro para proteger dados, definir contatos de confiança e bloquear o equipamento rapidamente em caso de roubo, furto ou perda.
0: Para isso é necessário baixar o aplicativo Celular Seguro ou acessar o site oficial do programa utilizando sua conta gov.br.
2: Se preparando para as provas do Enem, o Exame Nacional do Ensino Médio conta com uma ferramenta para reforçar os estudos.
0: É o aplicativo MEC Enem, que reúne conteúdos, questões e recursos que ajudam os estudantes a revisar os principais assuntos cobrados na prova.
2: O exame ocorre durante dois domingos seguidos, 8 e 15 de novembro.
3: Estudante do terceiro ano do ensino médio, Maria Clara da Ponte, de 17 anos, sonha em cursar medicina. Na preparação para o Enem, ela encontrou no celular uma ferramenta para reforçar os estudos. Maria Clara usa o aplicativo MEC Enem para resolver questões e identificar os conteúdos em que ainda precisa melhorar.
11: Ele me mostra exatamente os pontos que eu tenho errado e me ajuda a ir evoluindo com as questões. Então, não basta só saber o conteúdo teórico, eu preciso saber aplicar. Então, o aplicativo, ele ajuda bastante a, por meio das questões, eu entender onde eu preciso melhorar. O simulado também ajuda bastante a treinar o tempo de prova.
3: No aplicativo MEC Enem, o estudante pode estudar todas as áreas cobradas no Exame Nacional do Ensino Médio: linguagens, ciências humanas, ciências da natureza e matemática. O aplicativo oferece trilhas de estudo e simulados completos com questões de provas anteriores. Também tem um assistente virtual com inteligência artificial que ajuda a montar cronogramas personalizados e a tirar dúvidas. A ferramenta ainda permite fazer a transcrição e a correção automatizada de redações. O estudante pode acompanhar conquistas e pontuações e compartilhar a evolução nas redes sociais. Segundo o secretário executivo do Ministério da Educação, Rodolfo Cabral, a plataforma identifica o nível de conhecimento do estudante e, a partir daí, direciona a preparação.
12: Assim que um estudante entra no MEC Enem, ele vai fazer algumas questões de exames passados e a plataforma já vai fazer o nivelamento, testar qual é a situação daquele estudante naquele momento de preparação e já vai fazer todo um guia de estudos com base no nível que aquele estudante atingiu. E ainda a gente tem também um assistente virtual, que vai responder perguntas, vai tirar dúvidas e vai também preparar todo um cronograma de estudos de acordo com o nível do estudante e também de acordo com a periodicidade que ele usa a plataforma.
3: Para o professor do Centro de Ensino Médio 3 de Taguatinga, no Distrito Federal, Leonardo Pinelli, ferramentas como essa podem transformar um aparelho que já faz parte do dia a dia dos estudantes em aliado na preparação para a prova.
13: Ter ali na mão o acesso a um aplicativo onde você pode resolver questões, que é uma das, a gente já sabe, uma das melhores formas de se estudar para uma prova, ter acesso ao conteúdo, e agora com a IA também tem no aplicativo, você pode estabelecer um diálogo, ou seja, uma forma que é mais aceitável de você acessar o conteúdo, de você perguntar e responder sem ter que demorar tanto tempo pesquisando.
3: Para acessar o MEC Enem é só baixar o aplicativo no celular ou entrar na plataforma pela internet no computador. O acesso é feito com a conta gov.br. Reportagem Jéssica Gonçalves.
0: E professores da rede pública estadual e do Distrito Federal vão atuar na mobilização dos estudantes e no acompanhamento das provas do Enem.
2: A indicação dos docentes será feita pela Secretaria de Educação entre 8 e 18 de setembro.
0: Os selecionados devem ter smartphone com internet móvel e não podem ter parentes de até terceiro grau inscritos no Enem no mesmo município de atuação.
2: Haverá capacitação à distância e, ao final do processo, os participantes serão remunerados por por meio do auxílio de avaliação educacional.
0: As provas do Enem ocorrem nos dias 8 e 15 de novembro. Para saber mais, acesse gov.br/MEC.
2: As empresas têm até o fim do mês para informar dados sobre remuneração de empregados, igualdade salarial entre homens e mulheres e políticas para a diversidade.
0: Os dados vão embasar mais um relatório de transparência salarial.
14: Em 2010, quando começou a trabalhar na indústria automotiva que fica em Porto Real, no Rio de Janeiro, Josiele Viana era a única mulher na linha de montagem de portas. Tempos depois, ela foi promovida para atuar na formação de novos empregados. Hoje, vê com satisfação o aumento do número de mulheres na fábrica.
15: Antes, o número de mulheres era muito pequeno, que na linha de porta durante anos eu era a única mulher. E hoje nós temos a maioria de mulheres. E elas podem imaginar que se elas engravidarem, elas vão ter um período de descanso, elas vão ter uma licença maternidade de 180 dias. Elas se sentem assistidas.
14: Uma das colegas de trabalho da Josiellen é a Daniele de Araújo Silva. Ela está há quase 4 anos na montadora e agora vai liderar uma das equipes de operação.
16: Eu acho que eu posso ser uma inspiração, né? Porque as meninas já começam a ganhar mais espaço, já gera um desejo diferente, uma curiosidade de correr atrás e além também. E você é capaz e pode sim exercer um cargo bem diferente do que você ocupa hoje.
14: E a participação das mulheres no mercado de trabalho é um dos temas que estão sendo informados pelas empresas neste mês. Até o dia 31 de agosto, as empresas com mais de 100 empregados devem atualizar os dados salariais e de diversidade no portal Emprega Brasil. A medida está prevista na Lei de Igualdade Salarial de 2023 e permite também traçar um diagnóstico da participação de mulheres em cargos de liderança. A subsecretária de Estatística e Estudo do Trabalho do Ministério do Trabalho e Emprego, Paula Montagnier, aponta o que deve ser informado pelas empresas.
17: A gente pergunta informações se que tipo de situação altera salário das pessoas. A gente também pergunta sobre ações que as empresas fazem para contratar mulheres, para aumentar a diversidade de pessoas que trabalham nas suas equipes, e pergunta também sobre ações que as empresas fazem para garantir que as que estão apoiando as ações de família e parentalidade.
14: A partir desses dados é gerado o relatório de transparência salarial e as empresas recebem orientações sobre como diminuir as desigualdades. Nos casos em que a diferença é mais acentuada, há a possibilidade de multa. Reportagem Luana Karen.
2: O relatório de transparência salarial pode ser preenchido no portal Emprega Brasil, no site empregabrasil.trabalho.gov.br.
0: Segundo o IBGE, as mulheres com mais de 60 anos já somam 17 milhões e 800 mil pessoas, o que representa 8,8% da população total do nosso país.
2: Pensando nisso, o Fórum Nacional pelo Protagonismo das Mulheres Idosas foi criado para fortalecer a participação social e ampliar o diálogo sobre políticas públicas voltadas a esse público.
0: E organizações da sociedade civil interessadas terão a oportunidade de participar.
2: O Ministério das Mulheres abriu chamada para selecionar organizações que atuem na defesa dos direitos das mulheres idosas e na temática do envelhecimento.
0: São 7 vagas, 5 delas para representantes das diferentes regiões do país e 2 para organizações de abrangência nacional.
2: A coordenadora de formação e articulação da política de cuidados do Ministério das Mulheres, Luísa Lucchesi, explicou como será a atuação das organizações durante o fórum.
18: Então, a atuação dessas organizações de sociedade civil, que terão as suas representantes nesse fórum, se dará a partir das discussões que serão movimentadas nesse fórum, que é um fórum de caráter consultivo, para indicar exatamente quais são os caminhos que a política pública precisa seguir e deve seguir no campo das mulheres idosas, né? A gente não quer fazer uma discussão sobre as necessidades e as políticas públicas das mulheres idosas sem as mulheres idosas. Nada sobre nós sem nós, né? A gente está seguindo essa lógica.
0: O edital do chamamento foi divulgado no Diário Oficial da União no dia 7 de agosto e as organizações podem se inscrever em até 30 dias após a publicação.
2: As inscrições são gratuitas e devem ser feitas exclusivamente pela internet, por e-mail no endereço cgpc@mulheres.gov.br.
0: O INSS voltou a alertar a população sobre golpes que tentam enganar aposentados e pensionistas.
2: Dessa vez, criminosos enviam uma mensagem de texto via celular sobre suposto corte de benefícios por falta de prova de vida.
19: O INSS reforça o alerta contra fraudes que usam a prova de vida para fazer vítimas entre segurados da Previdência. Os golpistas costumam enviar uma mensagem SMS com link de acesso para o celular das vítimas. O conteúdo falso informa sobre um suposto corte de benefícios. Para saber se a mensagem é verdadeira, é preciso estar atento a alguns sinais, como explica a presidente do INSS, Ana Cristina Silveira.
20: Se você receber uma mensagem do governo federal pelo WhatsApp, verifique se ela foi enviada pela conta oficial identificada com o selo azul de verificação. O INSS nunca solicita dados pessoais, senhas ou qualquer tipo de pagamento.
19: A prova de vida é feita de forma automática por meio do cruzamento de informações entre as bases de dados do governo. Apenas os segurados que não tiverem essas movimentações identificadas pelos sistemas são chamados a regularizar a situação pelo WhatsApp do gov.br ou pela caixa postal da conta Gov. De acordo com a presidente do INSS, Ana Cristina Silveira, o cruzamento de informações garante o pagamento em dia com total segurança.
20: A prova de vida é um procedimento importante para garantir a continuidade do pagamento do benefício com segurança. Se for necessário realizá-la, o procedimento pode ser feito de forma simples e segura. Basta comparecer à agência bancária onde você recebe o benefício. Outra opção é fazer a comprovação pelo site ou aplicativo Meu INSS.
19: Em caso de dúvida, aposentados e pensionistas podem ligar para a central telefônica 135 de segunda a sábado, das 7 da manhã às 10 da noite. Para acessar a plataforma Meu INSS, basta entrar no endereço meu.inss.gov.br ou baixar diretamente na loja de aplicativos do celular. O acesso aos serviços precisa do login na conta Gov. Reportagem Edinaldo Júnior.
0: Faz bem para o coração, aumenta músculos e ainda diminui o estresse.
2: Estamos falando da bicicleta, que para muitos vai além do lazer. É um meio de transporte.
0: E hoje, Dia Nacional do Ciclista, vamos falar desse meio de transporte, utilizado por mais de 4 milhões de brasileiros como forma de locomoção para o trabalho.
21: A bicicleta é companheira do brasiliense Rafael Dornelles em vários momentos do dia, desde as atividades de lazer até os deslocamentos para compromissos que ele tem como coordenador da organização não governamental Rodas da Paz, que promove a mobilidade urbana sustentável e pacífica.
22: A bicicleta é meu principal meio de transporte e é uma forma de você se locomover pela cidade, trazendo saúde, uma forma sustentável. Uma forma que impacta menos a cidade, tanto financeiramente quanto espacialmente, e traz uma alegria que é específica da bicicleta.
21: Dados do IBGE apontam que 4 milhões e 400 mil brasileiros, que representa 6,2% da população, vão de bicicleta para o trabalho. O ciclismo, assim como a caminhada, é chamado de meio de transporte ativo ou não motorizado. Significa que só depende da força do próprio ser humano. Além do benefício para a saúde, essa forma de deslocamento traz outras vantagens, como explica Marcos Daniel dos Santos, secretário nacional de mobilidade urbana.
23: E hoje o brasileiro gasta quase 20% da sua renda para poder se deslocar, seja para botar combustível no carro, ou seja para pagar um transporte público. Então, quando você coloca a bicicleta, você está reduzindo o que você usa para se deslocar no dia a dia da cidade. Alguém que deixa de andar de carro para andar de bicicleta é menos um carro. É mais espaço disponível, é menos poluição. O custo como um todo de se manter uma cidade que pedala muito, você vai ver que é um custo menor para o poder público. Por quê? Porque é menos gestão de trânsito, é menos manutenção viária.
21: Para o especialista em mobilidade da Universidade de Brasília, pastor Willy Gonzalez, a Magrela ainda precisa conquistar seu espaço no trânsito.
1: Em se tratando especificamente de áreas urbanas mais centrais, o problema é um pouco maior relativo à questão da segurança, né? E o conflito com veículos de maior porte em espaços que realmente a bicicleta não tem condição de poder, digamos, competir. Nesse sentido, espera-se que continuem as políticas que o Brasil vem desenvolvendo para tornar a bicicleta um modo mais seguro, né?
21: Desde 2012, o Brasil possui a Política Nacional de Mobilidade Urbana, que define regras para o deslocamento nas cidades. E uma das principais diretrizes é a priorização dos meios de transporte ativos, ou seja, a caminhada e o deslocamento por bicicletas. O dia 19 de agosto celebra a importância do ciclista no trânsito das cidades e da bicicleta como meio de locomoção. Reportagem Graziele Bezerra.
2: Sancionada a lei que prevê a ampliação da lista de produtos prevista no programa de venda de balcão.
0: A medida também autoriza a realização de leilões públicos para a formação de estoques de produtos agrícolas.
4: O programa de comercialização direta de insumos permite a compra por criadores rurais de pequeno porte. Ficam autorizadas as compras de milho, sorgo, caroço de algodão, farelo de soja e farelo de milho. A nova lei também incluiu os aquicultores como público do programa de venda em balcão. Cooperativas de produção agropecuária e associações formadas por agricultores familiares também poderão participar. O pré-requisito é que os beneficiários estejam cadastrados no Sistema de Cadastro Nacional de Produtores Rurais e demais agentes, o SICAM. Além dos novos produtos, a legislação estabelece limites mensais para a aquisição dos produtos destinados à alimentação animal. O máximo que pequenos criadores poderão comprar por mês é de até 27 toneladas. Já as cooperativas e associações de agricultores familiares poderão adquirir até 80 toneladas mensais. As compras poderão ser feitas por meio de leilões públicos. A medida também prevê a aquisição de produtos básicos da política de garantia de preços mínimos por valores de até 25% acima do preço mínimo vigente no estado onde ocorrer a compra. O objetivo é permitir a formação de estoques públicos que possam ser utilizados em ações de abastecimento e segurança alimentar. Daniele Popov para a Voz do Brasil.

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1: Fique agora com o Minuto do TCU. Em seguida, as notícias do Poder Judiciário e do Congresso Nacional. Boa noite.
0: Boa noite, até amanhã.
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4: O Tribunal de Contas da União apresentou ao Congresso Nacional os resultados de auditoria sobre prevenção e combate ao assédio nas 69 universidades federais do país. O trabalho analisou políticas contra assédio moral, sexual e discriminação. Na época da auditoria, apenas 28 das 69 universidades tinham política institucional sobre o tema. O TCU também encontrou falhas no acolhimento das vítimas e falta de protocolos para evitar que elas revivam situações de violência durante a apuração dos casos. O tribunal determinou que as universidades criem ou aprimorem as ações, ampliem os canais de denúncia e ofereçam capacitação permanente. O TCU já começou a acompanhar as medidas. Dados preliminares mostram que 28 das 41 instituições que ainda não tinham uma política já criaram normas internas. Saiba mais em tcu.gov.br.
3: 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Você vai ouvir agora notícias do Poder Judiciário.
5: Supremo decide por unanimidade ampliar o alcance das medidas protetivas previstas na Lei Maria da Penha.
6: TST decide que trabalhador pode entrar na justiça na cidade onde ele mora, mesmo não sendo local de trabalho.
5: STJ imposta novos presidente e vice para o biênio 2026-2028.
6: Boa noite, eu sou o Arthur Filho.
5: E eu sou Walter Lima.
6: O plenário do Supremo Tribunal Federal decidiu na sessão de hoje que medidas protetivas da Lei Maria da Penha podem ser aplicadas em casos de violência contra a mulher fora do âmbito doméstico e familiar. Este mês a norma completou 20 anos.
5: O caso concreto tratava da negativa de aplicação das medidas protetivas pela Justiça de Minas Gerais, sob o argumento de que não havia relação familiar ou afetiva entre a vítima e o agressor.
6: O presidente do STF, ministro Edson Fachin, é o relator do processo. Para ele, a ausência de relação íntima de afeto não afasta a incidência das medidas protetivas quando presentes elementos característicos da violência baseada no gênero.
5: Os demais ministros acompanharam o entendimento do relator por unanimidade.
6: Tomaram posse hoje como presidente e vice-presidente do STJ e do Conselho da Justiça Federal, respectivamente, os ministros Luiz Felipe Salomão e Mauro Campbell Marques.
5: A solenidade contou com a presença de autoridades dos três poderes. Fátima Uchoa.
7: Em discurso, o presidente do STJ, ministro Luiz Felipe Salomão, destacou algumas prioridades para o biênio 2026-2028. Segundo ele, o tribunal se prepara para iniciar um novo tempo dentro do sistema de justiça com a implementação do filtro da relevância da questão federal e todas as mudanças regimentais necessárias para a corte funcionar dentro dessa nova lógica. Segundo Salomão, a qualidade das decisões, a transparência e o acesso dos cidadãos serão preocupações permanentes com o uso da inteligência artificial e das ferramentas tecnológicas a serviço da sociedade.
6: TST decide que em situações excepcionais, trabalhador pode ajuizar ação na cidade onde mora, mesmo que não seja o local onde trabalhou.
5: A regra geral continua sendo a do local da prestação dos serviços. Simone Moura.
8: O Tribunal Pleno do TST definiu que, em casos excepcionais, o trabalhador pode ajuizar ação na cidade onde mora, mesmo que não tenha sido contratado ou trabalhado no local. Pela regra geral, prevista no artigo 651 da CLT, o processo deve ocorrer onde o serviço foi prestado. No entanto, o TST flexibilizou essa regra para garantir o acesso à justiça em casos de doença ocupacional, vulnerabilidade ou quando o deslocamento for caro demais. A decisão foi tomada a partir do caso de um jogador de futebol que morava em São Paulo e foi contratado por um clube de Rondônia. Ele ajuizou a ação depois de sofrer uma lesão no início dos treinos. O relator, ministro Lélio Bentes Correia, destacou que as mudanças na Justiça do Trabalho, como o processo judicial eletrônico e o juízo 100% digital, reduziram as barreiras geográficas para o acesso à justiça. Para o TST, no entanto, a flexibilização não pode prejudicar o direito de defesa da empresa. A tese foi fixada pelo rito dos recursos repetitivos e deve orientar decisões em todo o país.
6: Justiça Federal determina a adoção de medidas urgentes para preservar igreja e Casa da Ordem Terceira do Carmo, no Centro Histórico de Salvador.
5: Decisão atende a pedido do MPF e estabelece prazos para vistoria, plano emergencial e execução de obras de contenção. Sabrine Menezes.
9: De acordo com a ação movida pelo Ministério Público Federal, a igreja está interditada desde 2025, com risco de desabamento por conta do apodrecimento de estruturas de madeira e assoalhos. Com a decisão, a Ordem Terceira do Carmo, responsável pelo imóvel, deve remover e catalogar em até 30 dias os escombros resultantes de um desabamento acontecido em 2025. Uma vistoria técnica deverá ser conduzida em até 2 meses e um plano emergencial de intervenção deverá ser apresentado ao IFAM em até 3 meses e executado em 6 meses após sua aprovação.
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6: A você, uma boa noite.
5: E até amanhã.
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11: Eu sou Paula Groba.
12: E eu sou Humberto Pinheiro.
11: E estes são os destaques de hoje do Jornal do Senado, que começa agora.
12: Uso de aeronaves em transporte de equipes médicas e órgãos para transplante pode ser ampliado.
11: Senado analisa a criação de um fundo de amparo a crianças órfãs.
12: Especialistas avaliam avanços do sistema de escola em tempo integral, com mais matrículas e menos evasão.
11: Boa noite.
12: Boa noite.
11: O programa Escola em Tempo Integral tem ampliado o acesso dos estudantes à jornada estendida e também contribuído para reduzir o abandono escolar. A conclusão é de debatedores que apresentaram dados que mostram um aumento de 13 pontos percentuais nas matrículas em tempo integral e uma redução de 20% no abandono escolar. O tema foi discutido hoje em uma audiência pública no Senado.
12: A região Nordeste lidera o número de matrículas em tempo integral no país e estudantes pretos e pardos são a maioria entre os beneficiados. A Comissão de Educação agora avalia os resultados e os desafios do programa. A repórter Raíssa Abreu tem os detalhes.
13: A iniciativa de avaliar o Escola em Tempo Integral foi da senadora Damares Alves, do Republicanos do Distrito Federal. Um dos convidados, o presidente do Conselho Nacional de Educação, César Calegari, disse que a proposta curricular está entre os principais critérios de qualidade da modalidade sugeridos pelo órgão.
14: A educação integral não é apenas um contraturno em que se repete de alguma maneira o que se faz no turno anterior. Exige uma nova concepção curricular e os projetos políticos pedagógicos das escolas devem refletir uma concepção curricular integral.
13: Damares Alves voltou a frisar que pretende finalizar as audiências e a coleta dos dados antes da votação da Lei de Diretrizes Orçamentárias.
15: Eu não tenho política pública fortalecida sem dinheiro. E o lugar de discutir o orçamento é nessa comissão.
13: Também participaram do debate a gerente do Instituto Sonho Grande, Josiara Muniz, a secretária de Educação do Ceará, Jucineide Fernandes, e a representante da Confederação Nacional dos Trabalhadores em Educação, Odisseia Pinto de Carvalho.
11: E um projeto apresentado recentemente no Senado pode reduzir o custo da adrenalina autoinjetável usada por pessoas que correm risco de anafilaxia, uma reação alérgica grave e de evolução rápida.
12: A proposta da senadora doutora Eudócia prevê isenção do imposto de importação para o medicamento quando importado por pessoa física para o uso próprio. A reportagem é de Yasmin Rodrigues.
16: A anafilaxia pode provocar uma queda rápida das condições de saúde e ameaçar a vida do paciente. E a adrenalina é o principal recurso para conter a reação, mas o custo custo da importação da adrenalina autoinjetável pode dificultar que pacientes mantenham o produto disponível para uma situação de emergência. A gravidade da anafilaxia e a importância da adrenalina em uma emergência foram discutidas em audiência pública na Câmara dos Deputados. A médica Fátima Rodrigues, da Associação Brasileira de Alergia e Imunologia, explica a rapidez com que uma reação pode evoluir e o risco para o paciente.
17: É uma reação alérgica grave. É de evolução rápida e ameaça a vida. Essa evolução pode demorar de 15 a 30 minutos para um choque anafilático. E a taxa de letalidade pode chegar a 17%, principalmente se a gente não tiver o recurso da adrenalina autoinjetável.
16: O projeto prevê a retirada do imposto de importação da adrenalina autoinjetável destinada ao tratamento da anafilaxia quando a compra for feita por pessoa física para o uso próprio. A autora do projeto, senadora doutora Eudócia, do PSDB de Alagoas, acredita ainda que a proposta pode incentivar a nacionalização da produção da adrenalina autoinjetável, reduzindo a dependência de importações no futuro. O texto segue para a análise das comissões do Senado.
11: A Comissão de Constituição e Justiça iniciou a análise do projeto de lei que cria um fundo de amparo às crianças órfãs.
12: O objetivo da medida é garantir suporte financeiro e assistencial a crianças e adolescentes que perderam pais ou cuidadores primários. Repórter Bruno Lourenço.
18: O texto prevê a criação de um auxílio financeiro direcionado aos guardiões legais de baixa renda, além do repasse de verbas para fortalecimento de instituições e programas de acolhimento familiar. O relatório lido pelo senador Hamilton Mourão, do Republicanos do Rio Grande do Sul, acolheu sugestões da sociedade civil apresentadas em audiências públicas. Mourão explicou a opção pelo financiamento do programa por meio da destinação de parcela da arrecadação de loterias federais.
19: A opção de financiar o FACOR com parcela da arrecadação de loteria revela-se adequada sob a ótica de política pública, utilizando receita não tributária de caráter voluntário para o apostador e já tradicionalmente destinada a finalidades sociais. A redução do percentual destinado o agente operador da loteria atende ao princípio da responsabilidade fiscal na medida em que realoca recursos dentro do próprio sistema lotérico sem ampliar gastos ou comprometer a viabilidade operacional da loteria.
18: 5% dos recursos arrecadados pelo fundo serão destinados a estudos e pesquisas sobre a orfandade no Brasil. O benefício, condicionado à baixa renda familiar e vinculado ao guardião legal do órfão, permite o acúmulo com outros auxílios, como BPC e Bolsa Família.
11: Uma aeronave parada em um aeroporto pode representar mais do que um voo que não aconteceu. Pode significar tempo perdido para uma equipe médica ou até para um órgão que precisa chegar a um paciente.
12: É para dar mais agilidade a esse tipo de transporte que o Senado pode analisar uma nova proposta. O projeto prevê o ressarcimento de pessoas e empresas particulares que disponibilizarem aeronaves para essas operações. Repórter Alexandre Campos.
20: Pelo texto, as empresas e pessoas sem certificado de operador aéreo que disponibilizarem suas aeronaves particulares para o transporte de equipe de saúde ou de órgãos, tecidos e partes do corpo humano para fins de tratamento ou transplante no âmbito do Sistema Único de Saúde serão ressarcidas pelos custos operacionais do voo. Além disso, estarão isentas do pagamento de tarifas aeroportuárias e de navegação aérea. Autor do projeto, o senador astronauta Marcos Pontes, do PL de São Paulo, lembrou que atualmente a rede de transporte conta com apoio das companhias aéreas comerciais e dos aviões da Força Aérea Brasileira.
21: Mas aí você tem o órgão doado. Tem alguns deles que tem limite muito curto para se tirar de um corpo e colocar no outro. E perde-se muitos órgãos dessa forma porque não tem como transportar. A Força Aérea tenta, mas ela não tem recurso para fazer esse transporte pro Brasil todo, o tempo todo. Aí você tem os aviões parados. Por que não utilizar esses aviões dos empresários que estão no avião parado no hangar para que eles possam transportar esses órgãos e salvar uma vida?
20: O projeto ainda permite que, por meio de convênio com a União, Estados, Municípios e Organizações Sem Fins Lucrativos, o Sistema Nacional de Transplantes coordene o cadastro das pessoas e empresas que queiram disponibilizar seus aviões de modo a acioná-las quando necessário e compensá-las após a prestação do serviço de transporte.
11: A semana de vivência legislativa do programa Jovem Senador começou com a posse dos 27 estudantes da rede pública, que assumiram um mandato como jovens senadores.
0: Os participantes também elegeram a mesa diretora e as meninas foram protagonistas. Pela primeira vez, todos os cargos da mesa serão ocupados por jovens senadoras. Repórter Lana Dias.
1: Os estudantes vencedores do concurso de redação agora passarão a semana no Senado, experimentando o trabalho parlamentar na prática. Na sessão de posse, o senador Paulo Paim, do PT do Rio Grande do Sul, presidente do Conselho do Projeto Jovem Senador, destacou a importância do tema da redação deste ano: democracia nas redes sociais, como construir um debate saudável.
22: Discutir democracia nas redes sociais é discutir o próprio futuro da nossa gente, do nosso povo, do nosso país. E vocês jovens, estão no centro desse debate.
1: A jovem senadora Yolanda Paiva Favacho Ribeiro, representante do Pará, foi eleita presidente da mesa diretora, 100% ocupada por meninas. Ela focou seu discurso no combate à desigualdade no país.
23: Estar aqui hoje, representando os nossos estados, é um motivo de grande orgulho, mas também nos traz a consciência de que muitos jovens brasileiros não encontram a estrutura nem o suporte necessário para alcançar espaços como jovem senador.
1: Cerca de 240 mil estudantes e mais de 5 mil escolas participaram do concurso de redação.
24: Eleições 2020.

0: nova proteção de servidor que denunciar violência contra a criança.
1: A proposta amplia as exigências para permanência e naturalização no Brasil.
0: Avança projeto que cria dia do plantio de árvores a ser celebrado em maio.
1: Deputados obrigam a escola a mudar sinal sonoro para não incomodar autistas.
0: Boa noite. A Câmara aprovou a obrigatoriedade de escolas alterarem qualquer sinal sonoro para não incomodar alunos com autismo. A repórter Paula Bittar acompanhou a votação e explica como isso pode ser feito.
2: A Comissão de Constituição e Justiça da Câmara aprovou uma proposta que obriga escolas públicas e privadas a substituírem os sinais sonoros para não gerar incômodos sensoriais aos alunos com transtorno do espectro autista, TEA. A medida será aplicada sempre que solicitada pelos pais ou responsáveis. O texto aprovado inclui a obrigatoriedade da substituição dos sinais sonoros na Lei Berenice Piana, que trata dos direitos das pessoas com TEA. Relator na comissão, o deputado Alex Manente, do Cidadania de São Paulo, destacou que a proposta busca garantir respeito às necessidades específicas das pessoas.
3: A aprovação desse projeto é uma vitória muito importante para toda a comunidade atípica. Ela faz com que o respeito a essas pessoas esteja presente naquilo que é mais sagrado, que é na educação, onde a partir de agora não será mais um sinal sonoro que prejudica a qualidade de vida e a sensação de todas as pessoas com transtorno do espectro autista.
2: O projeto que obriga as escolas a substituírem os sinais sonoros para não gerar incômodos sensoriais aos alunos autistas já pode seguir para análise do Senado, a menos que haja recurso para votação pelo plenário da Câmara. Da Rádio Câmara, de Brasília, Paula Bittar.
4: Educação.
1: Ricardo Maia, do MDB, apoia a criação da Universidade Federal do Nordeste da Bahia para ampliar o acesso ao ensino superior no sertão do estado. Autor do projeto que autoriza a implantação da instituição, o deputado pede urgência na análise da matéria.
0: Ricardo Maia argumenta que outras regiões da Bahia já contam com universidades federais, enquanto estudantes do Nordeste do estado ainda precisam realizar longos deslocamentos para cursar o ensino superior público. Ele considera que a nova universidade vai contribuir para o desenvolvimento local.
4: Saúde.
1: Stefano Aguiar, do PSD de Minas Gerais, propõe que os usuários do SUS tenham acesso em tempo real a informações sobre a regulação de consultas, exames, cirurgias e outros procedimentos. A plataforma deve informar a posição do paciente na fila e o tempo médio estimado para atendimento.
0: A proposta também prevê a divulgação de dados consolidados por região para facilitar o acompanhamento da demanda e da oferta de serviços. Segundo Stefano Aguiar, a medida amplia a transparência, fortalece o controle social e contribui para identificar desigualdades no acesso aos serviços do SUS.
4: Meio ambiente.
1: Comissão aprova a criação do Dia Nacional do Plantio de Árvores. Saiba mais sobre o assunto na reportagem de Júlia Lopes.
5: O plantio de árvores é uma das estratégias mais eficazes e acessíveis para a recuperação ambiental e o enfrentamento da crise climática. As árvores ajudam a preservar nascentes, aumentam a fertilidade do solo, servem de habitat para diversas espécies e melhoram a qualidade do ar. Nesse contexto, a Comissão de Meio Ambiente da Câmara dos Deputados aprovou um projeto de lei que institui o Dia Nacional do Plantio de Árvores, a ser celebrado em 23 de maio. Segundo o autor da proposta, deputado Pedro Uquizai, do PT de Santa Catarina, a data pretende incentivar a criação de uma cultura de valorização das florestas e de mobilização ambiental, com um foco na recuperação de áreas degradadas e na restauração ecológica. Para o relator da proposta, deputado Newton Tato, do PT de São Paulo, o projeto também fortalece os compromissos internacionais assumidos pelo Brasil na área de sustentabilidade e ajuda a conscientizar a população.
6: O Brasil também já tem o compromisso de restaurar 12 milhões de hectares, um acordo internacional. Pelo próprio Código Florestal, nós teríamos também que restaurar e recuperar 32 milhões de hectares. E por isso que aprovar um dia do plantio da árvore para conscientizar a população brasileira e fazer esse debate nas escolas, nas igrejas.

0: Enfim, todos quanto é canto.
1: A escolha do dia 23 de maio homenageia o fotógrafo Sebastião Salgado, que morreu nessa data em 2024. Ele e sua esposa, Lélia Vanick, lideraram uma das maiores iniciativas de reflorestamento do país, com um plantio de mais de 2,5 milhões de árvores ao longo de 25 anos no Vale do Rio Doce, interior de Minas Gerais. A proposta que cria o Dia Nacional do Plantio de Árvores aguarda análise da Comissão de Constituição e Justiça da Câmara. Da Rádio Câmara de Brasília, Júlia Lopes.
2: Homenagem.
3: Jefferson Rodrigues, do PSDB de Goiás, apresentou o projeto que cria o Dia Nacional do Fazendeiro em 21 de setembro, instituindo também uma semana dedicada à valorização do produtor rural. A proposta prevê ações de capacitação, inovação e incentivo à produção sustentável no campo.
4: Jefferson Rodrigues argumenta que a proposta se justifica pela importância da agropecuária na produção de alimentos, na geração de empregos e nas exportações brasileiras. O projeto do deputado também conta com iniciativas de apoio à permanência dos jovens no meio rural.
3: Sóstenes Cavalcante, do PL do Rio de Janeiro, presta homenagem à memória do pastor Eliseu de Matos, da Assembleia de Deus no bairro Pantanal, em Duque de Caxias.
4: Sóstenes Cavalcante relata que aos 90 anos, o religioso morreu após enfrentar problemas pulmonares e que será lembrado pelo trabalho de décadas dedicado à evangelização na região.
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2: Relações Exteriores.
3: Avança na Câmara a proposta que amplia as exigências para permanência e naturalização no Brasil. A repórter Maria Neves explica o objetivo da matéria.
9: A Comissão de Relações Exteriores da Câmara dos Deputados aprovou o projeto que torna mais rígidas as regras para concessão de visto de permanência e naturalização de estrangeiros no Brasil. Uma das novidades do texto é a exigência de que o interessado em viver no país comprove condição financeira suficiente para o sustento próprio e o da família. Segundo o relator, deputado general Girão, do PL do Rio Grande do Norte, em 2024, o governo federal destinou cerca de R$1,5 bilhão de reais do Bolsa Família a estrangeiros residentes no país. Na opinião do parlamentar, a comprovação de que o estrangeiro tem condições de se manter é necessária para aliar os direitos dos imigrantes com a proteção dos brasileiros.
10: Não é justo que esses estrangeiros sejam tratados aqui no Brasil com recursos públicos do nosso Tesouro Nacional. Não há dados oficiais de todos os custos efetivos com o processo de imigração no país, especialmente em relação à educação, saúde, moradia, segurança. No entanto, há um gasto já identificado que diz respeito ao acesso a programas assistenciais, tipo Bolsa Família, BPC e outros programas assistenciais, até mesmo auxílio emergencial.
9: Outra exigência inserida pelo projeto na Lei de Migração, que é de 2017, é a comprovação de bom procedimento social. De acordo com o general Girão, essa regra se mostra razoável porque a naturalização depende de avaliação do governo quanto à conveniência e oportunidade, principalmente em temas como esse, que envolve interesse nacional e segurança. A proposta também determina que, mesmo se atender a todos os requisitos legais, o estrangeiro não tem direito automático ao visto de permanência ou à naturalização. Cada caso deverá ser analisado pelo Ministério da Justiça e Segurança Pública, que passa a ser o responsável pelos processos migratórios. O projeto do deputado Luiz Felipe de Orleans e Bragança, do PL de São Paulo, que torna as regras para obtenção de visto e naturalização de estrangeiros no Brasil mais rígidas, ainda será analisado pela Comissão de Constituição e Justiça. Da Rádio Câmara de Brasília, Maria Neves.
2: Trabalho.
4: Reginaldo Lopes, do PT de Minas Gerais, defende a apreciação pelo Senado do fim da escala de trabalho 6x1. O deputado argumenta que a mudança pode ampliar o tempo para a convivência familiar, o cuidado com os filhos, a qualificação profissional e outras atividades.
3: Reginaldo Lopes também relaciona a redução da jornada à saúde mental dos trabalhadores e pede apoio dos presidentes da Câmara e do Senado para que a proposta avance. Para o deputado, o fim da escala 6x1 é uma mudança importante nas relações de trabalho no país.
4: Doutor Fernando Máximo, do PL de Rondônia, cobra a votação da proposta que trata de direitos de servidores dos antigos territórios de Rondônia, Roraima e Amapá. Ele sustenta que muitos desses trabalhadores atuaram em condições precárias na construção desses estados e envelheceram sem o direito reconhecido.
3: Doutor Fernando Máximo lembra que a proposta de emenda à Constituição foi aprovada pelo Senado em 2023 e que o relatório pela admissibilidade está pronto desde junho. Ele garante que não vai desistir da matéria.
4: Helena Lima, do PSD de Roraima, apresentou o projeto que atualiza a regulamentação da profissão de biólogo. A proposta amplia as áreas de atuação desses profissionais e inclui atividades nas áreas de saúde, meio ambiente, biodiversidade, biotecnologia, diagnóstico laboratorial e educação.
3: Helena Lima afirma que a legislação atual de 1979 precisa ser atualizada diante dos avanços científicos e tecnológicos. O texto também amplia as atribuições dos conselhos de biologia e garante aos licenciados o ensino de ciências e biologia nos diferentes níveis de educação.
2: Transportes.
4: Cobalcini, do MDB de Santa Catarina, relata a reunião sobre o futuro de um trecho da antiga ferrovia São Paulo-Rio Grande. Com o encerramento da concessão previsto para fevereiro de 2027, o deputado defende uma alternativa para os 372 quilômetros entre União da Vitória, no Paraná, e Marcelino Ramos, no Rio Grande do Sul.
3: A proposta de Cobalcini é transformar o trecho em uma via verde voltada ao cicloturismo, às caminhadas ecológicas e ao lazer. Segundo o congressista, a iniciativa pode converter a antiga infraestrutura em um ativo público para a sociedade.
2: Eleições.
4: Com a chegada da campanha eleitoral, Atila Lira, do PP do Piauí, critica algumas legendas por ataques a adversários políticos. Para o parlamentar, informações falsas estariam sendo disseminadas com recursos públicos, com o objetivo de influenciar a opinião pública.
3: Atila Lira chama a atenção da população para a disseminação de fake news durante o período eleitoral. Na avaliação do deputado, a população vai perceber a diferença entre embate republicano e ataques indevidos.
2: Justiça.
4: Marcel Van Hatten, do Novo, do Rio Grande do Sul, critica decisões recentes do Supremo Tribunal Federal e pede que o Senado analise pedidos de impeachment de ministros da corte. Ele também questiona um pedido de busca e apreensão envolvendo a fonte e o advogado de um jornalista do Maranhão.
3: Marcel Van Hatten afirma que os episódios representam ameaças à liberdade de imprensa, ao Estado de Direito e às prerrogativas do Congresso. Para ele, a próxima eleição para o Senado será fundamental para enfrentar o que considera abusos de autoridade e arbitrariedades cometidos pelo STF.
4: Nas palavras de Gustavo Geyer, do PL de Goiás, o país enfrenta dificuldades econômicas, com o aumento do endividamento das famílias e do custo de vida. O deputado também menciona denúncias de corrupção envolvendo integrantes do governo.
3: Na opinião de Gustavo Geyer, a formação de uma maioria de oposição no Senado é importante para os rumos do país. Ele acredita que essa alteração pode promover mudanças no governo e conter o que ele considera decisões abusivas do Supremo Tribunal Federal. 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

0: Os deputados aprovaram proteção para o servidor ou militar que denunciar maus tratos contra a criança. A repórter Paula Bittar acompanhou a votação.
1: A Comissão de Constituição e Justiça da Câmara aprovou uma proposta que assegura acesso a programas de proteção de testemunhas aos militares e servidores públicos que denunciarem casos de violência, agressão e maus tratos contra crianças e adolescentes. O texto também permite a transferência do servidor ou militar com ou sem mudança de sede por medida de segurança. O benefício vale para trabalhadores da União, dos estados, dos municípios e do Distrito Federal. A relatora da proposta na comissão, deputada Cris Tonietto, do PL do Rio de Janeiro, destacou que o projeto busca proteger o agente público para fortalecer a garantia dos direitos de crianças e adolescentes. Ela ressaltou ainda que a Constituição estabelece a proteção integral e a prioridade absoluta dos direitos desse público.
2: Muitas vezes, militares, servidores públicos tomam conhecimento de casos de violência, agressão, maus tratos contra crianças e adolescentes, mas de alguma forma podem sofrer algum tipo de ameaça, represália, quando decidem denunciar. E quem tem coragem de proteger uma criança não pode ficar desprotegido pelo Estado, né? Por isso, o projeto ele assegura a esses denunciantes o acesso aos programas de proteção de testemunhas quando estiverem em situação de risco. Nosso trabalho na CCJ foi justamente de garantir a segurança jurídica para que essa importante medida pudesse avançar. Até porque proteger quem denuncia é também proteger a criança que muitas vezes não consegue pedir socorro sozinha.
1: A proposta que assegura acesso a programas de proteção de testemunhas aos militares e servidores públicos que denunciarem casos de violência, agressão e maus tratos contra crianças e adolescentes já pode seguir para análise do Senado, a menos que haja recurso para votação antes pelo plenário da Câmara. Da Rádio Câmara, de Brasília, Paula Bittar.
3: Priscila Costa, do PL, critica a situação da segurança pública no Ceará após o assassinato de um policial de 27 anos, morto ao sair do serviço. A congressista afirma que o caso demonstra a vulnerabilidade dos agentes diante do avanço da violência.
0: Priscila Costa contesta a avaliação do governo estadual de que o Ceará vive um bom momento na segurança pública. A parlamentar cobra mudanças na política do setor para ampliar a proteção dos policiais e da população em geral.
3: Sargento Faur, do PL, celebra a entrega de fuzis fabricados em Israel para as polícias civil e militar do Paraná. O congressista informa que parte dos equipamentos foi adquirida com recursos de emendas destinadas por ele.
0: De acordo com o sargento Faur, o armamento será utilizado no enfrentamento às organizações criminosas. O parlamentar também reivindica a construção de um presídio estadual de segurança máxima nos moldes das unidades federais.
3: Na avaliação de capitão Alden, do PL da Bahia, o projeto que criminaliza a misoginia tem conceitos abertos e subjetivos. Segundo o parlamentar, a medida permite interpretações que atingiriam pessoas por manifestações de opinião ou de fé.
0: Para evitar censura prévia, capitão Alden defende que a legislação estabeleça de forma clara quais condutas podem configurar crime. Para o deputado, é preciso garantir o direito à manifestação de diferentes posições no debate político.
3: Milton Vieira, do Republicanos de São Paulo, propõe ampliar a proteção da Lei Maria da Penha para mulheres vítimas de violência de gênero, mesmo quando não há vínculo entre a vítima e o agressor. A medida valeria para casos ocorridos em locais públicos ou privados, inclusive no ambiente digital.
0: O projeto também permite medidas protetivas de urgência, mesmo quando o agressor ainda não foi identificado, desde que existam indícios de risco para a vítima. Segundo Milton Vieira, a mudança reforça a proteção às mulheres, sem alterar as regras que definem os crimes.
3: Nicolete, do PL de Roraima, apresentou um projeto que transforma em crime o exercício ilegal da profissão de corretor de imóveis. O deputado propõe a detenção de 6 meses a 2 anos e multa para quem atuar sem preencher as condições legais.
0: Segundo Nicolete, a medida busca combater a atuação de falsos corretores, especialmente em plataformas digitais, e reduzir o risco de golpes. Além de reforçar a fiscalização, o parlamentar acredita que a medida valoriza os profissionais devidamente habilitados.
3: Termina agora o Jornal Câmara dos Deputados, produzido pela Rádio Câmara, com trabalhos técnicos de Wellington Teles, apresentação de Márcio Aquilissardi e Tércia Guimarães. Boa noite para você.
0: Uma ótima noite, a Voz do Brasil volta amanhã.
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